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0: 6 horas. Apaga-se a luz de mais um dia. Na tarde tristonha o sino tange momentos de orações. Ave Maria. Tudo vai ficando quieto, só da cidade se ouve alarido. Burburinhos de carros, metrôs e sons coloridos chegam com gargalhar de uma criança. E assim, todo o nosso ambiente vai se fazendo mais cercado e silente pelas muralhas da solidão criança. 9 horas. A sentinela lá da sua guarita distante, sobre um dos portões fortes e gigantes, inicia o toque de silêncio em seu clarim. O cerco da solidão vai se apertando à medida que as luzes vão se apagando. Noite dos fantasmas e tenebrosa pra mim. Mãe, tenho que parar, porque agora por aqui tudo é silêncio.
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0: Tenha fé. Se você fizer isso, vai dar certo, vai dar certo. Quem está falando aqui é Franli. Essa oração foi feita aqui na sede da Rede Rádio Verde Campos. Todos os funcionários daqui da rádio. Todos nós fizemos com fé, pedindo para que você tenha saúde, nossos ouvintes, nossos queridos amigos. Então, só quero lhe dizer para você, tenha fé e reze conosco esse Pai Nosso.
1: Pai Nosso que estais nos céus, santificado seja o vosso nome. Venha a nós o vosso reino, seja feita a vossa vontade, assim na terra como no céu. O pão nosso de cada dia nos dai hoje, perdoai as nossas ofensas, assim como nós perdoamos a quem nos tem ofendido. E não nos deixeis cair em tentação, mas livrai-nos do mal. Amém. Ave Maria, cheia de graça, o Senhor é convosco. Bendita sois vós entre as mulheres. Bendito é o fruto do vosso ventre, Jesus. Santa Maria, Mãe de Deus, rogai por nós, pecadores, agora e na hora de nossa morte. Amém.
2: Esse Pai Nosso e Ave Maria é um oferecimento da família da Rede de Rádio Verdes Campos Sat e suas afiliadas. Para todas as pessoas que estão nesse momento passando por situação difícil nos hospitais, com a Covid ou com outras doenças. E também para todas as famílias que estão sofrendo porque perderam seus entes queridos. Rogamos a Deus que Ele console cada coração sofredor nesse momento tão difícil nas nossas vidas. A família da Rede de Rádio Verdes Campos Sat e suas afiliadas têm a certeza que juntos vamos passar por tudo isso e sair do outro lado mais forte.
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0: Fala para o teu irmão que está do seu lado. Deus quer que você viva uma história de poder nesse tempo. Faça a diferença, querido. Aleluia.
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10: bom dia. Peço licença para entrar na sua casa e saudar com carinho. Bênção vovô, bênção vovó. Que essa bênção me traga felicidade e que traga também para você, porque com fé, com água, que os produtos GF8 salvam vidas e podem salvar a minha e a sua também. Eu sou Emanuel Lucas, chegando com as principais notícias.

0: Olá, muito bom dia. Estamos começando mais uma edição do seu Jornal Verdes Campos. Primeira edição nessa manhã de segunda-feira, dia 29 de junho de 2026. São exatamente 6:08 Aqui do meu lado está ela, Aline Portela, minha parceira de bancada. Muito bom dia.
1: Olá, Emanuel Lucas. Bom dia para você. Bom dia a todos que acompanham a nossa programação aqui da Rede de Rádios Verdes Campos SAT, desejando o melhor para o seu dia, começando uma semana abençoada. Hoje, segunda-feira, 29 de junho de 2026. São 6:08 Hoje tem jogão, Emanuel, começando aí com toda a energia positiva, com muita fé, com muita esperança aí para o nosso time do Brasil e também para você, para o seu dia especial.
0: 6:08 e vamos aos destaques de hoje.
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0: Número de mortos por terremoto na Venezuela sobe para quase 1.500.
1: Quarto voo brasileiro para a Venezuela decola com bombeiros e donativos.
0: 9 apostas acertam quina de São João e vão receber cada um quase 27 milhões de reais.
1: Preço do milho sobe em regiões do Nordeste durante o São João.
0: Menina de 7... Olha, não é história de pescador, hein? Menina de 7 anos quebra o próprio recorde ao pescar um dourado gigante.
1: E você vai também conferir a previsão do tempo. Frentes frias e ar polar levam chuva forte, granizo e baixa temperatura aí para algumas regiões do Brasil.
0: Nas notícias gerais ou policiais, no Piauí, suspeito de matar homens em festa descarregou um pente de arma na vítima, diz aí o delegado.
1: Você também vai acompanhar um incêndio que atingiu um pátio do Detran em Maranguape e destruiu 50 carros.
0: Trânsito terá intervenções no Maranhão para os festejos de São Pedro e São Marçal na capital.
1: Você também vai acompanhar um suspeito de matar um homem em uma briga. Isso aconteceu no Piauí.
0: No Ceará, cachorro fica 17 horas ao lado de bombeiros durante o resgate do seu tutor em uma serra no Ceará.
1: Você também vai acompanhar o encontro de bois, né? Cerca de 30 grupos de Bumba Meu Boi, né, se apresentaram aí em São Luís. Você vai acompanhar um pouquinho dessa celebração tradicional.
0: Estas e outras informações a partir de agora no seu Jornal Verdes Campos, primeira edição. 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Esse é o Jornal Verdes Campos, primeira edição, que está começando agora.
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0: Abraçando aos nossos amigos ouvintes nessa manhã de segunda-feira. Você, amigo, irmão, agricultor, irmão caminhoneiro, você motorista de ônibus, de aplicativo, de táxi, você que está saindo para mais um dia de serviço. Mas hoje é especial, né? Porque muitas cidades aí no Brasil vão dar aquele ponto facultativo. Alguns patrões aí vão liberar os funcionários mais cedo, né? Meio-dia. Porque hoje, né, temos aí compromisso com a televisão, compromisso com a camisa amarela. Hoje o Brasil inicia aí a sua saga de 5 jogos até a grande final, né? Contra o Japão pela Copa do Mundo. O Brasil hoje joga a sua vida, né? Porque hoje começa o mata-mata e perdeu, tá fora. Então é importante que o Brasil tenha resiliência, tenha a cabeça no lugar, possa praticar o seu futebol e que vá derrubando os adversários um por um até a gente chegar ao dia 19 de julho, né? Que é a data da grande final. Então hoje, né, muitas pessoas hoje vão trabalhar até meio-dia, outras vão cumprir o expediente, né? Vão ter ali, vão ficar ali até a hora do jogo, né? Até um pouquinho antes, ou tem muitos ali que infelizmente não podem parar, né? E que vão estar no serviço, mas com ali de butuca ligado ali no jogo, tá certo? Então, hoje é um dia especial, hoje é o dia da seleção brasileira, né? Vencer aí, provar que churrasco é melhor do que sushi, tá certo? Então, sintam-se abraçados aí pelo seu amigo Emanuel Lucas e pela sua amiga Aline Portela. Permita que a gente possa entrar aí na sua casa, no seu carro, no seu caminhão, no seu ônibus, para que a gente possa levar a melhor informação até você. Abraçando a você que nos acompanha através das nossas afiliadas espalhadas por todo o Brasil, através da TV Verdes Campos, aplicativo GF Play, Banda KU no canal 365, mais de 20 milhões de ouvintes em sintonia conosco. Você que nos acompanha também pelo nosso canal no YouTube, estamos ao vivo para toda a rede mundial de computadores. E você também que nos acompanha através das nossas redes sociais, seja no Instagram, no Facebook, é o grupo de comunicação Verdes Campos, multiplataforma, para você não perder nada da melhor programação do Brasil. 6h17, vamos iniciar o nosso noticiário trazendo aí mais atualizações sobre essa tragédia que aconteceu aí na Venezuela, os terremotos que atingiram diversas cidades e que estão causando aí, pelo último balanço, né, quase 1.500 mortes, né, na Venezuela, né, deixaram aí mais de 1.450 mortos e 3.150 feridos, conforme aí o último levantamento. O balanço foi anunciado pelo presidente da Assembleia Nacional da Venezuela, o senhor Jorge Rodrigues, que é irmão da presidente Delcy Rodrigues.
2: Pois é, Manuel, o número de mortos tem aumentado no momento em que as equipes de resgate chegaram à cidade costeira de Laguaíra, que foi a mais atingida aí pelos tremores. Neste final de semana, 33 pessoas foram resgatadas, no entanto, milhares de pessoas continuam desaparecidas.
0: Mais de 1.600 socorristas estrangeiros estão no país para apoiar famílias e voluntários nos resgates. Entre eles, brasileiros que iniciaram neste sábado a operação de busca e resgate. Coordenada pelo Ministério da Integração e do Desenvolvimento Regional, o MIDR, por meio da Secretaria Nacional de Proteção da Defesa Civil, SEDEC, a missão humanitária integra uma força-tarefa internacional voltada para a localização de sobreviventes.
2: Pois é, o Brasil enviou cerca de 10 toneladas de materiais e equipamentos, uma caminhonete, 37 bombeiros militares e 4 técnicos da Agência Nacional de Telecomunicações, a Anatel. As equipes estão instaladas em uma base improvisada na região de Los Corales, onde prestam apoio ao governo local.
0: E segundo o Serviço Geológico dos Estados Unidos, eles estimam, né, que mais de 10 mil mortes podem ter ocorrido devido a esse

0: Manuel, o mais triste também é que você vê nas redes sociais grandes pessoas conhecidas, né, do próprio país, atrizes, né, atores chorando. Sim. Pela morte de familiares, de conhecidos, jogadores, né? Exatamente. Se não me engano, teve um jogador que a família dele foi embora, né? Isso. Tanto a esposa como os filhos.
1: E teve uma também que eu vi até hoje, mais cedo, né, antes de entrar no ar, de um jogador, uma jovem promessa do futebol venezuelano, que foi encontrado morto junto com a sua namorada, abraçado nos escombros. Né?
0: Tristeza.
1: Então aí é uma situação que vai perdurar em semanas, né? Muita gente deve estar debaixo desses, como a gente torce, né, para que a maioria delas, né, possa ser encontradas com vida, né, e a movimentação global, né, em apoio aí à Venezuela. Muitos países estão mandando seu apoio, né, gente mandando donativos, água, comida, roupas, para os desabrigados. Então, e o Brasil está fazendo a sua parte, né, porque neste último sábado, o quarto voo brasileiro para a Venezuela decolou com bombeiros e também donativos, até trazendo mais detalhes sobre essa ajuda que o Brasil está mandando ali.
0: Pois é, Manuel. Ele enviou ontem, né, esse quarto avião com ajuda humanitária para a Venezuela, que sofre com a destruição provocada por dois grandes terremotos, um seguido do outro, né?
1: E nesse voo, né, levaram aí 35 bombeiros do estado de São Paulo e também de Minas Gerais para a cidade de La Guaira, né? Que foi o epicentro, né, desses abalos e foi também a região mais afetada. Eles vão ajudar no resgate das vítimas.
0: O voo partiu do aeroporto de Guarulhos, em São Paulo.
1: E como eu já mencionei, segundo o balanço aí das autoridades venezuelanas, o número já quase chega a 1.500 mortos. E dois deles, né, desse número, né, são brasileiros, segundo o Itamaraty. E já os feridos passam de 3 mil pessoas.
0: Esses números ainda podem aumentar à medida que as equipes avançam na busca de pessoas que seguem desaparecidas.
1: E os terremotos, né, de magnitude 7.2 e 7.5 na escala Richter foram seguidos também de cerca de 20 réplicas, ou seja, os pontos, né, de abalo se replicaram, né, por várias cidades, causando enorme destruição. Também inúmeros desabamentos, tanto na capital Caracas e em outras cidades. Toda ajuda é necessária, o mundo inteiro está acompanhando. Até na Copa do Mundo, né, a gente está vendo aí que alguns jogos, né, até no final de semana, na última rodada da fase de grupos e também agora do mata-mata, né, a FIFA, né, está fazendo aí um minuto de silêncio, né, sobre as vítimas, né, desse terremoto na Venezuela. Muitos torcedores também empunhando bandeiras da Venezuela, né, nesse momento difícil para o país. 6:22, vamos agora trazer as informações direto aí da nossa central de jornalismo, do caso aqui, a nossa amiga, deixa eu até trazer aqui a nossa amiga, a Deane, né? A Valdeane, de Hugo Napoleão, ela queria saber os benefícios do cloreto de magnésio, né, para mandar para um amigo. 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

0: 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Seis horas e 24 minutos. Vamos agora trazer as informações direto aí da nossa central de jornalismo, aí de São João dos Patos, no estado do Maranhão. Alô, bom dia.
1: Muito bom dia, Manuel Lucas, bom dia, Aline Portela, bom dia aos ouvintes da Verdes Campos SAT, e agora vamos com informações aqui da Central de Jornalismo de São João dos Patos. Hoje é segunda-feira, dia 29 de junho. Mãe procura desesperadamente pelo filho de 15 anos desaparecido há mais de 29 dias na cidade de Imperatriz. A angústia de uma mãe aumenta a cada dia sem notícias do filho. Joelza Costa segue em busca de João Vitor, de 15 anos, que está desaparecido há 30 dias na cidade de Imperatriz. Segundo a família, o adolescente morava com a mãe no município de Buriticupu e estava na casa da avó, no bairro Boca da Mata, em Imperatriz, para estudar. Na noite do dia 29 de maio, João Vitor teria recebido uma mensagem, saiu da residência e não voltou mais. Desde então, familiares e amigos vivem uma rotina de buscas e tentam descobrir o que aconteceu com o jovem. O caso foi registrado na polícia e está sendo investigado pela Delegacia de Homicídios. Em um apelo publicado nas redes sociais, a mãe pediu ajuda para encontrar o filho e fez um pedido para que ele seja devolvido à família. Disse a mãe: "Mais uma vez estou aqui pedindo, pelo amor de Deus, se tem alguém com meu filho, libera ele. Eu só quero voltar para minha casa e deixar isso para trás, porque para mim está sendo um pesadelo", escreveu Joelza. A mãe também afirmou que João Vitor é um menino tranquilo e pediu misericórdia a quem possa estar com ele. "Meu filho é um menino bom e Deus sabe de tudo. Deus não dorme, está vendo tudo o que está acontecendo", declarou a mãe do garoto. Olha, a família acredita que João Vitor esteja vivo e continua buscando informações que possam levar o paradeiro do adolescente. Qualquer informação deve ser comunicada às autoridades do município de Imperatriz. Vamos aguardar que o garoto apareça, né? De preferência, com vida, graças a Deus, com vida, né? A gente está torcendo aqui da Verdes Campos SAT. E com essas informações, eu volto à bancada do jornal Verdes Campos, primeira edição. A todos, uma ótima semana de trabalho.
0: Valeu, Messias, trazendo as informações direto aí da nossa central de jornalismo de São João dos Patos, no estado do Maranhão. 6 horas e 27 minutos. E nesse final de semana a gente teve aí o sorteio, né? As loterias Caixa fez aí o sorteio da, fizeram, né, o sorteio da Quina de São João, né? Onde, né, 9 apostas, né, ganharam o prêmio principal e cada uma vão dividir aí quase 30 milhões, né? Esse concurso de número 7.051, que foi sorteado na tarde de ontem, né, teve aí como 9 apostas vencedoras. E cada uma vai receber aí um montante de R$ 26.603.233,33. A premiação total estimada era superior a R$ 239 milhões.
2: Pois é, Manuel, as apostas vencedoras são de Brasília, Fortaleza, Alexânia em Goiás, Contagem em Minas Gerais, Aripuana no Mato Grosso, Paranavaí no Paraná, Campos dos Goitacazes no Rio de Janeiro e Indaiatuba em São Paulo. Do total das ganhadoras, 2 foram em Brasília e 1 nas demais cidades.
0: As dezenas sorteadas foram 19, 32, 50, 73 e 75.
2: Já 1.674 apostas acertaram a quadra e vão receber R$ 12.234,37. As 144.198 com 3 acertos também têm direito a receber R$ 135,26.
0: E também tivemos aí mais de 3,6 milhões de acertadores, né, de duas dezenas. E cada uma vai receber aí um montante de R$ 5,33 cada.
2: Mas já dá para apostar de novo.
0: Exatamente.
2: Né?
0: Então, parabéns aos vencedores da Quina de São João. A próxima, né, será aí a Lotofácil da Independência, né? Agora no dia 7 de setembro. 6:29 e daqui a pouco no Jornal Verdes Campos você vai acompanhar.
2: Preço do milho sobe em regiões no Nordeste durante o São João.
0: E também aqui uma história que não é história de pescador. Uma menina de 7 anos quebra o próprio recorde ao pescar um dourado gigante de 81 centímetros.
2: E você vai acompanhar que frentes frias e ar polar levam chuva forte, granizo e baixas temperaturas. Já já a previsão do tempo para todo o Brasil.
0: Estas e outras informações já já no seu Jornal Verdes Campos, primeira edição.
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0: Estamos de volta com o Jornal Verdes Campos, primeira edição desta segunda-feira, 29 de junho de 2026. São 6 horas e 36 minutos, trazendo para você sempre o melhor da informação nacional, também regional. Lembrando que você acompanha pela rede de rádios Verdes Campos Sat, né? A Banda KU, canal 365, também nosso canal no YouTube, nas nossas redes sociais, no Instagram, também no Facebook, toda a nossa programação. 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

0: Dando aqui os primeiros alôs aqui para os nossos amigos ouvintes nessa manhã de segunda-feira. Alô aqui a nossa amiga Luciana e também para o Zé Oliveira. Alô também para ele, Sérgio Lima e Coelho Neto, bom dia.
1: Bom dia, Manuel Luca, bom dia, Aline Postela, que é o Sérgio Lima de Coelho Neto Maranhão. Desde já que essa segunda-feira, Manuel, seja abençoada pelo nosso Deus Todo-Poderoso, nossa mãe. E todos são desenganhados por ele. Hoje é dia de São Pedro, Manuel, dia da seleção. Mandar um bom dia para Dona Roberta, seu Adel lá na volta, lá na Bahia, para o seu Mundinho, para Dona Francisca, para Cristina. Mandar um bom dia para meu amigo Patrício, meu amigo seu Ramon Mototaca, para Zé Pereira, para Zé Cristina, para Zé Rolinha, para Dona Lourdes, Dona Alda. Enfim, Emanuel, que nosso Deus possa abençoar os dois, que é campeão de audiência nessa manhã de segunda-feira. Bom dia, Emanuel, bom dia, Aline Postela.
0: Valeu, meu amigo Sérgio Lima. Alô também para Maria do Carmo, né, desejando aqui um bom dia, também tá na torcida aí pela seleção brasileira mais tarde. Alô, Raimundo Cunha, bom dia.
2: 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Que Deus abençoe a todos e a nós. Abraço para seu Antônio Dionísio e Dona Tereza nos Olhos d'Água. Dona Delita no, na localidade São Luís. Para Dona Maria do Vires no São Joaquim. Para Dona Francisca André na Tapera, para seu Raimundo Almeida e família na boa saúde. Muito obrigado pelo espaço e até a próxima oportunidade. E hoje, Manuel Lucas, é 3-1 pro Brasil. E nós vamos ganhar mesmo aí a Copa do Mundo. Vou trazer o Hexa aqui pro Brasil. Obrigado, bom dia.
0: Aí, o nosso amigo Raimundo Cunha já deu palpite de 3-1 aí pra seleção brasileira. Valeu aí, Raimundo Cunha. Boas vendas pra você. Alô também, Francisca Torres, bom dia.
3: Saiu delegado.
4: Bom dia, Emanuel Lucas. Bom dia, Aline.
5: Bom dia.
4: Passando para desejar a todos uma feliz e abençoada segunda-feira. Que Deus possa estar iluminando e abençoando a nossa semana com muitas bênçãos, com muita luz. Bom dia a todos. Ótimo trabalho.
0: Valeu, Francisca Torres. 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Alô também aqui para o Jackson em Coroatá, no Maranhão. E também para o Fernando em São João dos Patos, né? Ele que mandou aqui uns vídeos, né? Denúncias, né? De incêndio, de um incêndio criminoso, né? Vou até colocar aqui no ar para vocês.
6: Você não tá atendendo, por favor, quem puder, chama, manda a polícia aqui na Campos Salles, 467 São Raimundo. Os vizinhos tocaram fogo na casa pela terceira vez. Quem puder, chame a polícia aí que eu tô ligando para lá, a polícia não tá atendendo. Campos Salles 467. Quem puder, liga para mim aí, ó. Campos Salles 467. Por favor, ligue pra polícia. São Raimundo, Campos Salles 467. O fogo não termina de apagar. Ano passado foi duas vezes. Aí esse ano de novo. Tocaram fogo na parede agora. Campo Sábado 467. É todo sábado é isso. É todo sábado. É todo sábado zoado aqui. É todo sábado. De uma vez por ano eles tocam fogo na casa. Eles querem tocar fogo com a gente dentro da casa. Siga, compartilhe, deixa o like. Tá aqui, tem outro bom.
0: Tá aí a denúncia. Tá a denúncia do nosso amigo de São João dos Patos.
6: Ano passado foi duas.
0: Onde temos aí esse incêndio criminoso. Certamente as autoridades já estão cientes aí desse caso, tá certo? 6h44, trazendo aqui mais informações para você. Iniciando agora o nosso segundo bloco de informações. Começando aí por essa informação falando do milho, porque os preços estão mais altos nesse período de São João na região Nordeste, Aline.
5: Pois é, todos os anos, né, de Campina Grande, na Paraíba e de Caruaru, Emanuel, em Pernambuco, entram numa disputa para saber quem promove o maior São João do mundo. Em meio a essa competição, uma das estrelas dessa festa, o milho verde, haverá um cenário de preços maiores e oferta equilibrada.
0: Na Paraíba, apesar das chuvas registradas nos meses de março e abril, a produção do milho verde vai crescer aí 40%, segundo Jumaldo Figueiredo, que é coordenador do Núcleo de Informação e Estatística da Empresa Paraibana de Abastecimento e Serviços Agrícolas, o Empasa.
5: Pois é, a perspectiva é de maior oferta este ano, pois apesar das fortes chuvas, essa condição afetou somente as áreas de baixada e ribeirinhas. Então a produção aumentou e a qualidade melhorou, foi o que disse aí o Figueiredo.
0: Na Paraíba, 70% do milho vendido pela Empasa é produzido nos municípios de Conde e Alhandra, responsáveis por garantir o abastecimento em Campina Grande. Outros 20% da oferta tem origem aí dos demais municípios paraibanos e os 10% restantes vêm do Rio Grande do Norte.
5: E olha só, neste ano o preço da mão de milho, que é a cesta com 52 espigas, está maior, segundo o coordenador da Empasa, saindo de R$ 46,00 no ano passado para um valor entre R$ 50 e R$ 60 reais este ano.
0: Segundo Figueiredo, é um aumento dentro do esperado, já que o preço dos insumos usados na produção, principalmente o diesel, subiram por causa da guerra entre Irã e Estados Unidos.
5: E em 2025 foram comercializadas cerca de 360 toneladas de milho na Empasa e a expectativa é aumentar esse volume em mais de 400 toneladas este ano.
0: E em Caruaru, a 125 quilômetros aí de Campina Grande, que é o agreste pernambucano, um dos agricultores disse que as perdas na região chegaram a 10% neste ano, em comparação com o ano passado.
5: Apesar de problemas com o clima, Gomes acrescenta que conseguiu bons resultados financeiros com a produção deste ano.
0: De acordo com Renata Sena, presidente da Central de Abastecimento de Caruaru, a SEACA, muitos produtores já não contavam com milho para venda no dia de São João, no dia 24 de junho. Ela ainda relatou o aumento nos valores do cereal.
5: Pois é, segundo ela, a mão de milho em 2026 teve aumento de 30%, negociada na casa dos R$ 60,00. Mas só pagou esse valor quem conseguiu se antecipar nas compras, indicando que o preço pode subir a partir de agora, diante da menor oferta.
0: Exatamente 6h47, trazendo agora as informações direto da nossa central de jornalismo de Coelho Neto, no estado do Maranhão. Alô, bom dia.
1: Bom dia, Manuel Lucas, bom dia, Aline Portela, bom dia, ouvintes do Jornal da Verdes Campos, primeira edição. O São João de Caxias segue entre os principais eventos juninos do interior do Maranhão, reunindo atrações musicais, manifestações culturais e um grande público. Nesta segunda-feira, dia 29, a programação contará com shows dos cantores Leonardo e Washington Brasileiro. Além do aspecto cultural, a festa tem impacto direto na economia local. Durante o período de realização do evento, setores como hotelaria, alimentação, transporte e comércio registram aumento na demanda. Vendedores ambulantes, taxistas, motoristas de aplicativo e trabalhadores autônomos também são beneficiados com a movimentação de visitantes. A programação atrai turistas de cidades vizinhas e de outras regiões do estado, contribuindo para o fortalecimento da atividade econômica no município. Segundo informações divulgadas pela organização, parte significativa dos recursos destinados ao show do cantor Leonardo foi obtida por meio de verbas do Ministério do Turismo, com articulação da deputada federal Amanda Gentil. Com uma programação diversificada, o São João de Caxias reforça a tradição das festas juninas e amplia a movimentação econômica durante o período festivo. E apesar do feriado municipal de São João, celebrado nesta segunda-feira, dia 29, o comércio de Coelho Neto funcionará em horário reduzido. As lojas estarão abertas das 8 da manhã às 2 da tarde, assim como supermercados, farmácias e outros estabelecimentos considerados essenciais para o atendimento da população. Já as repartições públicas municipais e estaduais não terão expediente durante o feriado, retomando as atividades normalmente na terça-feira, dia 30. As agências bancárias também permanecerão fechadas para atendimento presencial, mas os clientes poderão utilizar aplicativos, internet bank e caixas eletrônicos para realizar as operações financeiras. Os serviços essenciais, como saúde de urgência e emergência, segurança pública, coleta de lixo e abastecimento de água, seguirão funcionando normalmente.
3: O feriado de São Pedro faz parte do calendário oficial do município e é tradicionalmente marcado por missas, procissões e outras celebrações religiosas promovidas pela comunidade católica. 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
0: Valeu, Milton Vieira, trazendo as informações direto aí da nossa Central de Jornalismo de Coelho Neto, no estado do Maranhão. 6:50, trazendo agora essa história que não é história de pescador, onde temos aí uma menina, né? Aos 7 anos de idade, né, Heloísa Maria Dantas de Souza alcançou aí uma marca rara, que é superar o próprio recorde brasileiro na captura do peixe da espécie dourado.
5: Pois é, a nova conquista aconteceu durante uma pescaria em família no Rio Paraná, no Canal das Garças, próximo a Porto Rico, um dos pontos mais conhecidos para a captura de dourados no norte do Paraná. A Heloísa capturou um peixe de 81 centímetros, superando seu recorde anterior de 74 centímetros.
0: O resultado garantiu a essa jovem pescadora mais uma homologação na categoria Absoluto Feminino Júnior da BGFA, que é a Brazilian Game Fish Association, que é uma entidade responsável pelo registro oficial dos recordes de pesca esportiva no Brasil.
5: Na família Dantas, a pesca esportiva vai muito além de um hobby, é um modo de vida que acabou se transformando também em profissão para os pais. Desde bebê, a Heloísa acompanha as pescarias, aprendendo sobre o rio, os peixes e a importância da preservação ambiental.
0: E antes dela entrar para a lista de recordistas, o irmão dela também teve o nome registrado entre os destaques da pesca esportiva nacional. Agora ela se consolida como um dos jovens nomes da modalidade ao superar a própria marca.
5: Para que um recorde seja reconhecido, a medição precisa seguir critérios rigorosos, incluindo registros em vídeo de todas as etapas, desde a retirada do peixe da água até a sua devolução ao rio. A prática do pesque solte é obrigatória, garantindo que o animal seja liberado vivo após a documentação.
0: E, segundo Laila, a filha cresceu entendendo que a emoção da pesca está na experiência e não na retirada dos peixes do ambiente natural. Além de acompanhar os filhos nas pescarias, a mãe também atua na promoção da modalidade entre mulheres. Em Guaíra, ela organiza eventos de pesca esportiva feminina que já reuniram mais de 300 participantes de diferentes cidades brasileiras e até do Paraguai.
5: Olha aí, Manuel. Nós que andamos aí que... Não importa a idade, quando você tem vontade, perseverança, né, você consegue.
0: Com certeza. Você tá vendo aí a foto do dourado que ela pescou. Rapaz. É praticamente do tamanho dela. Né? Então aí, parabéns a ela, que ela continue crescendo aí na modalidade, né, de pesca esportiva. E que ela consiga aí pescar peixes maiores, né? Do que esse que ela conseguiu pescar e quebrar o seu próprio recorde. São exatamente 6:53. Eu quero aqui dar um abraço aqui para os nossos amigos ouvintes, mais uma vez, aqui para a Juninha Costureira em Altos. Bom dia.
7: Bom dia, Manuel Lucas. Bom dia, Aline Portela. Bom dia, Nete Campos, minha querida. Bom dia a todos que fazem a Verdes Campos site. Bom dia aos ouvintes. Passando aqui para desejar a todos vocês uma feliz e abençoada segunda-feira. Um trabalho abençoado por Deus. E uma feliz e abençoada semana para todos. Que Deus abençoe a cada um de vocês, meus queridos.
5: Obrigada.
7: Juninha Costureira aqui de Alto. Um abração para todos. Fiquem todos com Deus. Bom dia.
5: Bom dia, obrigada.
0: É a Juninha Costureira lá em Altos. Alô, Raimundinho da Saúde.
8: Bom dia, Aline. Bom dia, Manoel Luca. Bom dia, os ouvintes. Vez
5: bom cansado. Dia.
8: Hoje quero deixar aqui os parabéns da mensagem para minha irmã Maria dos Remédios, que é de Campo Bom, estado do Piauí, que está de aniversário, viu? Dia de São Pedro, né? Então, parabéns. Deus abençoe. Saúde, paz, né? Muita prosperidade, muitas realizações, muitos anos de vida. Que Deus abençoe.

0: 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É, Manuel Lucas, eu queria pedir que você mandasse um alô aí para o meu amigo Raimundo Macaxeira, em São Mateus do
1: Mar. Alô, Raimundo Macaxeira.
0: Lá na Vila Barreto. Também para a dona Nilzete, meu amigo Ger, meu amigo Nato, Palvado Panaca. E também para meu amigo Antônio Nedina, que mora no povoado Nova Vida. Todo esse povão estão ligados aí com o Manuel Lucas e a Aline, no Jornal Primeira Edição. Um abraço, meus amigos. Uma ótima segunda-feira para vocês. Bom trabalho, bom dia.
1: Forte abraço, meu amigo Raimundo Lima, em Pirapemas, Maranhão. Boas vendas para você. 6h55, trazendo aqui mais informações para você. Agora falando aí do tempo, né, para todo o Brasil, porque nós vamos ter aí frentes frias e também a polar, que vão levar aí chuva forte a algumas regiões, Aline.
2: Isso mesmo, Emanuel. Frentes frias e uma massa de ar de origem polar devem deixar a semana fria, chuvosa e com baixas temperaturas, especialmente no sul do Brasil, algumas regiões, inclusive, né, a gente acompanhando pelas redes sociais, pela TV, já demonstraram aí alguns estragos nessa região sul. Né, meteorologistas afirmam que já seriam os primeiros sinais da influência do fenômeno climático El Niño, que já está ativo, como atestado.

0: de origem polar. A primeira metade da semana vai ser marcada mais pela chuva, enquanto a segunda metade terá como protagonista o frio.
1: Já nesta segunda-feira, a chuva deve se concentrar em Santa Catarina e no Paraná, podendo ser de moderada a forte em algumas regiões. A situação se mantém amanhã nos dois estados e o Rio Grande do Sul volta a ter chuvas, com maiores ocorrências nas regiões norte, noroeste e parte da serra.
0: No primeiro dia de julho, a instabilidade se mantém no sul. Já no dia seguinte, a tendência é de o tempo se firmar, com temperaturas baixas. Uma massa de ar polar entre o sul se desloca para o sudeste e centro-oeste, né, no fim de semana.
1: Embora seja a mais forte massa de ar frio do ano na Argentina, onde deve provocar neve e temperaturas extremas, no Brasil o resfriamento noturno tende a ser menos intenso, né, que na última onda de frio.
0: E também a meteorologista Josélia Pegorim, né, da Climatempo, avalia que o tempo nos próximos dias, especialmente na região sul, são os primeiros sinais da influência desse El Niño. Ela alerta que a situação é perigosa e porque os volumes de chuva podem ser o dobro ou até mesmo o triplo das médias para o período.
1: Ela também explica que os volumes podem variar de acordo com a região, mas a previsão é de grandes quantidades com risco de alagamentos e transbordamentos de cursos d'água. No Rio Grande do Sul, em particular, existe a possibilidade de cair granizo de forma isolada em algumas áreas.
0: E também, e segundo aí a Josélia, né, a circulação de ventos em vários níveis da atmosfera e a passagem de duas frentes frias vão estimular e manter muitas nuvens carregadas sobre o sul do Brasil nos próximos dias. Essas nuvens vão provocar não apenas chuva forte, mas também raios, rajadas de vento fortes e, eventualmente, granizo.
1: Portanto, para esta segunda-feira, o IMET, Instituto Nacional de Meteorologia, declara alerta amarelo de perigo potencial para a metade norte do Rio Grande do Sul, todo o estado de Santa Catarina, área sul e central do Paraná e sul de Mato Grosso do Sul.
0: Nessas localidades deve ocorrer chuva com volume médio de até 50 milímetros por dia, com queda de granizo e ventos entre 40 e 60 quilômetros por hora.
1: E o alerta do IMET vale também para as regiões nordeste, sudeste e sudoeste do Pará, norte e nordeste do Mato Grosso, sul e norte de Roraima, centro e norte do Amazonas e norte do Amapá.
0: Nas demais regiões do país, o Instituto Nacional de Meteorologia prevê dia com nuvens e possibilidade de pancadas de chuva isoladas no litoral nordestino, de Fortaleza até Salvador. Belo Horizonte e Goiânia devem ter poucas nuvens, diferentemente de São Paulo, Rio de Janeiro e Vitória no Espírito Santo. 6:59 e daqui a pouco no Jornal Verdes Campos você vai acompanhar. Na volta do intervalo, suspeito de matar homem

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1: Não perca o seu compromisso, são 7 horas em ponto.
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Muito bem, de volta com o seu Jornal Verdes Campos, primeira edição, olho na hora, 7:05. 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
2: Bom dia, Manuel Luca. Bom dia, Brasil, Rio. Hoje é dia de seleção brasileira, Manuel Luca. Bora dizer o pra cá, 2-0 pro Brasil. Gol do Vinícius Júnior, gol do Rayan. Hoje a seleção vai botar pra quebrar, viu?
0: É isso aí.
2: Hoje o Brasil para. 2-0 Brasil. O Brasil vai repetir a mesma escalação, graças a Deus. Tem que ser desse jeito. O negócio é ficar só botando jogador, porque jogador joga em Barcelona, jogador joga no Manchester United, jogador joga no Liverpool. Não tem isso não. Tem que botar o mesmo time para jogar. E hoje é Brasil. Aí tem aqui, ó. É um SBT, olha o gol, olha o gol, olha o gol, gol, sabe de quem? Vinícius Júnior, valeu, mano.
0: É isso aí, meus amigos, então 2 horas da tarde aí, Brasil e Japão, jogo válido aí pela segunda fase da Copa do Mundo. Você é uma pessoa aí que gosta de números, né? Você que gosta de se apegar aí a superstições, a números. Hoje é 29 de junho de 2026. O Brasil já jogou nessa data em Copas do Mundo 7 vezes. E em 6 delas o Brasil saiu vencedor. E em 3 oportunidades o Brasil foi campeão. Então, aí para quem gosta de números, né? Aí de estatísticas, né? De superstições, quem sabe, né? Esse número mágico aí, essa nossa caminhada, né? Possa nos levar aí a mais um título mundial no dia 19 de julho de 2026. Então, um forte abraço. O meu palpite aí hoje é o Brasil 3-0. O Brasil não vai passar muito sufoco, não. Acredito que, apesar do Japão ser uma equipe arrumada, ter aí um trabalho já de longo tempo, desde a Copa de 2018, né, que o Japão vem aí com o mesmo treinador, né, uma equipe bem encorpada, bem treinada, né, mas acredito que o Brasil tem mais time. Se o Brasil ali fizer o primeiro gol a partir dos 20 primeiros minutos, o Brasil já tem aí, podemos dizer, a vaga garantida, né? Só que o Brasil não pode cometer erros, né? Como fez aí na fase de grupos, né? Onde o Brasil se acomodou em resultados, né? Nos dois últimos jogos, né? Contra a Escócia e contra o Haiti, onde jogos em que o Brasil poderia ter feito até mais gols. Mas a gente espera que o Brasil hoje não tire o pé. O Ancelotti já avisou que não vai alterar a escalação, vai com o mesmo time que enfrentou a equipe da Escócia, e a gente espera aí uma vitória nessa tarde de segunda-feira. 7:12, eu quero abraçar também aqui o nosso amigo Valdivino. Bom dia.
3: Bom dia, Manuel Lucas, bom dia, Lindo. Bom dia para todos vocês que fazem o jornal, primeira edição da Verdes Campos. É, manda um alô pro Valdivino aí, por favor.
0: Um abraço.

0: um alô pro nosso amigo Zé Mulher em Alto e minha princesa Maria Rocha, se encontra aí na pedida com o filho dela internado. Manda um alô pra todas as pessoas. Obrigado, bom trabalho, então bom dia.
1: Forte abraço, seu Valdivino.
2: Bom dia, Aline Portela. Bom dia, Manuel Lugo. O Brasil vai ganhar. Hoje é de 2-0, rapaz. Ele vai ganhar de 2-0. Bom dia, que Deus abençoe. Deus te proteja. Deus dê tudo que vocês desejam. Deus e Nossa Senhora esteja com vocês todo dia e toda hora. Aqui é Maria, de Coroatá, Maranhão, da Rua do Buriti. Aline, eu mostrei tua foto pro rapaz. Rapaz, ele ficou doido. Eu digo, ela é casada, rapaz, não mora aqui não. Aí ele disse, mora onde? Eu digo, não sei. Eu digo, ela trabalha na rádio Campos Verde. Bom dia para todos que trabalham na rede Campos Verde. Bom dia pro Messias, que é meu grande amigo. Que Deus vai dar tudo que vocês desejam. Vai dar muita saúde, fortuna e felicidade, muito dinheiro para vocês gastar. Pois é, Manuel Lucas, eu queria tanto ver vocês, mas é difícil, né? O Messias que um dia vem aí no Neto. Eu sei quem é o Neto aqui de Coroatá, que é o que faz o... É que faz o coisa aqui de Coroatá, na rádio. Mas, rapaz, essa rádio, depois que entrou a Campos Verde, rebateu tudo quanto foi de rádio. Menino, mas é muito bom. E ontem, de tarde, as festas, a música, a coisa boa. Bom dia, Aline Portela. Bom dia, Manuel Lucas. Bom dia para todos que trabalham na rede Campos e que vendem esse remédio bom. Bom dia, que Deus abençoe, Deus te proteja, proteja vocês com toda a bênção do mundo. Bom dia e Deus abençoe.
1: Então tá aí, um forte abraço, Maria.
3: Correção da Maria aí, Manuel. O que você vai fazer?
1: Hã?
3: A correção da Maria aí, que você vai fazer? Nunca... Ela disse que eu era o quê? Ela disse que eu era casado.
1: Pois é, rapaz...
3: Eu não sou casado.
1: Não, ela não é, não. Ela está aí em busca de um novo amor. Então, quem sabe, né? Então, aí, a nossa amiga Maria, ela recentemente, né? Até com uns bastidores, né? Ela tinha pedido aí uma foto, né? Saber como é que era o rosto da nossa amiga Aline Portela, nossa colega aqui de rádio. E acredito que a Maria não tem aí a TV, né? Uma TV perto para poder acompanhar a gente com áudio e vídeo, né? No YouTube, né? Então ela escuta a gente pelo rádio. Então a gente mandou uma foto para ela, a nossa amiga Maria achou ela muito bonita, tudo. E que agora trouxe esse relato aí de que mostrou a foto da Aline para um amigo, né? E que esse amigo ficou aí... balançado, né, pela linha. Então aí, quem sabe, né, quem sabe. 7:15, aqui o nosso amigo Portela e Família dizendo que o Palacade, olha, o Portela e Família tá um pouquinho, né, receoso. Ele disse que vai ser 1-0 Brasil. Então aí, palpite do nosso amigo Portela, tá certo.
3: Eu também tô receoso, eu também boto os dois, 2-1 também, né, porque esses times, quando vêm pro Brasil, eles... vem com tudo.
1: Porque
3: no
1: último amistoso, né? Claro, não é parâmetro, mas na última vez que a gente se encontrou, o Japão ganhou de 3-2. Então, eles estão também confiantes, né, de que podem fazer um jogo bom contra o Brasil, que podem sim tirar a gente da Copa.
3: O importante é o Brasil saber finalizar logo,
1: exatamente,
3: né?
1: Exatamente.
3: Saber meter gol logo.
1: Exatamente. Fazer ali o seu papel, não correr riscos, né? Porque, lembrando que se terminar empatado, né, o jogo vai para prorrogação.
3: Nossa Senhora,
1: e se continuar o empate, pênaltis. Então, o Brasil tem que fazer de tudo, não passar perrengue, porque aí, indo para prorrogação em pênaltis, né, o Brasil chegaria cansado para o próximo jogo, digamos assim.
3: Verdade.
1: Dependendo do que acontecer, porque quem vencer desse duelo, né, se o Brasil passar, óbvio, ele pode pegar ou a Costa do Marfim ou a seleção da Noruega. E se esse jogo terminar aí no tempo normal e o Brasil ir para prorrogação e para uns pênaltis, né, o Brasil pode entrar cansado. Isso pode aí desequilibrar no confronto da fase seguinte. Então é importante que o Brasil resolva nos 90 minutos.
3: E se a gente tem memória, a gente sabe que o Brasil,
1: exatamente,
3: infelizmente, gosta de deixar o brasileiro maluco, né? E levar geralmente para os pênaltis.
1: Exatamente. Infelizmente foi um vacilo, né, que aconteceu na Copa de 22, né? O Neymar fez um gol na prorrogação contra a Croácia, né? E o Brasil, em vez de se segurar, trancar o ferrolho, colocar cerca elétrica no gol, O time foi em busca do segundo gol, acabou desguarnecido na defesa e no contra-ataque a Croácia conseguiu empatar o jogo na reta final da prorrogação e o Brasil acabou sendo derrotado nos pênaltis, né? Ali eu acreditei que o Brasil poderia sim chegar ali numa semifinal, poder disputar com a Argentina uma vaga na decisão, mas infelizmente não foi possível. Os deuses do futebol pregaram essa peça na gente, mas vamos esperar aí que nessa Copa do Mundo o Brasil possa praticar um bom futebol, chegar até a grande final e trazer o título para casa. 7:17, daqui a pouco mais participações e também palpites aqui dos nossos amigos ouvintes. Vamos começar aqui com essa informação que vem do estado do Piauí, nosso terceiro bloco começando.
3: Começa aí, tivemos o bloco
1: mais pesado, né? Infelizmente tivemos aí um caso, né, de um homem, né, um suspeito de matar um homem identificado apenas como Bruno, de 32 anos, durante uma festa junina em Paz Landi, no sul piauiense, descarregou, né, o carregador de munições de uma arma na vítima, de acordo com o delegado Anderson Guerra, que é responsável pela investigação do caso.
3: Pois é, um homem de 37 anos que não teve a identidade revelada pela polícia foi preso por volta das 23 horas do último sábado, poucas horas após o crime, com a pistola utilizada nos disparos. Segundo o delegado, ele permaneceu em silêncio.
1: Além da vítima, uma mulher de 51 anos também foi atingida durante os disparos. De acordo com a Polícia Civil, ela foi socorrida e encaminhada para um atendimento médico. E o estado de saúde até o presente momento não foi divulgado.
3: De acordo com a investigação, a vítima e o suspeito consumiam bebida alcoólica na Praça Central de Paz Landim, onde ocorria um festival junino de quadrilhas, quando iniciaram uma discussão por motivo também ainda desconhecido.
1: Segundo testemunhas, os dois entraram em luta corporal e a vítima teria esfaqueado o suspeito. Mesmo ferido, o homem sacou a arma e efetuou mais de 10 disparos, atingindo a vítima, que morreu ainda no local.
3: A motivação do homicídio continua sendo investigada e, segundo o delegado Anderson Guerra, há a possibilidade do crime ter sido cometido por motivo fútil, mas a polícia também apura eventual relação com drogas.
1: E, segundo o delegado, no corpo da vítima foi encontrada uma substância branca em pó.
3: Após o crime, o festival junino foi cancelado. O suspeito foi localizado durante buscas realizadas por equipes policiais da região e preso sem oferecer resistência.
1: E a sua audiência de custódia está agendada para hoje.
3: Que era para ser de descontração, né, de alegria, né, acontece
1: tragédia. Nem em festa junina o pessoal tem descanso, né? A violência não dá um descanso. 7:20, trazendo agora as informações direto aí da nossa central de jornalismo de Esperantinópolis, no estado do Maranhão. Alô, bom dia.
4: Bom dia, Lucas. Bom dia, Aline Portela. Bom dia, ouvintes do jornal Verdes Campos SAT, primeira edição. E eu sigo direto da central de jornalismo de Esperantinópolis, Maranhão. Filho é suspeito de matar o próprio pai a facadas em Bom Lugar, Maranhão. Um homem identificado como José de Ribamar, de 57 anos, conhecido como Ribão, morreu na noite dessa última sexta-feira após ser atingido por golpes de faca no povoado Vertente, zona rural de Bom Lugar, Maranhão. Bom Lugar que fica a cerca de 278 quilômetros da capital, São Luís. De acordo com as informações, o principal suspeito do crime é o próprio filho da vítima, identificado apenas como André. Após o ocorrido, ele fugiu e até o momento não foi localizado. Segundo relatos de familiares e moradores, José Ribamar era natural de Bacabal, pai de 5 filhos, e costumava se envolver em conflitos familiares quando fazia uso de bebida alcoólica. No entanto, a motivação do crime ainda não foi esclarecida e será investigada pela Polícia Civil. Informações repassadas à polícia apontam que, após o crime, o suspeito teria procurado um dos irmãos e informado que havia cometido uma besteira. Ao chegar à residência, o familiar encontrou José de Ribamar já sem vida. A Polícia Militar realizou busca na região, mas o suspeito não foi encontrado. A informação é de que ele teria fugido em direção à área de mata. Ainda conforme o levantamento inicial, apenas a vítima e o suspeito estavam na casa no momento do crime. A Polícia Civil esteve no local, realizou os primeiros procedimentos e dará continuidade às investigações para esclarecer a dinâmica e a motivação do homicídio. Também circulam informações de que o suspeito enfrenta problemas de saúde mental. No entanto, essa informação não foi confirmada. O caso permanece sob investigação da Polícia Civil do Maranhão. Até o fechamento dessa reportagem, André continua foragido. Em Lima Campos, homem é preso por dirigir embriagado sem habilitação na MA-122. Na tarde da última sexta-feira, por volta das 15h40, a Polícia Militar de Lima Campos conduziu um homem à Delegacia Regional de Pedreiras após ele ser flagrado conduzindo uma motocicleta sob efeito de álcool e sem possuir carteira nacional de habilitação. De acordo com a PM, a guarnição foi acionada após diversas denúncias informando de que dois homens trafegavam em zigue-zague na MA-122 em uma motocicleta Honda Pop. Com auxílio de câmeras de monitoramento, os policiais localizaram o suspeito no povoado Sapupinho. Durante a abordagem, os militares constataram que os dois apresentavam sinais de embriaguez. Com eles foi encontrada uma garrafa de cerveja. Ainda segundo a Polícia Militar, o homem resistiu à ordem da guarnição. Ao ser colocado na viatura, chegou a ameaçar um dos policiais. Eles foram encaminhados à Delegacia Regional de Pedreiras, onde foram apresentados sem lesões corporais. 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Informou Roberto Ribeiro para o jornal Verdes Campos Sat, primeira edição.
2: Estou aqui no rádio. Rio Jordão, não, Rádio Rio Jordão. Rádio Jordão. Rio Jordão. Bom dia, Manuel Lucas. Tô aqui ouvindo o jornal, viu?
1: Ouvindo. Bom dia, Madalena.
2: A notícia minha triste, mas no meio dessas notícias aí, vem a notícia da menina do peixe, né? Uma história muito bonita, que ela. É muito bom a família ter uns pais ter uns filhos assim, né? Que Deus possa abençoar ela, ela crescer. Sempre, sempre assim. Amorosa, bondosa, né? Bom dia, Manuel Lucas. Aqui é Madalena do Povoado, morada no município de Pirapema. Quase que o nome da rádio não sai, mas saiu depois de muito tempo, tá bom? Sim. Bom dia aí pra você e pra Aline.
3: Obrigado.
2: Feliz segunda-feira, viu?
3: Pra nós.
1: Então aí um forte abraço, a Madalena. Aí no estado do Maranhão, acompanhando nossa programação. Alô, Brito Show, bom dia.
5: Bom dia, Emanuel Lucas, bom dia, Aline. Eita, rapaz, a mulher é solteira, ouvi aí, a mulher tem a voz, viu? Emanuel
1: Lucas.
5: Pois é, rapaz, hoje é assim, ó. Partiu Vinícius Júnior pro ataque, tocou para Rayan, bateu, é gol! Brasil! Ele! Rayan! Que golaço, meu Brasil! Brito, show de Demerval, bom Piauí.
1: Forte
5: o
1: abraço.
5: O solteirão que tá aqui. Bota pra subir, nosso amigo Moneluca e Aline. Cuida,
1: pronto,
5: nós.
1: Pronto, Brito. Nosso amigo narrador Brito Show.
3: Olha, né? Que eu amo a sua cidade aí também, viu?
1: Pronto, Demerval Lobão. Aí no estado do Piauí, forte abraço, Brito Show, que Deus te ouça, né? Que o Rayan possa fazer, que o Brasil possa fazer muitos e muitos gols hoje, né? Não só aí o Rayan que entrou bem no último jogo, então ele vai ser titular na partida de hoje, 7h25. Trazendo aqui mais informações para você aqui no nosso jornal Verdes Campos, primeira edição. Trazendo agora essa informação que vem do estado do Ceará, onde tivemos aí um incêndio, né, de grandes proporções, que destruiu 50 carros do Detran, Aline.
3: Pois é, Manuel, um incêndio foi registrado na noite deste sábado em um pátio de veículos localizado em Maranguape, na região metropolitana de Fortaleza. De acordo com o Corpo de Bombeiros Militar do Ceará, 50 veículos foram atingidos pelo fogo. Graças a Deus, ninguém ficou ferido.
1: As equipes foram acionadas por volta das 8 horas e 22 minutos da noite para essa ocorrência na Avenida Nossa Senhora do Carmo, na região da Lagoa do Juvenal. Ao chegar ao local, os bombeiros encontraram diversos veículos em chamas e solicitaram apoio devido à dimensão do incêndio.
3: E olha só, Emanuel, o Detran afirmou que o incêndio foi causado por uma fiação que pegou fogo por volta das 8h30 da noite. O órgão disse que o fogo atingiu cerca de 40 veículos, o número diverge dos 50 divulgados pelo Corpo de Bombeiros.
1: E para controlar o fogo, foram utilizados aproximadamente 14 mil litros de água. Após o trabalho de rescaldo, o incêndio foi completamente extinto e a área ficou sob os cuidados da equipe de vigilância do pátio.
3: E olha só, para controlar, né, como você falou, Apesar da dimensão das chamas e dos danos materiais, não houve aí um registro de vítimas, tá? Os responsáveis pelo depósito foram orientados pelo Corpo de Bombeiros do Ceará para realizar o isolamento da área e a solicitar a avaliação também técnica da rede elétrica, além do acionamento da perícia para determinar as causas do incidente.
1: 7:27, trazendo agora essa informação que vem do estado, querido estado do Maranhão, porque a Secretaria Municipal de Trânsito e Transportes informou que devido aos festejos de São Pedro, realizados hoje, e de São Marçal amanhã, um esquema especial com intervenções no trânsito vai ser montado na capital maranhense.
3: E olha só, o objetivo é garantir fluidez no trânsito, orientar condutores e pedestres e assegurar a segurança dos participantes durante a realização dos eventos.
1: E para o festejo de São Pedro, que vai ser realizado na Capela de São Pedro da Madre Deus, a operação teve início ontem e vai seguir até hoje. As intervenções vão acontecer no trecho entre a região em frente ao Hospital Geral e a Avenida Vitorino Freire, nas vias internas do bairro, incluindo a Rua São Pantaleão.
3: E olha só, Emanuel Lucas, Avenida Vitorino Freire, não haverá interdição do fluxo de veículos, uma vez que a programação ocorre concentrada lá no Largo de São Pedro e também nas áreas internas da Madre Deus, que aí permite a manutenção da circulação normal na via principal.
1: E para o encontro, né, de bois, o festejo de São Marçal, realizado amanhã no bairro João Paulo, o esquema de interdições vai ser ampliado devido à grande quantidade de público esperada.
3: As interdições terão início às 10 da noite do dia 29 de junho, no caso hoje, e vão seguindo aí, Manuel Lucas, até às 6 da manhã do dia 1º de julho.
1: E a principal mudança vai acontecer na extensão da Avenida João Pessoa, também conhecida como Avenida São Marçal, abrangendo o trecho entre a rotatória próxima ao 20º Batalhão de Infantaria do Exército Brasileiro até a Praça da Delegacia do João Paulo, que é o ponto central das apresentações culturais.
3: Haverá bloqueios e desvios em vias estratégicas, incluindo o trecho a partir da região do curso Wellington, no bairro Monte Castelo, seguindo em direção à Alemanha até a área da Feira do João Paulo.
1: Também haverá interdição na Avenida Kennedy, próximo ao Hospital Guarás, impedindo o acesso em direção ao bairro do João Paulo.
3: Ainda de acordo com a secretaria, todas as ruas internas do bairro João Paulo, nos sentidos Coroado e Alemanha, que dão acesso à avenida principal, também serão interditadas durante o festejo. Muita gente se desloca para lá, inclusive piauienses, né? E cearenses se deslocam para ver esse evento cultural, né? Também e tradicional.
1: 7:30 e daqui a pouco no Jornal Verdes Campos você vai acompanhar.
3: Suspeito de perseguir e matar um homem após briga em festa no Piauí é preso após 3 dias de buscas.
1: E olha só, cachorro fica 17 horas ao lado dos bombeiros durante resgate do seu tutor em uma serra no Ceará.
3: E olha também em São Luís, mais eventos, né, que a gente vai estar trazendo aqui, inclusive o encontro de bois.
1: Exatamente. 7:31. Essas e outras informações já você vai acompanhar aqui no Jornal Verdes Campos, primeira edição.
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0: Estamos de volta com o Jornal Verdes Campos, primeira edição desta segunda-feira, 29 de junho de 2026. São 7 horas e 35 minutos. Agradecendo ainda a sua companhia, a sua audiência. Lembrando que toda a programação aqui da Rede de Rádios Verdes Campos Sat você acompanha também através da Banda KU, canal 365, de qualquer lugar do Brasil, do mundo. E você acompanha também pelas nossas redes sociais, Instagram, Facebook, também no nosso canal no YouTube, onde você acompanha também as imagens. E é sempre um prazer estar aqui, eu, Aline Portela e Emanuel Lucas, trazendo informações logo cedinho da manhã para você que acompanha a nossa programação. 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
2: Bom dia, uma excelente segunda-feira.
3: Bom dia, Tânia Dias.
2: Final de mês, né? Dia de jogo de Copa do Mundo. Justamente bem na hora do meu programa, Sucesso Total, do programa do Marcelo. Nós vamos estar apresentando o programa e vamos estar torcendo pela nossa seleção, pelo nosso Brasil, que vença o que for melhor, mas vamos estar torcendo. 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E dizer para os meus clientes, né, para os nossos ouvintes, que nós vamos estar lá às 14 horas em ponto, junto com a seleção, fazendo o nosso programa Sucesso Total, e vamos estar torcendo todo mundo junto. Um grande abraço, Atanildes.
3: Obrigada. É, a Atanildes vai concorrer aí com o jogo da seleção, rapaz. Ela vai apresentar aí o nosso Sucesso Total a partir das 2 da tarde, né? Bem na hora do jogo. Então aí o pessoal aí vai com os olhos, né, vidrados na televisão, mas pelo menos ali com um sonzinho ali ligado na Verdes Campos ali, na Boa Nova FM, né, em Hidrolândia, no estado do Ceará, com a nossa amiga Atanildes. Trazendo aqui também o nosso amigo Sérgio Lima, de novo aqui. Alô, Sérgio Lima.
4: Bom dia novamente, Manoel Luca. Manoel, vai ser 2-1, porque se for para os pênaltis, tu sabe que o nosso goleiro não se garante nos pênaltis. Nosso goleiro é frango. O Alas é, para mim, o pior goleiro do mundo. Para mim, não conto com o Alas. Se for para os pênaltis, nós estamos lascados.
3: Tem essa também, né? Apesar de que ele, nos últimos dois jogos, apesar do primeiro jogo ele ter falhado, né, no jogo contra o Marrocos, né, mas os dois últimos ele vem dando a volta por cima, né? É o que a gente espera dele. Se ele é o goleiro titular, então ele tem que ali nos salvar quando for necessário, né? E tem que também ele espantar esse fantasma, essa mística aí de não ser pegador de pênalti, porque ele, no tempo de Liverpool, né, ele que ainda é jogador do Liverpool, ele também faz grandes milagres por lá, né, pegando pênalti e tudo. Então o que a gente espera dele é que ele possa também nos ajudar aí nessa, durante essa trajetória, se caso a gente for aí depender dos pênaltis para poder avançar na Copa. Eu quero aqui trazer agora, 7h42, trazer aqui as informações direto aí da nossa central de jornalismo aí de Barras, no estado do Piauí. Alô, bom dia.
5: Olá, muito bom dia, Manoel. Bom dia, Aline. Ótima semana para vocês. Trazendo agora os destaques da central de jornalismo da Verdes Campos SAT, aqui na cidade de Barras, norte do Piauí. Um caminhão carregado de frangos capotou na madrugada desse domingo na PI-366 entre os municípios de Lagoa Alegre e José de Freitas. Após perder o controle, o veículo saiu da pista e colidiu com um poste às margens da rodovia. O motorista, morador de Itapecuru Mirim, no Maranhão, não sofreu ferimentos e passa bem. A Guarda Civil Municipal foi acionada para isolar a área, controlar o trânsito e garantir a segurança durante o atendimento da ocorrência. Segundo informações levantadas no local, parte da carga transportada foi saqueada por pessoas que chegaram após o acidente, antes da remoção do caminhão. O caso chamou a atenção de quem trafegava pela rodovia nas primeiras horas do dia. As circunstâncias que provocaram o capotamento ainda são desconhecidas e serão investigadas pelas autoridades responsáveis, que deverão apurar tanto as causas do acidente quanto o saque da carga. E uma confusão envolvendo adultos marcou uma programação junina realizada no quadrilhódromo de Parnaíba e chamou a atenção do público presente. O tumulto ocorreu durante apresentações infantis e foi registrada por pessoas que acompanhavam o evento. Segundo relatos, discussões evoluíram para empurrões e agressões físicas envolvendo integrantes de equipes, organizadores e familiares. A situação gerou apreensão entre os espectadores e repercutiu nas redes sociais, onde muitos lamentaram que um momento voltado à cultura e às crianças tenha sido ofuscado por episódios de violência. Até o momento não há informações oficiais sobre pessoas feridas ou eventuais medidas adotadas pelas autoridades em relação ao caso. O episódio reacendeu o debate sobre a necessidade de promover um ambiente de respeito e segurança durante eventos culturais. Moradores destacaram que as festas juninas representam a tradição de integração comunitária e defenderam que o espírito de confraternização prevaleça sobre rivalidades e desentendimentos. E uma última informação do litoral piauiense, fim da linha aí para o Tubarão na Série D. O Parnaíba se despediu aí do Campeonato Brasileiro Série D após ser derrotado pelo Águia de Marabá pelo placar de 2-0 em um jogo de volta disputado no Pará. A equipe piauiense entrou em campo com a vantagem do empate após vencer o primeiro duelo por 2-1 no litoral, mas sofreu o revés fora de casa e acabou eliminado da competição nacional na segunda fase. 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
3: 7h45, valeu, Adilson Carlos. Não só o Parnaíba, né, aí no litoral do estado do Piauí, mas todo o futebol piauiense caiu fora da Série D nesse final de semana, né? O Altos tinha perdido o primeiro jogo por 1-0, empatou, né, na Arena das Dunas ontem, placar agregado de 2-1 para a equipe potiguar, acabou sendo eliminado. O Fluminense perdeu para a América de Natal por 1-0, havia perdido o primeiro jogo por 3, também caiu fora. O Piauí venceu o Maguari de Pernambuco por 1-0, mas foi insuficiente porque o Maguari tinha vencido o primeiro jogo por 2-0. E agora o Parnaíba, que tinha vantagem de jogar pelo empate, acabou perdendo para o Águia de Marabá de virada, né, por 2-0. Né, o primeiro jogo tinha sido 2-1 para o Tubarão. E agora o futebol do estado do Piauí agora vai ter que juntar os cacos para poder visar aí a temporada 2027. 7h46, trazendo aqui agora essa informação que vem aí do estado do Piauí, onde um homem, né, de 27 anos, identificado pelas iniciais MJS, foi preso ontem, suspeito de perseguir, ameaçar e matar José Carlos da Silva, em Fronteiras, no sul piauiense. A captura ocorreu após 3 dias de buscas ininterruptas e contou com o uso de um drone para localizar o suspeito, Aline.
0: Segundo o comandante Souza Torres, da 2ª Companhia do 4º Batalhão da Polícia Militar, a principal linha investigativa aponta que o homicídio foi motivado por um desentendimento entre o autor e a vítima durante as festividades de Fronteiras, realizadas no dia 9 de junho.
3: E, segundo a PM, os agentes encontraram um homem escondido em uma residência no município. E ao perceber a chegada dos policiais, ele tentou fugir pulando o muro do imóvel, mas foi alcançado e preso.
0: O suspeito foi conduzido à Delegacia de Polícia Civil de Pio Nono, onde foi autuado em flagrante e permanece à disposição da Justiça.
3: José Carlos da Silva foi morto na noite da última quinta-feira, semana passada, no bairro Cacimbinha, em Fronteiras, Piauí.
0: De acordo com a Polícia Militar, equipes foram acionadas por volta das 9h30 da noite, né, pelo Serviço de Atendimento Móvel de Urgência e SAMU, para atender uma ocorrência de possível homicídio. Ao chegarem ao local, os policiais constataram a morte da vítima.
3: E a Polícia Civil e a Polícia Criminal foram acionadas para iniciar as investigações. Desde então, policiais militares da 2ª Companhia, do 4º BPM e do BEP realizaram diligências para localizar o suspeito, que foi preso no dia de ontem. 7h47, e agora trazendo essa informação até para amenizar um pouquinho o nosso jornal, né? Onde tivemos aí esse caso que aconteceu no estado do Ceará, onde esse cachorro, né, ficou aí na expectativa para, junto com os bombeiros, né, de salvar aí o seu dono, Aline.
0: Pois é, o bichinho, o MacGyver, né, batizado de MacGyver. O cachorro comoveu bombeiros e populares envolvidos no resgate de um homem lá no Ceará. Ficou 17 horas ao lado dos agentes, acompanhando aí o resgate do tutor dele, que estava em uma zona de difícil acesso na Serra do Facão, em Boa Viagem, município no interior do Ceará.
3: O resgate começou por volta das 2h40 da tarde da última quinta-feira e terminou às 7h30 da manhã da sexta-feira.
0: MacGyver foi adotado dias antes do resgate após ser encontrado abandonado pelo homem de 38 anos. Ele estava em uma viagem de carro entre São Paulo e Ceará quando viu o animal e decidiu adotá-lo. O homem havia saído de Vargem Grande do Sul, no interior de São Paulo, com destino à Boa Viagem.
3: E segundo o capitão Nathan Nobre, que participou do resgate, desde então tornou-se seu companheiro inseparável. Ficou o tempo todo ao lado da nossa equipe durante o processo de resgate.
0: O corpo de bombeiros, através da equipe de salvamento de Canindé, precisou ser acionado para resgatar o homem após ele tentar contra a própria vida, infelizmente. Depois foi acionada a guarnição de salvamento de Baturité.
3: O local onde ele estava era de difícil acesso. O representante do corpo de bombeiros disse que foi necessária uma caminhada de 2 horas até conseguir chegar ao local. O homem foi resgatado com a utilização de cordas que ficaram presas no corpo dele.
0: Após o resgate, a vítima apresentou escoriações generalizadas pelo corpo e estava emocionalmente abalado, né? Em seguida, o homem recebeu atendimento de uma equipe do SAMU Ceará, que realizou o transporte até o Hospital Municipal de Boa Viagem para atendimento médico. E nessas horas, Emanuel Lucas, eu vejo que existe Deus, né, em todo lugar.
3: Com certeza.
0: Primeiro, por ele ainda estar vivo. E segundo, por ter encontrado um amigo em meio a tantas dores emocionais, né? O MacGyverzinho aí ficou aí esperando ele, aguardando. E pode ser que agora essa amizade aí possa trazer mais alegria, mais ânimos para viver.
3: Exatamente,
0: também.
3: Verdade.
0: E como ele ficou 17 horas ao lado dos agentes, ele pode pensar duas vezes, olha, eu tenho pelo menos um amigo nesse
3: com
0: mundo
3: certeza. Verdade.
0: Que me faz continuar vivo aí.
3: É isso aí. Então aí, parabéns aí à equipe, né, de salvamento, aí que salvou esse homem. Estava ali fazendo sua caminhada, que infelizmente acabou caindo, né? E os bombeiros salvaram, principalmente, né, esse amigo, né, esse verdadeiro amigo que ele tem agora, a partir de agora, que lhe vale dar aí motivos para viver. 7:51, vamos agora trazer as informações direto aí da nossa central de jornalismo aí de Granja, no estado do Ceará. Alô, bom dia.
6: Bom dia para você, Emanuel Lucas, lindo dia para você, Aline Portela. Bom dia aos nossos amigos, ouvintes do jornal Primeira Edição aqui na Verdes Campos SAT. E vamos agora com as notícias, as informações diretamente da Central de Jornalismo da Verdes Campos SAT Granja, aqui na região norte do estado do Ceará. Olha, final de semana marcado por acidente e mortes próximo à cidade de Granja, aqui na região norte do estado. Na sexta-feira, 26 à noite, entre Granja e Camucim, aconteceu uma batida envolvendo um carro de passeio e uma motocicleta. Duas pessoas morreram. Já no sábado, 27, outro acidente envolvendo uma motocicleta e um veículo, dessa vez na CE-085, no distrito de Parazinho, onde está acontecendo a festa de Nossa Senhora do Livramento, uma das mais tradicionais festas religiosas do Ceará. Parazinho, no município de Granja, distante a 25 quilômetros da sede. Dois homens que estavam na moto faleceram ainda no local devido à gravidade dos ferimentos. As circunstâncias do acidente deverão ser investigadas para esclarecer o que provocou o acidente. 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E atenção, a cidade de Granja, que completou 250 anos no sábado 27, ainda sobre as comemorações, sábado aconteceu o concurso para escolher a Miss e Mister Granja. Os vencedores foram: o título de Miss Granja ficou com Yara Silva e o Mister Granja com Pablo Lincoln. Que esse título represente com orgulho a beleza, a elegância, o carisma e a força da juventude granjense. Parabéns, Granja, pelos seus 250 anos. 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Ótima segunda-feira, linda semana para todo mundo. E daqui a pouquinho tem Brasil, Brasil, Brasil, Brasil. Volto com vocês aí no estúdio, Aline Portela. E você, Emanuel Lucas.
3: Valeu, Marcos Tony, trazendo as informações direto aí de Granja, no estado do Ceará. Alô, Vavá, do povoado Sororoca, bom dia.
7: Bom dia, Manuel Lucas, bom dia, crescendo, bom dia a toda a galera do povoado Sororoca, Santo Antônio, Alto Grande. Um alô para o seu Antônio Zé Cruz e o Francisco, lá do povoado Desaperta, toda a família deles ali. Bom dia para todos vocês também na Rádio Verdes Campos SAT.
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3: Abraço aí ao Braga em Agricolândia. Alô também para o nosso amigo aqui, o Marquinhos Barbeiro, tá confiante. Diz que hoje vai ser 6-0 pro Brasil sobre o Japão com 2 gols do Neymar. Quem sabe, né? Vai que o Neymar desencanta hoje. Alô também aqui para... Ah, deixa eu ver aqui quem mais. O João de Deus, botafoguense João de Deus. Alô, bom dia.
9: Alô, bom dia. Eu gostaria que, se possível, vocês me dessem o contato da empresa da rádio aí que trabalha com óculos, porque eu tenho um irmão meu que mora em Mãe Teresina e ele tá passando com problema de saúde. O óculos ele quebrou e ele quer entrar em contato com vocês. Vocês podem me dar o contato, por favor? Obrigado, bom dia.
3: Pronto, então tá aí. 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Mas agora trazer ele, Gomes de Oliveira Galego, com a sua opinião forte, a verdade do aqui do sem papas à língua.
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10: Bom dia, Aline Portela, bom dia, Emanuel Lucas. Hoje, segunda-feira, dia de grande jogo envolvendo a seleção brasileira. Aqui estão as notícias do campeão de audiência. A bola usada na partida de quartas de finais da Copa do Mundo de 86 entre Inglaterra e Argentina, e que culminou com um gol de mão do astro Diego Armando Maradona, será leiloada com lance inicial de 2,5 milhões de dólares, o que equivale a 13 milhões de reais. E a Justiça de Santa Catarina confirmou a prisão de 2 réus por morte e estupro de uma menina de 12 anos de idade, Ana Beatriz. Isso aconteceu em 2016. Tem uma informação também que uma operação está investigando a exportação de lagostas do Ceará para a China. Portanto, essa vem da capital cearense, confirmando que uma operação está investigando, através da Receita Federal, a exportação de lagostas vivas do Ceará para a China. Tem uma notícia também que diz respeito a uma dívida impressionante. É a dívida pública do governo federal, que atingiu 9 trilhões em maio de 2026. Portanto, a turma do governo gasta de maneira irresponsável e já tem uma dívida de 9 trilhões de reais em maio deste ano. E o suspeito de participar da morte do neto do saudoso apresentador Luciano Duvalli foi preso. Lucas foi morto em 2014 e era o neto preferido do grande narrador da Rede Bandeirantes, Luciano Duvalli, já falecido. Tem uma informação também aqui esquisita, mas eu não posso esconder debaixo do tapete. Essa declaração causou espanto em quem estava assistindo o show do Bruno Marrone. É que o Marrone, em certa oportunidade nesse show, chegou a dizer que ele era meio gay. Então isso aí deixou muita gente chateada com deboche, porque foi a afirmativa desse grande músico da nossa música popular brasileira. Agora, a principal notícia de hoje, atenção, Emanuel e Aline, é mais uma história de um estupro. O capitão da seleção, viu, de futebol da Gana, está sendo questionado por um estupro que ele cometeu na Nova Zelândia. Capitão da seleção, que está disputando a Copa do Mundo, está sendo questionado porque teria estuprado uma brasileira lá em Nova Zelândia. A informação também que a gente tem, que chegou há pouco, diz respeito ao Rio de Janeiro, é que a advocacia do Rio, a maioria dos advogados, vão questionar o novo governador do estado para ver o que, se pode fazer contra a violência perpetrada contra o transporte coletivo. Vários trabalhadores perderam o emprego esse mês porque os ônibus são sequestrados, os trabalhadores ficam em poder dos marginais e não conseguem trabalhar. Então agora a advocacia carioca vai questionar o novo governador sobre essa situação das mais lamentáveis. Um abraço, Emanuel, um abraço, Aline, e daqui a pouco, ao meio-dia, eu estarei no jornal Verdes Campos, segunda edição, falando a verdade, doa a quem doer. 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
3: Valeu, Galego. 8:01. Além, tem uma informação rapidinho.
0: É rapidinho, porque é o tradicional encontro de bois do Festejo de São Marçal, né, lá de São Luís do Maranhão, deve receber desde as primeiras horas da manhã desta terça-feira cerca de 30 grupos de Bumba Meu Boi no bairro João Paulo, né? São 3 dias mais, ó. Embora essa festa seja tradicionalmente considerada o encerramento do período junino no Maranhão, mas a programação oficial desse maior São João do Maranhão vai seguir até o dia 12 de julho, com apresentações em diversos lugares da capital. Tá bom? Da capital do Maranhão.
3: Pronto, então tá aí. 8:02. Aqui eu quero abraçar aqui o Portal e Família, a dona Vanilda Moura, a também aqui, deixa eu ver, a Maria de Jesus, também aqui a Conceição, ao Barbosa e também ao Luciano GF8. E também a vovó Lúcia, que felizmente não deu tempo da gente colocar no ar. Bem, meus amigos, né? Finalizando aqui o Jornal Verdes Campos, primeira edição, tá chegando ela, né, de Campos, com o seu Balança Brasil, e amanhã estaremos de volta bem cedinho, às 6 da manhã, certamente com um sorriso de orelha a orelha, com a classificação do Brasil para a próxima fase, Aline.
0: Tomara, Emanuel, desejando para você um ótimo dia, e se você tiver um sonho hoje, vai com tudo no caminho, a vida, e Deus te explica aí se vai dar certo ou não, mas vai.
3: Fique agora, Coração do Pai Nosso, logo na sequência, o Balança Brasil, agitando a manhã da Verdes Campos, com muita música e com muita diversão.
11: Olá, amigos, quem fala aqui é Franli. Quero dizer o seguinte: para você ter êxito na fé, você precisa ter fé. Se você não tiver fé, você não vai ter êxito. Saiba de uma coisa, que um dos melhores remédios, melhor antibiótico, é a fé. Você quer que dê certo sua fé? Se concentre, levante a mão para cima, se encoste em qualquer, numa parede, em qualquer coisa, e peça a Deus aquilo que lhe interessa, e tenha fé. Se você fizer isso, vai dar certo, vai dar certo. Quem está falando aqui é Franli. Essa oração foi feita aqui na sede da Rede Rádio Verde Campos, com todos os funcionários daqui da rádio. Todos nós fizemos com fé, pedindo para que você tenha saúde, nossos ouvintes, nossos queridos amigos. Então, só quero lhe dizer para você, tenha fé e reze conosco esse Pai Nosso.
12: Pai Nosso que estais nos céus, santificado seja o vosso nome. Venha a nós o vosso reino. Seja feita a vossa vontade, assim na terra como no céu. O pão nosso de cada dia nos dai hoje. Perdoai as nossas ofensas, assim como nós perdoamos a quem nos tem ofendido. E não nos deixeis cair em tentação, mas livrai-nos do mal. Amém. Ave Maria, cheia de graça, o Senhor é convosco. Bendita sois vós entre as mulheres. Bendito é o fruto do vosso ventre, Jesus. Santa Maria, Mãe de Deus, rogai por nós, pecadores, agora e na hora de nossa morte. Amém.
13: Esse Pai Nosso e Ave Maria é um oferecimento da família da Rede de Rádio Verdes Campos SAT e suas afiliadas. Para todas as pessoas que estão nesse momento passando por situação difícil nos hospitais, com a Covid ou com outras doenças. E também para todas as famílias que estão sofrendo porque perderam seus entes queridos. Rogamos a Deus que Ele console cada coração sofredor nesse momento tão difícil nas nossas vidas. A família da Rede de Rádio Verdes Campos SAT e suas afiliadas têm a certeza que juntos vamos passar por tudo isso e sair do outro lado mais forte.
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3: Bom dia, agora são 8:06.
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0: Só você e eu, eita! Eu e você sempre, Jorge Aragão. Eu vou dizer pra mim, pra você, pra todo mundo, saber quem me pediu. Você vai mandando a sua indicação e a gente vai atender aqui. Marco Silva de Buriti Bravo, tudo bem com você? Bom dia.
1: Bom dia, Nete Campo, bom dia. Nete Campo, toca pra mim aí, Jorge Aragão. Eu e você sempre, eu e você sempre, de Jorge Aragão. Só pra me curtir mesmo, aqui é o Marco Silva de Buriti Bravo, Maranhão. Feliz pra quem estiver ouvindo e pra vocês aí da rádio também.
0: Tá dado o recado, obrigada, Marco Silva de Buriti Bravo, no Maranhão, acompanhando a programação da rede de rádios Verdes Campos Sat, que a gente tem orgulho de dizer que é a rádio da vovó e do vovô. Mais um recadinho, bom dia. Oi, quem
2: Oi,
0: é?
2: Santo, bom dia. Aqui quem tá falando é Benedita, aqui de Guaratá. Eu gostaria que você colocasse a

0: música com Trio Parada Dura, o Avião das Nove. Só mesmo em curtir e apreciei aí para todos que gostaram, para você, se você gostar da música, né? Curta ela.
1: Mais um recadinho, oi.
0: Canto, bom dia. Eu gostaria de pedir uma canção com Roberto Carlos, Meu Pequeno Cachoeiro, para ouvir, oferecer a todos os ouvintes do programa. Para você também, minha querida. Que Deus abençoe o dia de vocês aí da rádio, todos os ouvintes. Uma ótima semana. E que hoje o Brasil ganhe de 2-0. Esse é meu placar.
1: Tá dado o recado, Meu Pequeno Cachoeiro, com quem? O rei Roberto Carlos. Bom dia para você. Cláudia Barroso, quem tá pedindo, bom dia.
2: Bom dia, Nete. Aqui é o Zé Oliveira do bairro de Fátima, viu? Eu quero que você bote Cláudia Barroso, A Vida é Mesmo Assim, oferecer pra Chesca Sorriso lá em Timon, a Ivaninha Costureira lá de Altos, na Edifaçanha com a Gamenon, com a família dela toda, né? Irene Raimundo Cunha, Cléo Maia e Antônio Luiz e vovó Clésia.
1: Beleza, um abraço. E vamos agora para Pirapemas, no Maranhão. O nosso agente de vendas, Raimundo Lima. Bom dia, Raimundo.
3: 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E minha amiga Nete, queria lhe pedir que você colocasse aquele forró tropeiro, ofereça aí para meu amigo Zé do Fumo, do povoado Guariba, também para meu amigo Antônio Nedinho, no povoado Nova Vida, e para meu amigo Nato e meu amigo Deusdeck, no povoado Bica. Todos que estão ligando com a Net Campo do povoado Balança Brasil. Um abraço, minha amiga Net, bom dia. Ótima segunda-feira para você.
1: Obrigado, uma ótima segunda para todos nós. Então, tem um trio nordestino tropeiro, tem o Roberto Carlos, tem o Cláudio Barroso, tem um trio Parada Dura e muito mais. Já tem indicações aqui também para Jamile, né? Paula Fernandes, para Nora Ney, nossa, como tem pedidos aqui, eu tô abrindo devagar, aos poucos, tô atendendo o seu pedido com muito carinho, vai mandando aí, onde é que você tá me ouvindo agora, qual o canto desse país? 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

Então, você na rádio da vovó e do vovô, sempre ligadinho comigo. E eu tenho mais um recadinho aqui que veio lá de São Mateus, Maranhão, pedindo uma música bem antiga, hein, gente? Da Nora Ney, Ninguém Me Ama. É o nome da música que vai para Portela e Família, que tá lá sempre ligado com a gente. E muita gente está passando o placar aqui, tá, gente? Inclusive, o Portela, ele deu aqui o placar de 1-0. Eu digo, hoje eu quero a sua opinião com relação ao placar do Jogo do Brasil, logo mais, às 14h, Brasil e Japão. E aí, tá todo mundo confiante, cada vez mais o brasileiro tá mais confiante, né? À medida que o Brasil vai avançando aí, então a gente vai tendo aquela confiança e torcendo, né? Torcendo sempre. Então tá aí o placar dele, e a gente vai. A música que ele pediu, que é de Nora Ney, Ninguém Me Ama. Muito bem, tá ligado comigo? Tem Nora Ney, tem pra você que tá ligado aí, ó. Vamos recordar um passado pro vovô e pra vovó, pra quem tá ligado na rádio a Rádio Verdes Campos Sat, a rádio que é do vovô e da vovó, olha só.

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1: A hora certa, 9:01, bom dia.
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0: Menina, eu, isso é Eduardo Concha na programação da Rede de Rádio Luiz Calçati. Antes eu toquei Valdir Soriano, não foi? Você ouviu aí? Que música linda. Eita, coisa boa para se ouvir numa programação de uma rádio tão especial como a Rede de Rádios Verdes Campsati. Para você que me pediu aqui, Valdir Soriano, deixa eu ver quem foi, Anete, que pediram. Quem foi que me pediu, Valdir? Você que pediu, Valdir Soriano, nosso carinho especial, obrigada. Quem me pediu aqui foi quem? Deixa eu botar no ar. Oi, bom dia.
1: Bom dia, Anete, que é o Miguel de Boa Viagem no Ceará. Anete, toca aí para mim hoje, Valdir Soriano, a paixão de um homem, viu? Só para curtir mesmo. Então, bom dia a você e a todos os ouvintes que estão lá escutando esse programa.
0: Obrigada. Manda um abraço para a França de Alves, indicando aqui Roupa Nova, seguindo no Trem Azul. Eu tenho uma indicação também aqui para Antônio Marcos. Quem está pedindo Antônio Marcos é o Danielson.
2: Bom dia, Alexandre. Bom dia a todos que fazem parte da Rádio Verdes Campsati. Eu estou te mandando esse áudio para te pedir uma música de Antônio Marcos. Volte, amor. Para curtir e oferecer a todos que estão ouvindo a Verdes Campsati.
0: Tá, obrigado, bom dia. Obrigado, bom dia.

0: Então diga que valeu, nosso amor, valeu demais. Chiclete com banana, antes Nando Moreno, Rio Negro e Solimões. Chapelunga e agora roupa nova.
1: Seguindo junto com vocês.
0: Lança de alto, França. Bom dia.
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0: Olá, muito bom dia. Estamos começando mais um boletim com as informações direto da redação do portal da Rede de Rádios Verdes Campos Sat. Vamos destacar as notícias do Brasil e do mundo, transmitindo nosso sinal via satélite para mais de 150 rádios espalhadas em todo o Brasil, via internet através do aplicativo GF Play e através da banda K1 no canal 365. Vamos às informações. A Caixa Econômica Federal paga hoje a parcela de junho do Bolsa Família aos beneficiários com número de inscrição social NIS de final 9. O valor mínimo corresponde a R$ 600, mas com o novo adicional, o valor médio do benefício sobe para R$ 677,66. Segundo o Ministério do Desenvolvimento e Assistência Social, neste mês o programa de transferência de renda do governo vai alcançar quase 20 milhões de famílias com gastos. Além do benefício mínimo, há o pagamento de três adicionais. O benefício variável familiar Nutriz paga 6 parcelas de R$ 50,00 a mães de bebês de até 6 meses de idade para garantir a alimentação da criança. O Bolsa Família também paga um acréscimo de R$ 50,00 a gestantes e nutrizes, que são aquelas mães que amamentam. Um de R$ 50,00 a cada filho de 7 a 18 anos e outro de R$ 150,00 a cada criança de até 6 anos. A tradicional festa de São Pedro no bairro Ponte Velho, na zona norte de Teresina, vai completar 72 anos neste ano. A celebração acontece hoje, dia de São Pedro, com uma procissão fluvial, programação religiosa e também atividades comunitárias. A festa começou há mais de 70 anos, quando pescadores e moradores passaram a cultuar São Pedro na igreja de Nossa Senhora do Amparo. Embora não esteja ligada à fundação do bairro, a celebração se tornou parte da identidade das famílias da comunidade. Segundo o padre Arthur França, a devoção surgiu entre pescadores por causa da ligação do santo com a pesca. Segundo o religioso, São Pedro também é reconhecido pela Igreja Católica como um dos principais apóstolos de Jesus Cristo e líder da igreja primitiva, o que reforça a devoção popular. A avó suspeita de abandonar a neta recém-nascida em uma rua de arame, no Maranhão, continua presa após uma audiência online realizada neste domingo. A justiça considerou legal a prisão preventiva da mulher e negou o pedido de prisão domiciliar feito pela defesa. A suspeita está presa na cidade de Grajaú e, durante a audiência, a defesa pediu para que ela cumprisse prisão domiciliar, alegando de que ela tem problemas cardíacos. O pedido, porém, foi negado. A mulher presa, preventivamente, na sexta-feira em Arame, suspeita de abandonar a própria neta, que é uma recém-nascida de apenas 5 dias de vida, em uma via pública. Esse caso aconteceu durante a madrugada e um vídeo mostrou aí nas redes sociais a bebê chorando sozinha em uma rua vazia. As imagens circularam nas redes sociais e tiveram grande repercussão na região. E o controlador-geral do município de Beberibe, Ícaro Ernemílio Rodrigues Coelho, de 41 anos, morreu vítima de um acidente de trânsito no início da tarde do último sábado. A fatalidade ocorreu na rodovia estadual que liga a sede do município à praia de Morro Branco, no litoral leste cearense. Segundo a Secretaria de Segurança Pública e Defesa Social, as primeiras informações são de que uma motocicleta trafegava na rodovia quando colidiu com outro automóvel. O condutor da moto, um homem de 41 anos, não resistiu aos ferimentos e morreu no local. Já o condutor do carro permaneceu no local do acidente, que apresentou resultado negativo. As causas do acidente, segundo a Prefeitura de Beberibe, ainda estão sendo apuradas pelas autoridades. A gestão ressaltou que, até o momento, não é possível atribuir a fatalidade à ausência de sinalização na rodovia. A secretaria disse ainda que o caso está sendo investigado pela Delegacia de Polícia Civil da cidade. Estas e outras informações você encontra no nosso portal verdescampos.com.br. A meio-dia você acompanha o jornal Verdes Campos, segunda edição, com a apresentação de Fábio Brito e Gomes de Oliveira Galego e também no Rádio Notícias a partir das 5:30 da tarde. Voltamos a qualquer momento com mais notícias. Siga agora com a programação normal da Rede de Rádios Verdes Campos Sat e de suas afiliadas.
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0: Muito bom dia, agora são 10 horas em ponto.
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0: Oi, Tum Tum, bate coração, Elba Ramalho. Deixa eu mandar um abraço aqui pra você que é agente de venda dos produtos GF8. Olha, Elinalda, em Paraibano, tudo bem, Elinalda?
1: Oi, Anete, bom dia, aqui é Elinalda, agente de venda de Paraibano. Eu gostaria de ouvir, pode ser qualquer uma, com Eduardo Costa.
0: Opa, nós já tocamos.
1: Pra você, pra todos que gostarem da música.
0: Tá legal.
1: Bom dia, minha linda.
0: Bom dia, bom dia. Tocamos pra você, minha linda, no bloco passado. Tem mais uma agente de vendas, é o Braga, de Agricolândia. 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

0: Irene Raimundo
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0: Dado o recado, Irene, Raimundo Cunha, são agentes em Campo Maior, Piauí, muito bom, hein? Vamos lá, porque tem mais. Ah, já toquei a música que é Humildes pediu. Humildes, um abraço pra você. Ela pediu Jorge Altina, a gente tocou. Seu Martins, aquele abraço, bom dia.
2: 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Eu te peço a música do Sabiá na Bananeira. Olha, Nete Campo, hoje eu mandei dois clientes lá para Água Branca comprar o óculos e já, a moça já telefonou para mim dizendo que eles já receberam o óculos. E muito bem, meu
0: que obrigado, legal.
2: Nete Campo. Meu nome é Martinho Pereira dos Santos.
0: Muito bem, seu Martins, um abraço, bom dia, que bom, não é? Tá aí, olha, ajudando as pessoas da sua comunidade, eu fico muito feliz por isso, viu? Obrigada mesmo. O que é que tem mais, Anete? O que é que nós temos aqui? Nós temos música para tocar para você. Cadê o recadinho dela? Alô, você que está ouvindo a rádio da vovó e do vovô, bom dia, bom dia. Você é nosso ouvinte especial e temos todo o carinho do mundo para atender você, onde você estiver, tá? Tá em casa, tá no trabalho, tá na estrada, tá em que canto desse país? Me conta qual o canto desse país que você se encontra, que é para a gente mandar aquele alô bem especial.
3: Bom dia, minha amiga querida Nete Campos. Segundou. E eu gostaria de ouvir com você hoje o Genival Santos, Sangue do Meu Sangue. E com a mesma oferecer para todos meus amigos lá de Campo Maior, para o seu Zé de Oliveira, para Luciano, para a tia Maria Neuza. E para meu filho, que está completando mais uma primavera hoje, o Mielsa Pinhal, completando 39 anos, dia de São Pedro. Para você e para os ouvintes, me desejasse uma segunda-feira abençoada, saúde, paz e um trabalho abençoado por Deus. Um cheiro no coração e fique com Deus. Feliz semana.
0: Amém. Feliz semana. Palmas. É o aniversário do dia de hoje. Parabéns.

aniversário pra você que é aniversariante de hoje. Esse é pro filho da Joaninha que tá aniversariando hoje, dia 29 de São Pedro, né? Em Teresina, você sabe que é celebrado o dia de São Pedro, lá no tradicional bairro do Puti Velho, Zona Norte, Teresina. As festividades mesclam aí a fé católica, a cultura dos pescadores, destacando-se pela icônica procissão fluvial. Você sabe disso, né? Hoje, muita gente, a gente espera que apareça, se bem que tem o Jogo do Brasil, né? Muita gente também vai estar ligado na televisão, mas espero que muita gente realmente participe, né? Todo ano é muito bonito. Lá no Poti Velho, dia de São Pedro, hoje, dia 29, a procissão fluvial. A imagem do santo, ele é levado em um barco decorado pelas águas dos rios, acompanhado por muitas embarcações de pescadores e devotos. E eu tenho certeza absoluta que vai ficar tudo muito lindo, viu? Muito bem, olha só, você já foi aí nos festejos lá do Poti Velho, gente? Eu passei outro dia por lá para comer um peixinho, rapaz. Tá gostoso, mas é muito lindo. Muito bonito mesmo. Vamos lá, porque tem mais música que a gente quer atender aqui. Tem o Genival Santos para Lamas, que eu já anunciei. Tem o Barreirito. Alguém me pediu o Barreirito aqui, gente? Deixa eu ver aqui quem me pediu o Barreirito.

uma música do Barreirito aqui pra gente tocar na programação da Rede de Rádios Verdes Campos SAD. Mande a sua mensagem, venha pra cá, fique pertinho, que a gente tá aqui sempre coladinho em você. Tá em casa, tá no trabalho, então foi o Denilson, né, do Saci. Oi, Denilson, ele pediu, tá do jeito que eu queria, com Barreirito, e assim a gente vai seguindo aqui, porque, ó, a nossa programação é toda especial pra vovó, pro vovô, pro jovem, pro adulto, pro agente de venda, pro cliente de F8, e pra quem adora a bela canção popular.

0: meus amigos todos.
1: Tá aí, indicação do Quinzinho para Lama de Sucesso, País Tropical. A gente tem mais, muito mais. Tem a Melinha e o Romance da Lua Lua, para você que tá ligado aqui. Olha, sempre uma bela canção para se tocar na rádio, que é muito especial, que fala de produtos F8 e que cuida da sua saúde. Aqui, ó. Rede de Rádios Verdes Campos Sat. Bom dia.

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8: Machista e Cheira, de São Gonçalo do Piauí, Messias Holanda, Sabiá na Bandaneira, oferecimento de produtos GF8, hein? 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
1: Que voz macia, suave, gostosa de ouvir. Renata Teixeira, tocando em frente sempre. Estamos tocando, indo em frente. Sempre com muita fé no coração, cuidando da saúde com produtos GF8, sendo feliz o tempo inteiro. Oi, quem fala?
2: Aqui é o Campos, Sérgio Lima, Picolha do Maranhão.
1: Oi, Sérgio.
2: Quero pedir uma música de Leonardo, o tempo vai dizer. Para oferecer para toda a galera aqui de Coelho Neto, que o senhor,
1: é
2: que seja abençoado, seja abençoado, toda a equipe do seu Frelim é um grande pessoa.
1: Uhum.
2: Eu já estou com essa pessoa boa que precisa dele.
1: É verdade.
2: Deus abençoe o caminho do seu Frelim. Bom dia, aqui é o Sérgio Lima de Coelho Neto.
1: Bom dia, obrigada, querido. Um abraço para você e para quem está acompanhando a gente aí em Coelho Neto, no Maranhão. É bom demais ter vocês aqui ligados, né? Sempre na melhor programação. A rede de rádio Verdes Campos está tão famosa, hein? Chega antes aqui, ó, com o Luiz Gonzaga.
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1: Tá aí, você pediu, Sérgio, e a gente atende com muito carinho a música do Leonardo, Só o Tempo Vai Dizer. Já já, momentos de F8.

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1: A hora certinha, 11 horas em ponto. Bom dia.
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Bom dia, Rainha. Bom dia, vovó, vovô. Bom dia, caminhoneiros. Bom dia, agricultor, pedreiro, servente, pescador e todos esses meus irmãos que estão me ouvindo agora nesse momento. Benção, vovó, benção, vovô. Me abençoe para me ser feliz, porque a benção, a fé, a água e os produtos GF8 salva a vida e pode salvar a sua também. Eu vou deixar esse copo com água para receber as mensagens de fé, de coragem, de autoestima para mim e para todos que estiverem nos ouvindo, o anjo da nossa guarda. Vamos começar mais um dia, mais uma jornada, e com fé em Deus e nos produtos GF8 nós vamos chegar bem longe. Nós não somos mais que ninguém, nós somos diferentes e estamos bem aí pertinho de vocês. É isso aí.

0: chegar.
1: Se tudo na vida fosse só alegria, não daríamos valor à felicidade. Às vezes precisamos chorar para sabermos quanto é bom sorrir. É preciso sentir saudade para sabermos o quanto gostamos de alguém. Quando temos tudo na vida, nada parece ter valor. Por isso, viva hoje, esqueça o ontem, deixe o amanhã para Deus decidir. Abraço, Franli GF8. Bom dia, estamos iniciando mais um momento GF8.

0: passar.
1: Muito bem, já estamos no ar com mais uma edição do Momento GF8. Legal demais, hein, gente? Falar de saúde, qualidade de vida é bom demais. A gente sente prazer em ajudar as pessoas, em falar de qualidade de vida, falando da pessoa ter mais saúde. Eu estava vendo uma reportagem, inclusive, ontem no Fantástico, gente, falando daquela gordurinha visceral, né? Aquela gordurinha que fica acumulada no pé da barriga e você pensa que aquilo ali está tudo certo, mas não está. Não, não está tudo certo. Se você acompanhou aquela matéria ontem, você vai ver o que é que fala sobre aquela gordurinha que está lá. E o médico doutor Drauzio Valério falava sobre o assunto e acho tão bom quando a gente pode pesquisar, conhecer, procurar saber o que realmente está acontecendo, né? Porque não é fácil, gente. Às vezes para você ganhar peso é muito fácil, não é? Mas para você perder você tem que ter consciência do que você precisa, né? Nós temos um produto que é excepcional, excelente. Eu vendo aquela matéria dizendo, olha, é tão bom, espero que as pessoas sintam, tenham consciência da questão de cuidar da saúde, acabar, porque isso aí só traz doença, né? Só doença. Então, na matéria do Fantástico, falava sobre essa gordurinha no pé da barriga, que a gente fala sempre sobre ela aqui, sempre, a gente tá falando, né? Então, você precisa perder peso, às vezes não tá nem na questão da gordura em si, né? Muitas vezes não está na gordura da pessoa em si. Está na questão de você se cuidar. Tem gente magra que tem, sabia? Tem da matéria, fala que essa gordurinha aí, que vai se espalhando daqui a pouco, você está com gordura no fígado, não é? Ou seja, aí daqui a pouco, mesmo gente magra, gente, foi o que eu vi na matéria, mesmo gente magra, você precisa realmente cuidar da sua saúde, entender que a marca GF8 chegou para fazer com que você cuide da sua saúde tranquilamente, que possa melhorar, ter uma qualidade de vida melhor, né? Qualidadezinha de vida melhor, porque ninguém merece sentir dor, ninguém merece ter problema de pressão, ninguém merece... Eu estava tentando pesquisar aqui, porque eu estava vendo mais cedo, mas não estou conseguindo encontrar aqui. Mas eu vou procurar para poder falar um pouquinho para você sobre essa matéria que saiu, que eu achei super interessante, é importante demais a saúde.

0: idade, né? Todos os dias da sua vida, tá bom? Eu vou dar uma procurada aqui para depois falar para você. Antes eu queria falar de um produto que a gente encerrou o programa sábado falando, o Franli falando sobre ele, né? Que é o... deixa eu ver onde é que tá aqui, vamos poder mostrar para você, né? O ômega 3, né? Esse ômega 3, gente, é excelente o ômega 3. É bom que você saiba disso. O ômega 3 é o melhor amigo do coração, por isso que a gente tá falando. 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Para sempre não, sabe? 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O ômega 3, ele melhora, ele vai reduzir as inflamações nas artérias, ele melhora a circulação do sangue, ajuda a controlar a pressão alta, evita o entupimento dos vasos sanguíneos, ele aumenta o colesterol ruim, né? E, aliás, ele aumenta o colesterol bom, na realidade, o colesterol bom, que é o HDL, e ele reduz o colesterol ruim, que é o LDL. 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Ele vai realmente reduzir o risco de AVC. Evita até trombose, gente. Eu conheço muita gente jovem que deu problema de trombose. 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Ajuda o coração a trabalhar com menos esforço. 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
1: Olá, eu sou o Franli. Quero dar resposta aqui para muitas mensagens que eu recebo. Pessoas com asma, pessoas com as veias entupidas, né? As coronárias entupidas de sebo, né? E as pessoas, às vezes, não se previne, né? Não se previne no início da vida, tá? Pelos seus 30 anos, 40 anos, começa a comer tudo enquanto, mas principalmente a margarina, né? Margarina com pão, Ave Maria. Bota uma colher de margarina numa tapioca e não sabe o que aquele ali está fazendo a sua cova, né? E aí, fulano morreu de um ataque cardíaco, fulano morreu, tem uma veia entupida, e fulano está com asma, fulano está com... que não pode mais nem falar, não tem... O quê? O sangue não circula mais, porque as veias tudo entupida. É isso. Então, o que eu falo aqui, você pode levar até qualquer médico do Brasil. 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Principalmente pessoas que têm asma, né? Pessoas que têm asma. Anda com esquecimento, anda sem ar, né? Sem força para nada, sem vontade para nada. O ômega 3, ele é tão...

0: bom porque ele tem várias funções no corpo humano. 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O GF8 é porque ele vem tirado do peixe, da gordura do peixe que vem da Noruega. Na Noruega é um país que lá é frio, as águas lá é gelada. E as águas de lá, o peixe é tirado em 500 metros, 600 metros de profundidade, onde não tem contato com o homem. 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Porque o coração forçando para passar o sangue para a cabeça e não passa porque ela está entupida. 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
1: É isso mesmo, Franli. Você sendo uma agente de venda, gente, eu tô falando o programa todinho sobre isso. Precisa você ter consciência de que ter sua renda própria, para não estar dando trabalho para a família, para ninguém, não estar encostado em alguém, tá pedindo as coisas todo dia. Vá você ser uma agente de venda, faça o seu tempo, o seu horário. Não é? Você vai administrar o seu negócio mesmo, você vai no tempo, você faz o seu dia de ir, a sua hora, o tempo que você tiver. E eu tenho certeza absoluta que a sua alegria, a maioria dos agentes, assim que entra, é uma semana depois já está renovando o estoque, já vendeu tudo. É impressionante, gente. É de verdade mesmo. Se você conversar com um agente de vendas, eles vão falar sobre isso. Mas eu falava sobre uma matéria que saiu no Fantástico ontem sobre a gordura visceral. Porque o acúmulo entre os órgãos preocupa mais do que o excesso de peso. Preste bem atenção sobre essa matéria. É o excesso de gordura corporal, que é uma preocupação para muitas pessoas, mas nem sempre o maior risco está na saúde, é representado só pela gordura visceral. O que mais aumenta o risco de doenças cardiovasculares e metabólicas é a chamada gordura visceral, que ela fica acumulada entre os órgãos internos, o que apontou um estudo da Universidade MC Master, né, ou McMaster, no Canadá. Diferentemente da gordura localizada sobre a pele, a gordura visceral, ela pode passar despercebida por anos, mas ela atua como um tecido inflamatório, favorecendo alterações que aumentam o risco de infarto, acidente vascular cerebral, que é o AVC, diabetes tipo 2 e colesterol alto. 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Gente, são produtos que realmente chegam para fazer a diferença, para levar mais qualidade. Quando eu digo isso, qualidade de vida, é porque eu sei do que eu estou falando, gente. A gordura visceral, principalmente na cavidade abdominal, entre os órgãos como fígado, estômago, intestino e pâncreas, em alguns casos pode atingir estruturas localizadas entre os pulmões e até o coração. Em quantidades normais, essa gordura ajuda a proteger os órgãos. Agora, o problema acontece quando há excesso. Ela passa a liberar substâncias inflamatórias que comprometem o funcionamento do organismo. Esse processo provoca o aumento dos triglicerídeos, que é a redução do HDL, é o chamado colesterol bom, que a gente acabou de falar, e favorece a resistência à insulina, que pode evoluir para o diabetes tipo 2 e acelera a formação de placas gordurosas nas artérias. Ei, rapaz, aí onde mora o perigo, né? Aí, como, Andrés, como é que eu faço para me identificar isso aí? O jeito mais simples de suspeitar do acúmulo de gordura visceral é medir a circunferência abdominal. O ideal é que a cintura tenha até 80 centímetros em mulheres e 94 centímetros em homens. Ó, pega aí uma fita métrica, bate aí, coloca aí na barriga, né, na cintura aí, a circunferência abdominal, tá? A mulher tem que ter até 80 centímetros para mulheres, que é o ideal, e para os homens 94 centímetros. Passou disso, né? 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É incrível, essa matéria está muito interessante. Eu acompanhei ontem atentamente, tá? Bom, mas vamos lá, que eu tenho mais recadinhos do Franli para passar para você. 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
1: Muito bem, Franli, é importante essa sua explicação aí, principalmente para você cuidar da saúde e ser um agente de vendas para produtos GF8. É muito importante, você não pode esquecer disso, tá? É importante demais. Eu tenho perguntas aqui, mandaram foto aqui, que a gente vai já fazer para o nosso diretor, para ele responder os nossos ouvintes. Você pode mandar o seu recadinho aqui também. Hoje eu queria um placar, gente. Eu quero que você mande qual o seu placar hoje, Brasil e Japão. Alguns botaram 2-1, outros 2-0, 3-0, 3-1. Vamos ver quem vai acertar esse placar aqui, hein? Outros 1-0, de um botão 1-0 também. Então, você vai mandando o seu recadinho aí pra gente. Obrigada, Josélia Raquel, fazendo a Pau d'Arco em Campo Maior, que tá ouvindo a gente. Ela escolhe de São Pedro, comemora de São Pedro e também de São Paulo, né? São Pedro e São Paulo, apóstolo de Cristo, exemplo de fé, amor e devoção. Nos inspira, ilumine e fortaleça sempre, amém. Obrigada, Josélia. E você manda a sua pergunta que a gente vai tirar a sua dúvida para que você faça a... Então, tenha cuidado sempre com a sua saúde, com a saúde das pessoas que você ama. Que eu acho tão importante, sabe? Quando a gente tem aquela preocupação com as pessoas que a gente ama, é importante demais. Deixa eu mandar um abraço aqui pro José Francisco, que mandou mensagem pra gente. Ele mandou foto aqui também do Gel Sarabella. Já vou fazer a pergunta para ele, nosso diretor, responder. Tá certo? Porque a dúvida que você tiver, a gente vai tirar aqui, né? Tem dúvida? Não tem problema. Manda mensagem pra cá, que a gente vai conversar com você. E a gente vai tirar a dúvida que você tenha, quer perguntar sobre... Primeiro, as pessoas, quando você está com algum problema de saúde, a primeira coisa que você deve procurar é um médico. A primeira coisa é procurar um médico, tá? Depois, né, você vai seguir a orientação médica, você vai seguir o que o seu médico está falando, está pedindo, e depois você conversa com a gente. Que aí a gente vai te dar mais uma orientação, que como a gente tem produtos que levam, tem salvado vidas, a gente precisa lhe orientar. Bom, o meu diretor já está por aqui. Deixa eu conversar com ele, né? Para a gente falar um pouquinho mais sobre os produtos GF8 e aprender um pouquinho mais aqui também. Bem-vindo, Jackson. Bom dia.
2: Abete Campos, bom dia. Bom dia a todos os ouvintes da Rede Rádio Verdes Campos Sat. Benção, vovô. Benção, vovó. Nos abençoe para que possamos ter uma semana abençoada ali, uma segunda-feira abençoada. Exato. E segunda-feira, eu nunca vi uma segunda-feira tão esperada. O pessoal, geralmente... Não quer que chegue a segunda-feira.
1: A segunda-feira, né? Mas aí, hoje o povo só esperando por causa do jogo do Brasil, gente.
2: Que chegue a segunda. Pô, se fosse assim, seria bom que tivesse toda segunda-feira um jogo assim, né?
1: É.
2: Olha, eu quero que chegue logo a segunda. Porque tem gente que fica, não, segunda-feira, sei o quê. O esperado é a sexta-feira, né? Sexta,
1: é verdade.
2: Sábado. Mas o pessoal é segunda, que é porque quer. Quando não é um feriado, é o jogo da seleção.
1: Qual a sua opinião?
2: Tá aí. Ah, Nath, eu não gosto muito de optar assim não, mas eu acho que, não sei, eu torço pelo Brasil, né, a gente torce para que tudo dê certo aí, a gente verifica, porque hoje em dia eu tô praticamente desacreditado na questão do futebol, quando entra assim na parte de mercado, e de empresas.
1: Tem mudado
2: em si,
1: muito, né?
2: É, mudou, aí ainda mais que a gente vê um monte de propaganda, é bet não sei o que, é bet ecular, bet ali,
1: verdade.
2: Então um monte de apostas de jogos aí, e aí então eu não vou optar não, mas eu espero que o Brasil vença ali, né, e possa seguir, possa ir adiante e trazer aí com fé em Deus essa taça novamente. Mas a gente observa nos noticiários, o pessoal está totalmente desacreditado, tem muita gente ali, até as demais seleções em si estão pegando e já falando, olha, seria melhor enfrentar o Brasil. Outras seleções entraram com time reserva em uma outra ocasião para poder enfrentar o Brasil, porque acho que é mais fraco. Ah, não está mais daquele jeito. Então, assim, a gente perdeu também ali. A gente citou a questão do respeito em si. Ó, a única seleção tem 5 títulos. Aí os demais em si não tem aquele respeito como era antigamente. Então, pessoal, eu, no meu ponto de vista, vejo os jogadores como blogueiros, digital influência,
1: agora é só a moda, né?
2: Aí vão com o negócio, aí vão lá, tá certo que é brasileiro, aí faz a dancinha, ferrugou e tudo. E antigamente não, tinha aquele respeito, aquela garra e tudo. Mas torcemos ali, para o Brasil. Eu vou fazer até uma hora, né?
1: Não...
2: Eu vou fazer até aqui uma aposta aqui. Ah. Se o Brasil passar. Eu sou flamenguista, sabe, né? Mas se o Brasil passar nessa, eu irei torcer pro Vasco. No próximo ano, na Série B. Pronto, fechou. Olha
1: aí. Eita! Ainda é provocando aí, produção. Você viu aí?
2: Eita,
1: você viu que se o Brasil ganhar, ele vai torcer pelo Vasco
2: no próximo ano, na segunda divisão, meu time será Vasco da Gama. Eu sou flamenguista, mas...
1: sair da segunda, né? Tá certo, é válido.
2: É válido, pronto.
1: Pronto, vamos lá, vamos dar de assunto, falar de produto CF8, porque tem uma pergunta aqui para você, vamos ouvir, sobre a próstata, é sobre isso, vamos ouvir aqui.
3: Bom dia, querida Net Camp. Quero dizer que já tomando inicial cedo, não quero que você responda em nome, mas não quero que outro, viu? Quer saber aí qual é o remédio pra mim, ó, pra retomar, pra que esteja posta pra nada. Eu quero que você responda no que é que hoje.
1: Bom, tá aí, né? Ele perguntando, já a gente vai responder, porque tem um depoimento aqui também sobre o óleo santelhano. Até mandei a foto que ele mandou aí, depoimento aqui do José Francisco falando sobre o óleo Santa Helena, se não me engano. Vamos ouvir o que ele diz aqui. 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

0: Pronto, agora sim. Rapaz, cadê a produção?
1: Eu tentando aqui, procurando aqui o som.
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2: Verdade.
0: 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Anete, eu vi um comentário de um colega, aí ele perguntou da próstata, né?
2: Sim. Nós temos um produto que tá chegando aí, que é bom direcionado, né?
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2: Uhum.
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2: 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Mas assim, tudo que a gente diz, olha, usa junto com o cloreto de magnésio, que esse é o carro-chefe. O cloreto de magnésio, gente, é responsável por mais de 360 para frente aí no nosso organismo. Então é importante que você sinta consciência, tenha consciência disso. Tome junto com o cloreto de magnésio, depois você dá uma resposta pra gente, veja como é que tá, como é que ficou. Anete, aqui é a Rosinha do Bom Lugar, município de Campo Maior. O placar dela é 1-0 para o Brasil, 1 para o Brasil, 0 para o Japão. Obrigada, querida. Marcão do Povo. Alô, Marcão do Povo, aquele abraço. Um abraço para o meu diretor, e a dona Hilda está mandando um abraço para você. Obrigada, dona Hilda. Que legal. Obrigada, Marcão. Obrigada, dona Hilda. A região ali de Hugo Napoleão, povoado Jacaré, não é isso? Aquele abraço, obrigada. Quanto isso, você vai mandando o seu recadinho? Se tem alguma dúvida, qualquer coisa, quer perguntar ao nosso diretor aqui, ele vai tirar a sua dúvida aí, tá certo? 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
0: A gente
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0: vai entrar já ali num frango.
2: Não, franguinho, eita, que é uma delícia.
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2: 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Tô mexendo aqui.
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0: Pronto.
2: 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HIM e cloreto de magnésio, ouvindo a explicação do Franli sobre isso. Vamos lá.
3: Olá, amigos. Aqui quem fala é Franli. Eu recebo todos os dias perguntas de todo jeito sobre de doença que as pessoas têm guardado e as pessoas não tinham a quem perguntar. Hoje tem a rede de Rádio Verde Campos, que ela abrange o Brasil todo, né? Então, e aí as pessoas perguntam para mim: Franli, o que é que eu devo tomar para isso? Franli, o que é que eu devo tomar para aquilo? E aí eu vou respondendo. Então, eu quero falar para você que no seu programa é o seguinte: a pessoa está me perguntando, Franli, o HIM é bom mesmo para aumentar a testosterona e a progesterona da mulher? Eu digo, é, porque os ativos dele é próprio para isso. Para aumentar a progesterona e a testosterona. E assim aumenta o libido e dá vontade da pessoa namorar, a pessoa viver mais, ajuda a tirar a depressão. E ele junto com o cloreto de magnésio, que é o melhor amigo do corpo humano, é o cloreto de magnésio cristalizado GF8. Junto com o HIM, ele vai fazer uma dupla. Você vê que uma dupla de cantor, quando sai um, não é a mesma coisa. Entendeu? Por isso que eu indico o HIM junto com o cloreto de magnésio, que são dois produtos que vai na mesma função. O HIM, ele aumenta a vontade sexual. Não é da noite para o dia. Não é de um dia para o outro. É aos poucos. E o cloreto de magnésio, ele ajuda a tirar a depressão, a ansiedade. E você tomando os dois juntos, vai muito além. Isso aqui é como plantar um sítio. Um sítio a gente planta hoje e vai passar um tempinho para colher, mas quando colhe, vai colher frutas boas. O produto GF8 não é veneno. Veneno é que a pessoa nem anestesia, nessa mentira que tem por aí. Não, não é. Nós não vamos dizer, você toma e compra e acabou. Não, nós não podemos fazer isso, sabe por quê? Porque nós vamos passar por mentiroso, e por mentiroso não dá. Isso nós não vamos fazer isso. Então, não é veneno nem anestesia. É, você vai tomando. Com 15 dias, com 30, você vai vendo melhora. Poxa, eu tô novo de novo e não sabia. Esse aqui caiu do céu. Então, você vai tomar o HIM, uma cápsula de manhã, junto com o cloreto de magnésio cristalizado GF8, e outro HIM, junto com o cloreto à noite. E pode deixar, tenha paciência, tenha fé, que vai dar certo. Você vai ser outra pessoa. Vai tirar a depressão, vai tirar a ansiedade, vai tirar tudo. E mais um detalhe, esqueça do passado. Volta para frente. Passado é passado, gente. O ontem passou. O futuro a Deus pertence. Vamos pensar nisso. Pense nisso e volta para frente. Vamos atrás de saúde. É o que interessa. Saúde é o que interessa. Bens materiais vai ficar aí para alguém, entendeu? Alguém que você nem conhece vai ficar. Alguém vai pegar um carro teu que vale 100 mil, o teu filho, o teu sei o que, vai vender por 30. E vai se dar bem, outro é quem comprou, entendeu? Então faça isso, viva o seu momento agora, procure viver bem, procure viver melhor, tá certo? 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Então, veja isso. Mude de vida, mude de conceito das coisas. É aquilo, se o problema é grande, não dá para se resolver, passa por cima. Procure resolver aquilo que dá para se resolver. Cuide da sua vida, tá certo? Passado é passado, tá certo? Então, cloreto de magnésio, cristalizado de F8 e o HIM GF8 ou 2 vai lhe ajudar a sua vida sexual, vai ajudar na sua vida, bem-estar da sua vida, vai ajudar no seu sono, vai ajudar na sua alegria, na sua felicidade, tanto do homem como da mulher. Tá bom? E quem fala é Franli. Bom programa.
2: Muito bem, Franli, olha aí que explicação maravilhosa. Gente, eu adoro ouvir o Franli falar, porque a gente sabe que quando a pessoa entende mesmo de verdade, ele faz isso, ele explica nos mínimos detalhes, faz com que você entenda o que, que é bom demais, né, para a sua saúde, para a nossa saúde, para melhorar de verdade o nosso organismo, para que a gente tenha qualidade de vida, para que a gente possa ter um relacionamento também duradouros, né? Tem muito relacionamento, gente, é porque as pessoas não levam muito a sério aquilo que a gente está conversando aqui. Tem alguns relacionamentos que não vai muito à frente, né? Porque falta um pouco de diálogo, de conversa, de pesquisa, de conhecimento, de buscar uma solução. E a pessoa acha que deixou de amar, acha que não está dando mais certo. Mas às vezes é um problema tão bobo, tão simples, que vai resolver com produtos de F8, HIM e cloreto de magnésio. Não é? Porque é aquela coisa, gente, namorar é bom demais, todo mundo sabe disso, né? Namorar é bom demais, se relacionar é maravilhoso, quando você tem boas amizades, boas relações, quando você tem motivo para sorrir, e quando você tem uma pessoa do seu lado que você ama de verdade, não é? Que te fortalece, que te dá apoio, que te leva para frente, que te, sabe, que cuida de você, não tem nada melhor, é uma troca, né? Relacionamento é uma troca. Então vamos lá, que eu quero ouvir o Franli falando aqui sobre o Forte Fran, viu, produção? Porque tem uma outra gravação pra gente fechar esse bloco aqui, do Franli falando, pra você ver, olha, gripou, você tem, caiu uma chuvinha, né, esse final de semana, do sábado pro domingo, deu uma chuvinha em Teresina, acho que choveu em toda a Teresina, e tem muita gente que pega um serenozinho à noite, e no dia seguinte está lá espirrando, está lá com as ites da vida, rinite, é sinusite. 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
3: Eu sou Franli, muitas pessoas me perguntam, Franli, eu ando com catarro no peito, é uma cheadeira, tosse, a quebradeira danada no meio do povo, eu fico com vergonha. 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Meu celular tem dia que tem muitas mensagens. 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
4: Muito bem, Franley.
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2: E é isso, a gente consegue ser diferente, né? Um abraço para ali, a gente consegue ser diferente dessa forma aí, fazendo diferente. O Jackson mesmo teve numa feira em São Paulo, numa época, e lá quando ele foi palestrar, ele falar sobre esse sistema de fala cliente, as pessoas ficaram admiradas lá na região de São Paulo. Né, os outros empresários lá que estavam representando cada um a sua marca. Mas aqui a gente não abre mão de realmente dar prioridade para o que interessa para a gente, que é o cliente de F8, né, Jackson? Vamos encerrar agora, rezar, não é? 12
0: Correto,
2: horas.
0: Né? Vamos encerrar em meio-dia.
2: Uhum. É,
0: pronto. Deu certo aí, produção?
2: Deu certo, né, produção?
0: E... pronto.
2: Olha, a gente vai agradecer pelo dia de hoje, pela segunda-feira, torcer que nosso Brasil passe de etapa aí, que siga em frente. E é o que a gente faz sempre, acreditar, ter fé.
0: Acreditar, ter
2: quem
0: fé.
2: Quem tem fé vai bem mais longe, né, Jackson?
0: Torcer para que dê certo, né, Nete? É. Também que se caso não dê certo,
2: sim,
0: mas vida que segue.
2: Vida que segue, vida, e a continua, gente continua a nossa vida tranquilamente.
0: Lá. Vai continuar da mesma forma, tá ali,
2: uhum,
0: agarro. O povo brasileiro é muito mais forte ainda do que a seleção.
2: Né? Exatamente, concordo plenamente, né?
0: Vamos lá, Nete, encerra.
2: Vamos rezar, pedir que essas bênçãos ajudem todas as pessoas que estão necessitando de oração, de fé, do nosso amor, do nosso carinho, de toda a fé que a gente tem. Que essas bênçãos venham trazer cura também para as pessoas, junto com a marca GF8, que salvam vidas e poderá salvar a minha e a sua também, Jackson.
0: Amém, Nete.
2: Tchau, tchau, tchau, vamos tchau. Rezar. Até, ó, já, jornal, segunda edição. Fábio Brito e Gomes de Oliveira, o galego, a do A Verdade Doa Quem Doer. Tchau, tchau.
3: Quem fala aqui é Franli. Quero dizer o seguinte, para você ter êxito na fé, você precisa ter fé. Se você não tiver fé, você não vai ter êxito. Saiba de uma coisa, que um dos melhores remédios, melhor antibiótico, é a fé. Você quer que dê certo sua fé? Se concentre, levante as mãos para cima, se encoste em qualquer, numa parede, em qualquer coisa. E peça a Deus aquilo que lhe interessa. E tenha fé. Se você fizer isso, vai dar certo, vai dar certo. Quem está falando aqui é Franli. Essa oração foi feita aqui na sede da Rede Rádio Verde Campos. Com todos os funcionários daqui da rádio. Todos nós fizemos com fé, pedindo para que você tenha saúde, nossos ouvintes, nossos queridos amigos. Então, só quero dizer para você, tenha fé e reze conosco esse Pai Nosso.
4: Pai Nosso que estás nos céus, santificado seja o vosso nome. Venha a nós o vosso reino, seja feita a vossa vontade, assim na terra como no céu. O pão nosso de cada dia nos dai hoje. Perdoai as nossas ofensas, assim como nós perdoamos a quem nos tem ofendido. E não nos deixeis cair em tentação, mas livrai-nos do mal. Amém. Ave Maria, cheia de graça, o Senhor é convosco. Bendita sois vós entre as mulheres. Bendito é o fruto do vosso ventre, Jesus. Santa Maria, Mãe de Deus, rogai por nós, pecadores, agora e na hora de nossa morte. Amém.
5: 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Para todas as pessoas que estão nesse momento passando por situação difícil nos hospitais, com a Covid ou com outras doenças. 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

0: boa tarde, meio-dia e mais 7 minutos. Começa agora o seu Jornal Verdes Campos desta segunda-feira. Hoje, 29 de junho do ano de 2026. E estes são os principais destaques de hoje. Municípios piauienses ganham vans e caminhonetes do governo federal para ampliar assistência social. Mais 5 cidades do Piauí firmam acordo com o Ministério Público para encerrar lixões. Dia de São Pedro, Potivela em Teresina celebra 72 anos de festa com procissão fluvial. Feriado municipal, fiéis e grupo de Bumba Meu Boi prestam homenagem a São Pedro em São Luís do Maranhão. Justiça mantém presa a avó suspeita de abandonar a neta recém-nascida em rua em cidade do Maranhão. Homem morre engasgado enquanto chupava laranja no interior do Ceará. Cearense de 101 anos viu todas as Copas do Mundo. Cantor acusa prefeito de manter equipe em cárcere privado após show cancelado. Governo federal libera nova parcela do pé de meia nesta segunda-feira. Pescadores têm até amanhã para concluir etapa obrigatória do seguro defeso. Brasil na Copa. Bares e restaurantes esperam aumento do movimento durante os jogos. E ainda, é hoje, é daqui a pouco. Brasil enfrenta o Japão e abre caminhada no mata-mata da Copa de 2026. Estas e outras informações você confere no seu Jornal Verdes Campos de hoje, que está apenas começando.
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0: Agora são 12 horas e mais 9 minutos, 12 e 9.

Muito bem, minha gente, estamos chegando nesse comecinho de tarde de segunda-feira para o nosso primeiro jornal da semana. A gente já começa pedindo a sua licença para entrar na sua casa e saudá-lo com muito carinho. Eu sou Fábio Brito e falamos ao vivo da rede de rádio Verdes Campos Sat, via satélite para todo o país, através do sinal da antena parabólica. Estamos ao vivo para o

0: pouquinho. Um abraço carinhoso, você que nos acompanha a partir de agora aí no Piauí, no Maranhão, no Ceará, em todo o território nacional. Acerte a hora, não se perca no tempo, são 12 horas e mais 11 minutos, 12:11. Olha, respeita a segunda-feira, 29 de junho. Hoje é celebrado o Dia Nacional da Aviação de Segurança Pública do Brasil. Hoje é lembrado como sendo o Dia do Pescador Amador. É o Dia do Telefonista, o Dia do Dublador. Hoje é o Dia do Papa. E falando em Papa, hoje os católicos celebram o dia de São Pedro e São Paulo, apóstolos e principais líderes da Igreja Católica. Olha, estes santos são considerados os cabeças dos apóstolos, por terem sido os principais líderes da Igreja Cristã Primitiva, tanto por sua fé, a sua pregação, pelo ardor e pelo zelo missionário. E boa tarde dessa segunda-feira, hoje vai para uma cidade do Maranhão que ontem domingo esteve de aniversário. O nosso abraço aos nossos amigos ouvintes da cidade de Presidente Dutra. Alô você de Presidente Dutra no Maranhão. Ali pertinho de São Pedro, Dom Pedro, aliás, Gonçalves Dias. Os municípios de São Domingos do Maranhão, São José dos Basílios, fica também lá coladinho com os municípios de Tuntum, Santa Filomena do Maranhão. Olha, distante 347 quilômetros da capital São Luís. E ontem o município celebrou, sabe quantos anos? 83 anos de emancipação política. Olha, falando de cultura, de turismo, quando for a Presidente Dutra, visite a Praça São Sebastião, inaugurada em agosto do ano de 70. Na praça lá você vai encontrar a Igreja São Sebastião e a antiga capela do padroeiro São Bento, que foi datada do ano de 1949. E no interior do município, visite os pontos turísticos. Lá você vai ver e conhecer o Riacho Firmino, que fica lá no povoado do mesmo nome, Firmino, e também o Riacho Preguiças, conhecido lá como Rio Preguiça. Boa tarde, Presidente Dutra do Maranhão, com certeza na torcida do Brasil, hoje pela Copa do Mundo. O nosso som está ecoando na região. E aqui já ao meu lado, ele, Gomes de Oliveira, o galego, falando a verdade do Aquim Doê. Boa tarde, galego.
1: Boa tarde, Fábio. Boa tarde, Paulo Sérgio, Jairo. Ontem eu vi o depoimento de uma mãe de um cachaceiro que matou um pai de família que trabalhava com aplicativo em São Paulo. O repórter Roberto Cabrini, que na realidade é um dos grandes repórteres deste Brasil, fez uma pergunta para essa senhora, porque ela estava dizendo que o filho dela estava bêbado, mas não tinha intenção de matar. Quando o cara enche o rabo de cachaça e sai por aí, ele tem intenção de matar sim. Não sei quem foi que inventou essa história que o cara, mesmo bêbado, não tem intenção de matar. Tem, porque carro é uma arma. Então o Roberto perguntou para ela: minha senhora, se fosse o contrário, se matasse o seu marido, meu, um cara embriagado, a senhora iria absolver o cara? Ela disse: claro que sim, porque ele não teve intenção de matar. Isso é uma mentira deslavada. É porque não foi com ela. Esse cidadão que morreu deixou 4 filhos na orfandade e uma mulher que não tem emprego. O que que vai ser desse pessoal? E depois ela tentou ligar para pedir desculpas à senhora e aos filhos, e eles não atenderam com razão.

0: Então, o irresponsável do filho dela está preso. Está preso porque cometeu um crime hediondo. Cometeu um crime hediondo em São Paulo ao matar um pai de família. O cara embriagado, passou o dia todinho bebendo e simplesmente queria ficar na impunidade. A gente lamenta profundamente, porque é preciso que neste país a lei não seja para o pé rapado, seja também para o bichão endinheirado que acha que está acima dessa lei.
1: E quais são os outros destaques de hoje, Galego?
0: Olha, bebê de 5 meses é encontrado morto em residência na zona sul de Teresina. Denúncia de estupro de criança de 5 anos é arquivada e a avó passa a responder por denunciação caluniosa. Motorista fica gravemente ferido após carro invadir residência na zona norte de Teresina. Detalhes já aqui no Campeão que está no ar.
1: Muito bem, agora são 12:17, 12:17. Já estamos aqui ao vivo também, através das plataformas digitais, pelo canal do YouTube. Você que está navegando agora na internet, está aí no seu notebook, no seu tablet e principalmente aí no seu telefone celular, você pode nos acompanhar agora ao vivo, através do canal do YouTube, arroba Verdes Campos Sat. Então vá à nossa página agora, curta a nossa transmissão, dê um like, compartilhe o nosso link na sua rede social, no seu grupo de WhatsApp. Daqui a pouquinho teremos todas as informações da seleção brasileira. Hoje o Brasil entra em campo às 14:00 enfrentando o Japão. É o Brasil rumo ao Hexa. Já todos os detalhes do esporte. Vamos trazer o destaque inicial desta segunda-feira e tem informações do Piauí. Municípios piauienses ganham vans e caminhonetes do governo federal para ampliar assistência social.

0: Olha, o governador Rafael Fonteles participou nesta segunda-feira de solenidade do Ministério do Desenvolvimento e Assistência Social, Família e Combate à Fome em Teresina. E na agenda, o ministro Wellington Dias entregou as chaves de 31 vans adaptadas e 18 caminhonetes para o Sistema Único de Assistência Social SUAS e 80 tratores para ações da agricultura familiar em diversos municípios do Piauí. Com investimentos superiores a 13 milhões de reais, os veículos devem fortalecer serviços em todas as regiões do Piauí. As vans e caminhonetes ampliam a estrutura de mobilidade da rede socioassistencial, garantindo assim melhores condições para o atendimento de famílias em situação de dificuldade social. Já os 80 tratores foram adquiridos por emendas parlamentares e vão aumentar a produção no campo. Para o ministro Wellington Dias, a entrega de veículos permite ampliar e facilitar o acesso das famílias aos programas sociais, gerar renda e melhorar as condições de vida da população. O Jornal Ventes Campos, segunda edição, teve acesso aqui aos nomes dos municípios que foram beneficiados com esses equipamentos. Vamos lá então. Nesta etapa, as vans serão destinadas aos seguintes municípios: Altos, Amarante, Aroeiras do Itaim, Beneditinos, Bertolínia, Bonfim do Piauí, Boqueirão do Piauí, Cabeceiras do Piauí, Canto do Buriti, Curimatá, Curral Novo do Piauí, Demerval Lobão, Dom Inocêncio, Francisco Macedo, Guadalupe, Inhuma, Novo Santo Antônio, Palmeirais, Passagem Franca do Piauí, Redenção do Gurgueia, Santa Luz, São Brás do Piauí, São Miguel da Baixa Grande, Sebastião Leal, Teresina, Júlio Borges, Simplício Mendes, Uau Ferraz, Miguel Alves, Lagoa do Sítio e Pavussu. Isso com as vans. Enquanto 18 caminhonetes serão entregues aos municípios de Domingos Mourão, Floresta do Piauí, Assunção do Piauí, Belém do Piauí, Betânia do Piauí, Campo Largo do Piauí, Campo Grande do Piauí, Madeiro, Nova Santa Rita, Santo Antônio dos Milagres, Marcos Parente, São Félix do Piauí, Gil Boés, Antônio Almeida, Santana do Piauí, Itaueira, Cristalândia do Piauí e Francisco Aires. Os gestores municipais estiveram hoje pela manhã na capital, participando galego desta solenidade.
1: Olha, gerar renda e melhorar a vida das pessoas, bacana essa informação. Agora, que na prática seja realidade, porque muitos estão aí passando por adversidades, cidades também, os gestores têm uma responsabilidade muito grande, então que na prática tenhamos tudo aquilo que é importante para quem está precisando.

0: Muito bem, agora são 12 horas e mais 22 minutos, 12:22. É daqui a pouquinho, tá chegando a hora, é hoje. Brasil buscando uma vaga nas oitavas de final da Copa do Mundo. É Brasil e Japão. O que esperar desse duelo, galego?
1: Olha, é um jogo difícil, à primeira vista, todo mundo sabe que não tem jogo fácil na Copa do Mundo. O Brasil tem time para vencer? Tem. Agora, o Japão cresceu muito, viu, no futebol. Antigamente ninguém falava nem futebol no Japão, mas com a chegada do grande Arthur Antunes Coimbra Zico no Japão, o incremento foi maior e hoje o Japão é respeitado também no Futebol Association. Esperamos um jogo difícil, mas torçamos para que a seleção brasileira consiga sair de campo com uma grande vitória, sem precisar de prorrogação e também sem precisar das penalidades máximas.
0: Em toda a história, o Brasil só perdeu uma única vez para o Japão, que foi um jogo amistoso em 2025, galera. Acho que foi 3-2 o placar.
1: Foi a virada. Foi uma virada, mas hoje a seleção é totalmente diferente, são outros jogadores. Então a esperança é de que possamos dar mais um passo rumo ao hexacampeonato tão sonhado por todos os brasileiros. A esperança existe, a seleção cresceu em relação ao primeiro jogo, então a expectativa é muito grande para que possamos sair do estádio, do campo, com uma grande vitória.
0: E daqui a pouquinho eu quero ouvir o seu placar para o jogo de hoje, Brasil-Japão. A nossa produção também vai dar o palpite e você também já pode mandar mensagem pelo WhatsApp, já deixando aqui o seu placar para o jogo de logo mais às 14h, Brasil e Japão. É o Brasil rumo ao Hexa. Olha, muito boa tarde, você que está em casa do aconchego do lar, já está nervoso, com medo das unhas. É não, é? Olha, bom almoço para você, se acalme, relaxe, vai dar certo. Um abraço pessoal que está no trabalho, saindo do trabalho. Olha, muitas repartições públicas e privadas liberaram o funcionário mais cedo. O pessoal está saindo agora do trabalho, está indo para casa almoçar para curtir o jogo da seleção brasileira. Agora você que vai assistir o jogo no trabalho, é, tem muita gente que vai ficar no trabalho, televisão, telão ligado, assistindo o Brasil e Japão. 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
0: 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Vamos agora fazer o nosso primeiro intervalo. Já já tem informações da seleção brasileira. E também já já. Dia de São Pedro, Potivela em Teresina celebra hoje 72 anos de festa com procissão fluvial. E já já tem notícias aqui do estado do Maranhão. Olha, hoje São Pedro é padroeiro de várias cidades do Maranhão, é feriado hoje em várias cidades maranhenses, por exemplo, em São Luís, fiéis e grupo de Bumba Meu Boi prestam homenagem a São Pedro nesta segunda-feira. Mais informações, Galego?
1: Olha, isso aqui é muito triste, bebê de 5 meses morre em residência na zona sul de Teresina e a polícia é acionada. Detalhes já já aqui no Campeão.
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0: Vamos nessa, agora são 12 horas e 36 minutos, 12:36, de volta ao vivo com o seu Jornal Verdes Campos, segunda edição. Informação com precisão e credibilidade. Olha, também estamos aqui ao vivo através das plataformas digitais, pelo canal do YouTube, aqui também no sinal via satélite para todo o Brasil. Você que está nos acompanhando agora em qualquer parte desse país, você pode facilmente localizar o nosso canal e nos ouvir, né, Galego?
1: É verdade, pela antena parabólica no canal 365, se acompanha toda a programação da rádio mais simpática do Brasil. No momento, você está acompanhando o Jornal Verdes Campos, segunda edição. Com certeza, você está muito bem informado. Logo depois, tem o Marcelo Macedo com sucesso total. 17h30, tem o Rádio Notícia. À noite, tem o Irlândio Farias com seu Terreiro na Fazenda. Então, é uma programação campeã de audiência em todos os horários. Canal 365, pela sua antena parabólica. Você que está nos acompanhando neste momento, um grande abraço, muito obrigado pela sua audiência que nos honra muito e uma abençoada vitória do Brasil hoje contra o Japão.
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0: 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Olha, vamos trazer aqui as primeiras informações da Copa do Mundo, contagem regressiva. Daqui a pouquinho tem Brasil entrando em campo, jogando contra o Japão. Qual é o seu placar? Já eu vou divulgar aqui os palpites dos nossos ouvintes. Olha o seguinte, Galego, o caminho do Brasil na Copa do Mundo rumo ao Hexa. Então o Brasil joga hoje, daqui a pouquinho, às 14h, nesse dia 29. Uma coincidência, o Brasil está jogando no dia dos Santos Católicos de junho, né? Jogou no dia 13, na abertura da Copa, jogou no dia 24 e joga hoje, dia 29, em São Pedro, né? Uma curiosidade interessante. Então é o seguinte, o Brasil joga hoje, se vencer, a gente acredita que o Brasil ganhe hoje, vai passar para as oitavas de final. Quem pode vir, né, para jogar com o Brasil? Pode ser Noruega ou Costa do Marfim. Esse jogo vai ser no domingo próximo, dia 5 de julho. O jogo será às 5h. Então, se o Brasil vence hoje, se classifica, vai jogar no domingo às 5h. passando das oitavas de final, o Brasil vai para as quartas. E aí pode vir lá Equador, Inglaterra, México, Congo. Então a gente vai ver quem vai vir aí. Se o Brasil chegar até lá, a gente espera que sim. Então o jogo das quartas vai ser um sábado, às 18 horas, dia 11 de julho. A semifinal pode vir uma Argentina, se o Brasil continuar vencendo. Chega a semifinal, pode pegar a Argentina, Cabo Verde, Austrália, o pessoal que está do outro lado. Esse jogo da semifinal vai ser um meio de semana. Vai ser dia 15 de julho, o jogo vai ser uma quarta-feira, às 4 horas da tarde, semifinal. E a grande final vai ser no domingo, 19 de julho, às 4 horas da tarde. Esperamos que o Brasil chegue lá. Esse é o caminho, viu, Galego? Se tudo der certo, é o caminho do Brasil rumo ao Hexa.
1: É um caminho que não é fácil, mas a seleção pode perfeitamente chegar lá. Que os Santos protejam o futebol brasileiro, porque esse hexacampeonato há muito tempo que está nas pretensões dos brasileiros. Ser hexacampeão é um título muito importante, como é o de pentacampeão. Então torçamos para que o Brasil possa ganhar esse título, que é de capital importância para a alegria de todo o povo brasileiro.
0: Informações, Galego.
1: Olha, Fábio, um bebê de 5 meses, identificado como Bruno Henrique, morreu na manhã de hoje. É uma residência na zona sul de Teresina e a polícia foi acionada após surgirem suspeitas de maus tratos. O fato ocorreu no residencial Portal da Alegria. A ocorrência foi atendida inicialmente pelo SAMU, que constatou o óbito da criança e solicitou o apoio da polícia, como explicou o inspetor Valdemir, da Guarda Civil Municipal de Teresina. O SAMU constatou o óbito e chamou a equipe da Guarda Municipal para fazer o isolamento. Não acionamos a perícia ainda. Os pais serão encaminhados à central de flagrantes, porque há a suspeita de maus tratos contra essa criança, que tinha um irmão de 2 anos de idade. Segundo o inspetor Valdemar, a perícia já foi acionada para confirmar ou descartar a hipótese de maus tratos. A questão dos maus tratos foi levantada por conta de uma lesão na mão da criança. E como é uma lesão incomum, devido às circunstâncias, levantou-se a suspeita de maus tratos, por isso que a perícia foi acionada e deve estar no local neste momento. A tia do garoto, de nome Maria Andréia, nega que haja participação dos pais e que a criança não tenha sido molestada. De qualquer maneira, a perícia está no local e vai constatar se há verdade ou não na informação da tia dessa criança que perde a vida.
0: Olha, falando em criança, estamos recebendo a informação aqui do interior do Piauí. Um menino de 4 anos morreu no final de semana após se engasgar com o caroço de uma fruta no município de Ribeiro Gonçalves, no sul do Piauí. A morte foi confirmada pela equipe do Hospital Municipal Arlindo Borges, para onde a criança foi levada após o incidente. O médico de plantão, João Pedro, informou que o menino José Miguel Pereira Silva chegou ao hospital já inconsciente, acompanhado do pai. Segundo ele, a equipe tentou reanimar a criança por cerca de 40 minutos, mas ele ou ela não resistiu. O médico informou ainda que o menino teria ingerido uma fruta chamada rambutã, parecido ou semelhante à lixia. Em nota, a Prefeitura de Ribeiro Gonçalves lamentou a morte da criança nesta segunda-feira. Olha, mais 5 cidades piauienses firmam acordo com o Ministério Público para encerrar lixões. Os municípios de Campo Maior, Nossa Senhora dos Remédios, Jatobá do Piauí, Campo Largo e Nossa Senhora de Nazaré assinaram recentemente acordos com o Ministério Público do Piauí para promover o encerramento dos lixões em seus territórios. Olha, com a formalização dos acordos, os gestores municipais assumem o compromisso de adotar medidas para coibir o descarte irregular de resíduos e prevenir, galego, danos ao meio ambiente. E entre as ações previstas estão o encerramento dos lixões, a elaboração de planos de recuperação das áreas degradadas, a destinação adequada dos resíduos sólidos urbanos e dos resíduos de serviço de saúde para aterros sanitários, além da organização dos serviços prestados por catadores no município.
1: É, já era tempo, porque convenhamos, lixão a céu aberto nas cidades é um atraso e a gente não pode aceitar isso aí como normal. Então já era tempo, embora de maneira tardia, mas o importante é que agora a coisa vai, porque lixão é céu aberto nas cidades, emporcalha a cidade, as pessoas adoecem, então é um atraso inaceitável.
0: Olha, final de semana violento ali na região de Floriano, no estado do Piauí. Vamos movimentar a nossa central de jornalismo, a região de São João dos Patos, que é ali pertinho de Floriano, na região sul piauiense. Os detalhes dessa informação, quem traz é ele, Messias GF8. Boa tarde, Messias.
2: Boa tarde, Fábio Brito. Boa tarde, Galego. Hoje, segunda-feira, dia 29 de junho, e agora vamos com informações aqui da Central de Jornalismo de São João dos Patos. Olha, Fábio, a informação chega do município vizinho, Floriano, que fica no estado do Piauí. Um jovem identificado como José Cauã Pereira Reis, de 20 anos, foi executado a tiros. Isso aconteceu na madrugada do último sábado, dentro da própria residência, que fica localizada no conjunto Aparecida Procópio, em Floriano, no estado do Piauí. O crime aconteceu por volta das 4h30 e está sendo investigado pela Polícia Civil. Segundo informações da Polícia Militar, a vítima estava no imóvel, acompanhada da namorada, quando dois homens armados invadiram a residência. De acordo com o relato da jovem aos policiais, os suspeitos pularam o muro da casa, arrombaram uma das portas e seguiram até o quarto, onde o casal dormia. Ainda conforme o depoimento da testemunha, os criminosos perguntaram quem era José Cauã e, após ele se identificar, efetuaram diversos disparos de arma de fogo. A perícia realizada pelo Departamento de Polícia Científica identificou de forma preliminar mais de 8 perfurações provocadas por disparos no corpo da vítima. No quarto onde ocorreu a execução, também foram recolhidos projéteis e estojos que serão analisados durante a investigação. O comandante do 3º Batalhão de Polícia Militar, Tenente Coronel Gilson Leite, informou que José Cauã havia sido preso recentemente durante uma ação policial relacionada a um assalto registrado em uma loja de material de limpeza na cidade. Nós tínhamos prendido recentemente pelos assaltos, inclusive ocorrido em uma loja de material de limpeza. Na ocasião, foram conduzidos um menor e dois maiores, e a vítima era um desses detidos. Ele já estava em liberdade. As informações ainda estão sendo apuradas, mas acreditamos que essa morte tenha relação com a rivalidade entre grupos criminosos que atuam na região, afirmou o comandante. Após o crime, equipes da polícia isolaram a área para o trabalho da perícia. Em seguida, o corpo foi removido pelo Instituto Médico Legal, IML. A Polícia Civil conduz as investigações para identificar os autores e também esclarecer a motivação da execução. Até o momento, ninguém foi preso. Portanto, Fábio, essas são as informações aqui da Central de Jornalismo de São João dos Patos, e segue a programação do Jornal Verdes Campos, segunda edição.
0: Ok, Messias, muito obrigado, viu, pelas informações aí da região de Floriano, aí bem pertinho de São João dos Patos, do Maranhão. A gente vê a violência avançando aí nessa região, mais um crime. E a polícia investiga, Galego.
1: É, o trabalho da polícia é um trabalho cansativo, porque a criminalidade se alastra em todo o Brasil, infelizmente. Infelizmente, a gente todo dia se depara com muita atrocidade e a polícia tendo muito trabalho. Agora, a lei tem que ser aplicada, doa quem doer, que não adianta ter lei só no papel e os marginais continuarem fazendo das suas. Então, é importante que a lei seja drástica e seja aplicada, doa quem doer.
0: Olha, informações agora do Ceará. Homem morre engasgado enquanto chupava laranja no interior. Um homem de 37 anos morreu após se engasgar enquanto chupava uma laranja na noite do último domingo ontem. O caso foi registrado no conjunto Antônio Joaquim Noronha. A vítima foi identificada como Carlos Tomás Mota. Segundo familiares, ele estava em casa quando sofreu o incidente e precisou ser socorrido às pressas. Carlos foi levado ao hospital Dr. Cícero Ferreira Filho, onde recebeu atendimento médico, mas não resistiu e morreu pouco tempo depois. Após a confirmação do óbito, o corpo foi encaminhado ao Instituto Médico Legal de Tauá. As circunstâncias da ocorrência foram relatadas pela família da vítima, Galego. Tragédia, né?
1: É complicado, o cara se engasgou com a laranja. É, a gente já sabe que isso aí não é o primeiro caso. Me lembro de muitas pessoas que passam por essa situação, até crianças que são socorridas pelo corpo de bombeiros. Então é preciso que tenhamos muito cuidado, porque a coisa complica.
0: Agora são 12:52, 12:52, já já tem informações da seleção brasileira. Hoje tem Brasil rumo ao Hexa, hoje tem Brasil e Japão. Qual é seu placar? Você está confiante na vitória do Brasil hoje? Olha, aqui tá chegando mensagem pelo WhatsApp 994-4750-82. Aqui você tem voz e vez. Olha, vem aí São Gonçalo da Madrinha Catingueira, região de Altos. Ela convida todo mundo aí da região de Altos para participar dessa grandiosa festa de São Gonçalo. Vai ter leilão e muita animação, viu? Agradece aqui. Que dia vai ser lá? 25 de julho, a partir das 7 horas da noite. Agradece aqui a Madrinha Catingueira. Olha, chegando participação popular, vamos ouvir o povo. 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
0: Aqui os ouvintes já opinando sobre o jogo do Brasil hoje. Fábio Galego, meu palpite para o jogo de hoje é 2 para o Brasil e 0 para o Japão. Tá certo, um abraço aí, confiante aqui na seleção brasileira. Alô para nossa amiga missionária Elisângela, agente de venda GF8 aí. 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Aproveita e manda um abraço aí para sua mãe, Maria Antônia, o Chico Moreca em Coivaras. São ouvintes e clientes dos produtos GF8. Vamos lá.
3: Boa tarde, Galego e Fábio Brito. Eu estou aqui no Aldo Mei José de Freitas, Piauí, assistindo pelo YouTube ao vivo.
0: Pô, não.
3: É, hoje estou assistindo aqui ao vivo, todos os dias.
0: Aham. Uhum.
3: Mas não vou dizer mais a cor da sua... seu terno, sua camisa, porque às vezes eu tenho dificuldade com cor e às vezes eu erro.
0: Não, tudo bem, fica à vontade.
3: Galego, a Toninha Moreira está convidando para um terço leilão dia 1º de agosto aqui no Aldo Mei. Agradece a Toninha Moreira por comparecer ali na sua residência aqui no Aldo Mei, um terço um leilão. Agradece a Toninha Moreira. Eu sou Paulo Henrique aqui do Aldo Mei, José de Freitas, Piauí.
0: Tá bom, amigo, um abraço a todos aí da região de José de Freitas do Piauí, ouvindo a gente, tá sintonizado no canal do YouTube, Galego.
1: Um abraço para o Paulo Henrique, muito obrigado pela audiência continue acompanhando o Jornal Campeão de audiência neste horário.
0: 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Você pode compartilhar o seu link aí na sua rede social, no seu grupo de WhatsApp, para permitir que mais amigos seus possam também nesse horário nos acompanhar pelo YouTube.
4: Boa tarde, Fábio. Aqui é a Regina de Campo Maior, Fábio. A rádio de vocês todo tempo é saindo do ar.
0: Tudo bem, a gente já foi informado aí do problema nessa região que está oscilando. Estamos trabalhando para que a qualidade do som possa estar perfeita para você nos ouvir todos os dias. Olha aqui, tá chegando o recado, Fábio, mande abraço pra família Portela, é isso? É Portela e família. Fábio, hoje vai ser Brasil 1-0. Ele disse que concorda com você, é o nosso amigo Portela, deixa eu ver qual é a cidade dele, rapaz. Não identifiquei aqui, mas um abraço Portela, acompanhando a gente. 1-0 Brasil, viu, galera?
1: É um jogo difícil, a gente não pode achar que vai ser de 5, de 6, porque seria... seria muita irresponsabilidade daquele que opina desse jeito. É um jogo dificílimo, mas o importante é vencer.
0: Olha, estamos aqui ligados no jornal na Almêncega, Pau D'Arco do Piauí. Placar de hoje, 2-1, diz aqui o nosso ouvinte. 2-1, acho que 2-1 é o placar mais colocado aqui, viu? Daqui a pouquinho eu quero ouvir aqui o palpite da redação e produção do jornal. Alô, Josiane de Altos. Fábio, mande um abraço pra gente. Quem tá ouvindo aí? Serra do Cedro, um abraço pra minha mãe, diz ela aqui, a minha mãe é Antônia, o pai Pachico, João Filho, João Neto, Josué, essa turma toda aí tá acompanhando a nossa programação. Olha o placar, hoje é 2-1, é isso? 2-1 para o Brasil ou para o Japão? Quem tá falando aí? O nosso ouvinte aqui da Rede de Rádio Verdes Campos Sat. Um abraço para você, é o nosso ouvinte de Viçosa do Ceará. Alô, você de Viçosa, é do sítio Jaguaribe, município de Viçosa, tá acompanhando a gente, é o Nestor, que tá confiante também na vitória do Brasil, viu, galego?
1: Um abraço, Nestor, é um jogo difícil, todo mundo sabe disso, não tem jogo fácil, a Copa do Mundo apresenta muita surpresa, então o importante é que a gente saia nos 90 minutos com um jogo decidido, porque pênalti é um negócio complicado. É bom ganhar nos 90 minutos.
0: Aqui mais um ouvinte, 2-1, é o Luciano de Altos também opinando no placar 2-1 Brasil. Até agora não apareceu nenhum japonês por aqui, viu, galera?
1: Graças a Deus.
0: Olha, deixa-me ver aqui, Adalberto Alves de Altos perdeu a carteira com todos os seus documentos pessoais. Quem encontrou, ligar para esse telefone aqui, ó, 0869-9404-46, faltou o número aqui, viu? 4662, tá aqui, retificado. 0869-9404-4662. Os documentos de Adalberto Alves. Adalberto Alves perdeu os documentos pessoais aí da região de Altos, no Piauí. Olha, Fábio, o placar hoje é 3 para o Brasil, 2 para o Japão. É arroz de Campo Maior, galego.
1: Muito bem, arroz. Placar apertado, jogo difícil, como a gente já falou no comecinho do jornal. O importante é que saiamos com a vitória.
0: Aqui mais um placar, 2-1 Brasil, Antônio, município de Altos, também opinando. Olha, Fábio, acho que o Japão vai fazer... como é que é? É não, hein? Fábio, eu acho que o Brasil vai fazer 5 gols e o Brasil 0. Eu não acredito, eu só fui falar em japonês, apareceu um aqui, mas eu acho que esse aqui é brasileiro disfarçado, viu, galera?
1: É, ele tá com brincadeira.
0: É, 5-0 é um placar difícil.
1: Tem nada não, o Brasil e o Japão dá de 5-0 no Brasil, visto saia na praça.
0: Veste saia, galera.
1: Visto saia na praça.
0: Ali que eu não quero ver você de saia.
1: Eu não queria ver não, porque é a coisa mais feia do mundo, mas eu digo pra você com toda a seriedade, isso é o tipo da brincadeira que não tá lá em pente achar graça.
0: Olha, 2 para o Brasil, 2-1, é isso? É o Francisco Coivaras. Muito bem, um placar muito comum aqui, viu? O Marcão, cadê o Marcão, rapaz? O Marcão gosta de dar palpite também. É o nosso agente de venda GF8, ali de Hugo Napoleão, Médio Parnaíba. Olha, Fábio, hoje vai ser 2-0. O Brasil vai ganhar 2-0. Gol de Vini Júnior. Quem tá falando é o Marcão do Povo.
1: É, o Marcão do
0: Povo. O Vini pode marcar hoje de novo, né, Neguinho? Já tem 3 gols, o Vini. Então, artilheiro do Brasil.
1: E tá mais animado que a mulher lá voltou com ele, né?
0: Agora voltou, galera.
1: Voltou, rapaz. Uhum. A hora do fuxico foi agora, voltou com ele.
0: Vamos agora fazer mais um intervalo, daqui a pouquinho vamos movimentar o nosso querido Emanuel Lucas, ele vai trazer todas as informações do final de semana. Tem jogos aí da Série D com os times piauiense, parece que os times piauiense no final de semana não se deram bem aí na classificação. Daqui a pouquinho o Emanuel vai trazer os detalhes. E também tá faltando, tá chegando a hora. Daqui a pouquinho tem Brasil e Japão, galego.
1: É isso aí. E tá faltando também aqui a ação da polícia contra essa cambada aqui. Denar, que acaba de prender membro do PCC acusado de homicídio na zona leste de Teresina. Já já detalhes do campeão de audiência.
0: Olha, dia de São Pedro, Ponte Velha e Teresina celebra hoje 72 anos de festa com procissão fluvial. Detalhes já já.
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0: Vamos nessa, agora são 1 da tarde, mais 7 minutos, 1 e 7. Estamos a menos de uma hora para o jogão de bola pela Copa do Mundo. É mata-mata hoje. É Brasil e Japão. É o Brasil rumo ao Hexa. Vencendo hoje, o Brasil joga no domingo, às 5 horas da tarde, já nas oitavas de finais. Vamos lá, torcida brasileira rumo ao Hexa. Um abraço você que está em casa no aconchego do lar. Já preparou a arquibancada? Olha, tem gente que assiste o jogo só numa cadeira, num assento, viu, galera? Superstição, tem gente assim. Então, você que tá em casa, você que vai reunir aí a família hoje, os amigos, vai pra casa do vizinho, você que vai assistir o jogo daquele bar, naquele restaurante. Então, galera, os lugares são os mais diversos, mas a torcida é única. É Brasil hoje contra o Japão.
1: Agora, se você quer um conselho, você que tá me ouvindo, fique em casa que é melhor, viu? Veja o jogo em casa, na tranquilidade do seu lar, sem muita zoada, porque por aí você não consegue nem ver o jogo, é uma gritaria danada, é uns bebos ré antipático, não sabe beber. Em casa é que é bom, viu? Fique em casa, com certeza compensa você ver o jogo no seu lar, na tranquilidade ao lado da família.
0: É, mas tem gente que gosta de zoada, galera. Gosta de barulho.
1: Tem que gosta.
0: E tem evento bem organizado em restaurante, em bar, que é algo também seguro, galera.
1: Não, tudo bem, mas é porque eu não faço
0: agora. É que todo bar tem um bebo abusado, tem a violência. Eu acho que há locais bons também para você acompanhar um jogo como esse hoje do Brasil.
1: Não, porque eu fui assistir uma vez um jogo do Flamengo do Rio com meu neto. Aí um bebo se irmou lá, o galego, rapaz, não vi mais nenhum jogo. Tipo,
0: mas era seu fã, galego. Não, aí é outra história,
1: mas aí, galego. Mas o cara tem uma hora de lazer, uma hora dele. Por exemplo, o Benito de Paulo veio aqui no Piauí, veio no Piauí uns 4 anos. Eu conversei com ele, pedi pra ele autografar um disco meu e pronto. O cara, pois é, Benito de Paulo, enchendo o saco do cara, o cara almoçando. Eu acho que tudo tem limite. Tudo tem limite. Eu fui numa churrascaria em Terezinha, cada um sentou no meu colo e minha mulher do meu lado. E aí, tá certo? Não tá. Não, mas sou só fã, mas não tá certo isso aí, cara. Porque vai arrumar uma confusão pra mim. Eu sou muito sincero.
0: Não, tá certo.
1: Eu gosto de conversar com as pessoas. Agora aquele negócio de pegajoso não vai comigo, não.
0: É, cada caso é um caso, mas você tem a sua parte de razão. Um abraço aí aos nossos amigos comerciantes. Renovaram o estoque de bebida, de comida, o pessoal de restaurante, de bar, de churrascaria, de hotel. Hoje é dia de faturar, hoje tem Brasil em campo, daqui a pouquinho às 2 da tarde. 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

0: 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Vamos trazer informações, Galego.
1: Olha, o DENARC acaba de prender um homem identificado pelas iniciais, Salomão Fernandes, investigado pelo crime de homicídio ocorrido em dezembro do ano passado. A prisão ocorreu no bairro Aroeiras, região da Pedra Mole, zona leste de Teresina, no Piauí. Segundo a Polícia Civil, a captura foi realizada em cumprimento ao mandado de prisão expedido pela Justiça por envolvimento no assassinato de um homem ocorrido em dezembro do ano passado, também no bairro Aroeiras. De acordo com o delegado, meu amigo Samuel Silveira, um abraço para ele, coordenador do DENARC, Salomão vinha sendo monitorado pelas equipes do DENARC e foi localizado durante diligências realizadas na região. Samuel Silveira acaba de afirmar que a ação integra as diretrizes estabelecidas pela Secretaria de Segurança Pública do Piauí por meio do programa Pacto pela Ordem.
0: Olha, dia de São Paulo e São Pedro. Hoje, 36 cidades brasileiras têm feriado local. Dois santos importantes da Igreja Católica são celebrados pelos fiéis nessa segunda-feira, São Pedro e São Paulo. Não se trata de um feriado nacional, mas 33 cidades de 11 estados do país têm hoje feriado municipal. Os municípios ficam no Espírito Santo, Rio Grande do Norte, Roraima, Minas Gerais, São Paulo, Paraíba, Ceará, Rio Grande do Sul, Paraná, Rio de Janeiro, Maranhão e Bahia. E no Piauí nós temos grande movimento nessa segunda-feira de São Pedro, em um dos festejos mais animados de Teresina. Porto Velho celebra hoje 72 anos de festa com procissão. Olha, a tradicional festa de São Pedro no bairro Porto Velho em Teresina completa hoje 72 anos. A celebração acontece nesta segunda-feira com procissão fluvial, programação religiosa e atividades comunitárias. A festa começou, Galego, há mais de 70 anos, quando pescadores e moradores passaram a cultuar São Pedro na igreja de Nossa Senhora do Amparo. Embora não esteja ligada à fundação do bairro, a celebração se tornou parte da identidade das famílias da comunidade local. O Piauí é o estado mais católico do Brasil, de acordo com o último censo do IBGE. E a festa do padroeiro segue nessa segunda-feira. Ontem, inclusive, eu estive lá com a minha família no bairro Porto Velho, zona norte da capital. Muita gente ontem. Uns vão para rezar, se confraternizar, pagar promessas. E hoje, a segunda-feira, dia do padroeiro, promete, viu, Galega? A festa católica.
1: É, um abraço a todos ali, foi que nasceu Teresina, no Porto Velho. É uma festa tradicional. Então, um grande abraço a você que mora no Porto Velho, aqueles que vão visitar aquele simpático bairro. Com certeza, uma festa tradicional que nunca vai deixar de existir. Um abraço ao pároco de lá, alguns amigos que moram lá no Porto Velho. Então, sintam-se todos abraçados e uma excelente noitada com a vitória da seleção, hein? Vai ser bom demais.
0: Um abraço aí ao padre Arthur, da paróquia Nossa Senhora do Perpétuo Socorro, que faz parte lá da comunidade Porto Velho, na Zona Norte. Olha, falando ainda da festa de São Pedro, agora no Maranhão, milhares de fiéis, devotos, turistas e brincantes

0: de Bumba Meu Boi participam hoje da tradicional festa de São Pedro e São Luís. Programação começou ainda ontem, viu, galera? Ontem, 8 horas da noite, na Capela de São Pedro, e segui ao longo da noite, né? O dia hoje é muito movimentado. A celebração é uma das mais tradicionais do calendário junino do Maranhão. Todos os anos, fiéis amanhecem na capela para pagar promessas, acender velas, agradecer bênçãos alcançadas e acompanhar as homenagens ao santo considerado protetor dos brincantes no estado do Maranhão.
1: É importante que você faça a sua parte, vá rezar, viu? Compra a sua promessa. É muito importante, é uma festa tão bonita e que inclusive no Maranhão, no estado do Maranhão. Então a festa de São Pedro é comemorada ruidosamente pelas pessoas que são católicas, pelas pessoas que acreditam no santo, que é uma referência. São Pedro, São Paulo, são referências importantes na Igreja Católica.
0: Olha, mudando de assunto, mas ainda no Maranhão, vamos movimentar a nossa central de jornalismo com o Roberlândio, que tem informações aí do final de semana no Maranhão. Alô, Roberlândio, boa tarde.
2: Ok, boa tarde, Fábio Brito, boa tarde, Galego, boa tarde, ouvinte do Jornal Verdes Campos Sat, segunda edição. E eu sigo direto da Central de Jornalismo de Esperantinópolis, Maranhão. Polícia prende a avó que abandonou o bebê com 5 dias de vida no meio da rua. A Polícia Civil do Maranhão, Delegacia de Arame, Regional de Buriticupu, com apoio da Polícia Militar, deu cumprimento ao mandado de prisão preventiva em desfavor de uma mulher que abandonou uma recém-nascida com 5 dias de vida no meio da rua, na cidade de Arame, Maranhão. A cidade de Arame fica a cerca de 475 quilômetros da capital, São Luís. O fato ocorrido no último fim de semana causou comoção na sociedade aramense, pois foi registrado em vídeo que rapidamente se espalhou pelas redes sociais. De imediato, a Polícia Civil instaurou inquérito policial para apurar o fato, representado ao juízo pela prisão da avó da criança, que, conforme investigação, abandonou uma bebê de 5 dias de vida em plena via pública para chamar a atenção da família. Após deferido o mandado de prisão, a Polícia Civil do Maranhão e Arame, com apoio da PM, cumpriu o mandato e a mulher encontra-se à disposição da Justiça. Na cidade de Barra do Corda, uma briga de faca e facão termina com 2 homens feridos. Na manhã dessa última quinta-feira, uma equipe da Polícia Militar foi acionada para atender uma ocorrência de vias de fato nas proximidades do estádio Leandrão, em Barra do Corda, Maranhão. Ao chegar ao local, os policiais encontraram 2 homens em luta corporal. Durante a intervenção, foi constatado que um dos envolvidos portava uma faca tipo peixeira, enquanto um facão foi localizado nas proximidades da briga. Os policiais realizaram a contenção dos 2 envolvidos e, de acordo com a PM, ambos sofreram ferimentos durante a agressão mútua. Um deles apresentava um corte na mão, já o outro tinha uma perfuração do lado esquerdo do abdômen e fratura no braço esquerdo. Após receber atendimento médico, um dos homens foi conduzido à delegacia da polícia para os procedimentos legais. O outro permaneceu hospitalizado, onde realizou exames, incluindo uma tomografia na face devido à hemorragia nasal. A Polícia Civil deverá investigar as circunstâncias da ocorrência. 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Informou Roberlândio Ribeiro para o jornal Verdes Campos Sat, segunda edição.
0: Ok, Roberlândio Ribeiro, muito obrigado, viu, pelas informações aí na região maranhense. Vamos voltar aqui com o esquenta da Copa do Mundo, estamos aí a expectativa do início da partida, e eu quero mandar um abraço aqui a uma turma que há mais de 20 anos se reúne em Teresina para assistir juntas o jogo da seleção brasileira, viu, galera? A tradicional Rua da Copa. Onde fica a Rua da Copa? Fica no bairro de Seu Arco Verde, zona sudeste de Teresina, completa 20 anos em 2026. Conhecido aí pelas decorações temáticas aí, período da Copa. O espaço se tornou um dos pontos mais tradicionais de Teresina para reunir torcedores, celebrar a participação da seleção brasileira. Galego, lá a decoração foi feita pelos próprios moradores, que se reuniram após o trabalho, né, para confeccionar bandeironas, realizar pinturas, instalar os enfeites espalhados pela rua. Então eu quero saudar aqui essa turma que há 20 anos se reúne lá, né, todo ano de Copa para assistir juntos o jogo da seleção brasileira. De seu Arco Verde, é a chamada Rua da Copa.
1: É importante, um abraço a todos que moram aí no Disseu, na Rua da Copa, porque a confraternização é importante também no esporte das multidões, que é o futebol. Então, um grande abraço, um bom jogo e, quem sabe, uma excelente vitória para que vocês possam comemorar ruidosamente.
0: E aqui eu tenho a história também de um cearense que tem mais de 100 anos e afirmou que viu todas as Copas, viu, Galego? Galego, você assistiu quantas Copas, Galego? Acompanhou?
1: Eu me lembro de 4, mas ele disse que a primeira Copa com 30 anos ele tinha 5 anos de idade. Será que ele...
0: Pois é. Olha, a história vem do Ceará. O aposentado centenário José Benigno é testemunha viva de todas as Copas do mundo. Ele nasceu em janeiro de 1925. Então, ele diz que já viu todas as Copas. A primeira Copa do Mundo aconteceu em 1930, no Uruguai. Então, a seleção da casa foi campeã após vencer 4-2 a final contra a Argentina. Então, Galego, o seu Zé Benigno, como é conhecido, ele mandou uma mensagem aí para os torcedores. Ele disse que continua otimista, acredita nas chances do Brasil de conquistar o campeonato esse ano. Ele disse assim, ó, vai sim, vai ser hexa. Vai ser hexa, mas tem que estar preparado. A vida só é boa para quem sabe aproveitar. Olha a palavra sábia aqui do nosso cearense, 101 anos. A vida só é boa para quem sabe aproveitar. E se o Brasil já aproveitar a chance, vence o Japão, Galego.
1: É verdade, é um cara admirável. Tenho certeza que ele sofreu bastante na Copa de 50, dia 16 de julho, quando o Brasil perdeu jogando pelo empate. Perdeu para o Uruguai no Maracanã, com 200 mil pessoas, pelo placar de 2-1. O Brasil jogava pelo empate. Criança fez um gol, que era o ponteiro do Vasco, e Schiaffino e Didi fizeram para o Uruguai, e o Uruguai levou a Copa. Tenho certeza absoluta que ainda hoje ele se lembra, porque foi um choro danado, todo mundo achava que foi a melhor seleção da Copa, e infelizmente perdeu, ainda hoje culpa um Barbosa que já morreu, e também o lateral esquerdo, Bigode, do Flamengo, que também já morreu. É passado, mas é um passado que com certeza ele jamais vai esquecer.
0: Vamos nessa, em clima de Copa, aqui tem os palpites dos nossos ouvintes pro jogo de logo mais. Olha, Fábio e Galego, hoje Brasil é 1-0 Brasil, é isso? 1-0 Brasil, os caras são rápidos, ele disse aqui, não sei se ele falou, acho que do Japão, né? O Japão não é time fraco não, Galego, venceu o Brasil no ano passado, melhorou muito o futebol japonês nos últimos anos.
1: Não, o futebol lá cresceu muito, eu vi o último jogo deles, é uma seleção bem orientada, são os caras rápidos, o jogo é difícil, o jogo não é fácil. Mas para quem quer ser campeão, não pode escolher adversário. Agora, eu tenho certeza que o Brasil vai fazer um bom jogo. O técnico confirmou o mesmo time que enfrentou a seleção da Escócia. Então, vamos ver o que pode acontecer nos 90 minutos. Eu só não quero que vá para negócio de pênalti, porque pênalti, meu amigo, é sorte.
0: Olha, hoje vai ser 2 para o Brasil, 0 para o Japão e a Meire Reis de Campo Maior. Olha, 2-1 Brasil, aqui mais um ouvinte opinando, placar 2-1. Vamos lá, Brasil 1-1 com o Japão. E nos pênaltis o Brasil ganha, Rapaz, esse ouvinte aqui, cadê o nome dele, rapaz? Diz que o jogo vai sem empate, viu, Galego? 1-1 e a gente ganha nos pênaltis. E o coração dá pra aguentar, Galego?
1: Rapaz, eu quero ter o maior respeito por ele, mas ele gosta de sofrer, viu?
0: É de José de Freitas, deixa eu identificar aqui o nome dele, rapaz. De José de Freitas, tá na torcida do Brasil, mas diz que o Brasil vai vencer, mas nas penalidades.
1: Deus, não quero que Deus lhe escute não, meu amigo. Eu quero que o Brasil vença no tempo normal.
0: Mas o importante é ganhar, né não, galera?
1: Não, mas nos pênaltis é um sofrimento miserável, rapaz, até é doido. Eu me lembro de uma Copa aí, que o Brasil foi classificado, que o Zico perdeu um pênalti. Da hoje fico falando mal do Zico, porque ele bateu um pênalti e perdeu. Pênalti é um negócio complicado. Quem bate pênalti é que sabe. E quem bate depois, se o cara bateu o primeiro adversário e fez o gol, aí é que é ruim.
3: É pressão, galera?
1: É muita pressão, rapaz. Você é louco, não compensa, não.
0: Será que o Brasil...
1: 90 minutos.
0: Será que o Brasil treinou pênalti hoje, galera? Esses dias?
1: Não sei, eu só sei de uma coisa.
0: Deve ter treinado, né?
1: Importante é ganhar no tempo normal.
0: Olha, concordo com a minha colega, meu placar é 3 para o Brasil e 2 para o Japão, diz aqui o nosso ouvinte da região de Campo Maior, Piauí. Mais um placar, aqui mais um 2-1, é deusa do assentamento, nossa conquista, município de Coivara, está ouvindo a gente, que é fã do jornal, galera.
1: Um abraço para ela.
0: Olha, 2-1 para o Brasil, quem fala é João, da zona rural de Nossa Senhora de Nazaré, e diz que é flamenguista, viu, galera?
1: Muito bem, flamenguista, torcedor da seleção brasileira, então você já sabe que até hoje eu não sou flamenguista, sou Botafogo, mas até hoje eu não consigo digerir porque que o mister não chamou o Pedro do Flamengo, viu? Ah. Aí chama esse tal de Rafinha, que graças a Deus tá contundido.
0: Que é isso, galera?
1: Eu sou muito autêntico, meu amigo. Eu sou muito sincero, não joga nada, rapaz.
0: Mas ele tá machucado, galera.
1: Não, mas ele não...
0: Vamos desejar mal pro jogador.
1: Não, não desejar mal não. Rapaz, eu sou autêntico, eu não sou daquele de ficar em cima do muro, não. É o que eu acho, ele não tá fazendo falta. E o que ele jogou na seleção? Não jogou nada. Não, mas jogou no Barcelona. O Vini, por exemplo, eu critiquei veementemente quando ele começou na seleção jogando ruim. Hoje ele é o mesmo jogador do Real Madrid. Hoje ele tá jogando muita bola e vai ser um dos destaques da Copa do Mundo. Agora esse Rafinha pode ser bom para a nega dele, que na seleção ele não fez nada, pelo amor de Deus.
0: Olha, Antônio Luiz de Oliveira, Sambaíba, Jatobá do Piauí, placar 2-1.
4: Boa tarde, seu Galego, mas seu Fábio Brito.
0: Opa!
4: Geraldo aqui em Pararé, no Maranhão. O que você tá falando aí é o certo mesmo, viu? Você só fala o que é a verdade, mas a gente tenta assistir em casa, de que sair para assistir fora, viu?
0: Assim.
4: Boa tarde aí pra vocês, tudo de bom, seu galera.
0: É o Geraldo Parnarama Maranhão, esse aqui é do torcedor que gosta de assistir o jogo em casa, galera.
1: Eu também, viu, Geraldo? Um abraço pra você, grande vitória do Brasil, em casa é mais tranquilo.
0: Olha, 2-1, Brasil hoje, é Luiz de São Francisco de Assis, Piauí ouvindo a gente. Maria Vanessa do Buritizal, meu placar é 3-2 para o Brasil de virada. Aqui vai ter uma virada. Quer dizer, o Brasil vai tá perdendo o jogo e vai virar 3-2, galera.
1: Eita,
0: e aí?
1: Sofrimento. Quem sofre do coração pode se infartar, viu?
0: Meu Deus.
1: É complicado.
0: Mas o jogo acho que vai ser duro mesmo, viu, galera?
1: Não, o jogo
0: é fácil, não, galera.
1: Não, não tem jogo fácil, não. Quem que diria?
0: E teve um jogador do Japão que disse: rapaz, o Brasil já foi bom. Hoje não é aquele Brasil de antigamente, não.
1: Não, mas ninguém
0: vai. Subestimou a seleção, galera.
1: É, ele subestimou, por isso que ele vai entrar em taca, viu? Agora, o que diria que Gano ia participar da Copa e ia fazer uma boa performance? Então não tem adversário fraco. Quem quer ganhar não pode escolher adversário. Quem quer ser campeão, então?
0: Olha, aqui um ouvinte aqui tá apostando Brasil 4-1 hoje, Djalma, Lagoa Alegre.
1: Tudo bem,
0: pode, Djalma. Ter goleada, galera?
1: Pai, eu acho difícil, mas queria que tivesse, viu? Pra calar um pouco desse japonês que tava menosprezando o Brasil.
0: Olha aqui, José, José município de Coivara, meu palpite é Brasil, Brasil 0, Japão 1.
1: Que é isso,
0: tá, rapaz. Aqui o ouvinte de Coivara, galego.
1: Você é japonês, meu amigo? Rapaz, como é que pode, rapaz? Nós vamos torcer contra, vamos torcer para que nós possamos ganhar, já tem tanta gente rezando contra, agora eu tenho a impressão que ela é japonês, não? Deve ser japonês, ou filho de japonês, se não for, tá danado, cara.
0: Eu acho que é brasileiro mesmo, viu, galera?
1: Ah, rapaz, não passa uma desgraça dessa, rapaz.
0: Olha, 2-0 Brasil hoje, Fábio, tô ligado aqui no jornal, deitado na rede, só esperando o jogo do Brasil. Adriano Carcará, galego.
1: Dá pra não dormir, Adriano. Não vai você ficar sentado, porque você vai dormir depois, quando você acordar, aí você vai vibrar de maneira tardia, porque o Brasil é um sério candidato a ganhar esse jogo.
0: Mais um torcedor pessimista aqui. Japão 2, Brasil 1. Brasil não ganha, Fábio.
1: Ave Maria, meu
0: Deus. É o ouvinte aqui, rapaz. Vou dizer o nome dele aqui. É de Altos. Antônio, rapaz. É não, é? Vai dar Japão, rapaz.
1: Se o Antônio CP foi sonhar. Rapaz, não diga isso não, rapaz. Um abraço pro senhor, viu?
0: Um abraço a você que está no seu carro, está viajando pelo Brasil, está ouvindo a gente. Muito obrigado. Bom jogo da seleção brasileira. Vamos fazer aqui o nosso último intervalo. Em menos de meia hora, o Brasil vai entrar em campo contra o Japão, rumo ao Hexa. Mais destaques, Galego.
1: Olha, esse aqui é o tipo do canalha que a gente não pode ter compaixão. Olha o que esse cara fez. Ele é condenado por estuprar um adolescente autista. Rapaz, tu merecia a pena de morte. É preso no residencial Dom Avelar. Daqui a pouco eu falo desse lixo. É só esperar.
0: Olha, o governo federal libera hoje nova parcela do pé de meia. E pescadores têm até amanhã, 30 de junho, para concluir a etapa obrigatória do seguro defeso. Detalhes já já.
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0: Vamos nessa, agora 1h, 37 minutos, 1h37, tá chegando a hora. Daqui a pouquinho, às 2h, tem Brasil e Japão. Jogo válido pela Copa do Mundo, jogo eliminatório. Quem perder, volta para casa. E é claro, não queremos que a seleção perca, então a torcida aqui é forte para que o Brasil vença daqui a pouquinho o Japão e já passe aí para as oitavas de final da Copa. 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
0: 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Vamos nessa, agora são 1h, mais 40 minutos, 1h40. Notícias Galego.
1: Olha, a Diretoria de Operações Policiais da Polícia Civil do Piauí prendeu na manhã de hoje, dia 29, um elemento de 46 anos, identificado como Carlos Nunes, no residencial Dom Avelar, em Teresina, durante a Operação Mulher Segura. Carlos Roseno, olha o que esse canalha fez, foi denunciado na Delegacia de Proteção à Criança e ao Adolescente em 2020, pelo crime de estupro de vulnerável. Ele trabalhava como motorista de uma família e se aproveitou da proximidade para abusar de um adolescente com transtorno do espectro autista. Olha o que esse crápula fez. Isso aqui era para ir para cadeira elétrica, viu? Após o devido processo legal, esse vagabundo foi condenado a 17 anos e 9 meses de cadeia. Não sei se ele vai ficar 17 anos, devia ficar. E o mandado de prisão definitiva foi expedido no último dia 18 do corrente e cumprido na manhã de hoje pela equipe da Diretoria de Operações Policiais. Após a condução para a Central de Flagrantes, esse canalha vai ser encaminhado diretamente ao sistema prisional do estado, onde dará início ao cumprimento da pena. É bom que esse vagabundo saiba que os bandidos lá não gostam de estuprador não, viu, vagabundão?
0: Olha, o governo federal libera hoje nova parcela do programa Pé de Meia. Atenção, estudantes. O Ministério da Educação liberou a partir desta segunda-feira a quarta parcela do Pé de Meia em 2026. Os depósitos no valor de R$200 serão efetuados até o dia 6 de julho, conforme o mês de nascimento. Olha aqui o calendário. Nascidos em janeiro e fevereiro recebem hoje, segunda-feira, dia 29 de junho. Nascidos em março e abril, pagamento amanhã, dia 30 de junho. Nascidos em maio e junho, pagamento será no dia 1 de julho, quarta-feira. Nascidos em julho e agosto, pagamento dia 2 de julho. Nascidos em setembro e outubro, pagamento dia 3 de julho. E nascidos em novembro e dezembro, pagamento dia 6 de julho. Ora, segundo o governo, o pagamento será realizado em contas digitais abertas pela Caixa Econômica Federal em nome dos beneficiários. Caso o estudante contemplado seja menor de idade, será necessário que o responsável legal o autorize a movimentar a conta para sacar o dinheiro ou movimentar o valor pelo aplicativo Caixa Tem. E atenção, pescadores. Pescadores têm até amanhã para concluir a etapa obrigatória do seguro defeso. Olha, os pescadores artesanais do país que solicitaram o seguro defeso têm até o dia 30 de junho para participar da etapa presencial obrigatória de coleta complementar de informações exigidas pelo Ministério do Trabalho e Emprego. A medida faz parte do processo de análise para a concessão do benefício e busca confirmar que, de fato, o pescador está elegível. A ação ocorre em 26 municípios do Maranhão, por exemplo, e também de outros estados. Olha, em todo o país, a iniciativa já realizou mais de 666 mil atendimentos nos estados do Maranhão, Pará, Bahia, Amazonas e Piauí. O objetivo, Galego, é reforçar os mecanismos de verificação das informações apresentadas pelos pescadores e garantir maior segurança na concessão do benefício, que de fato somente os pescadores artesanais de verdade recebam o benefício do governo federal.
1: É o correto, para não pagar benefício para picareta que não sabe pescar nem uma piaba. Então esse pessoal que realmente é do ramo é que deve ser prestigiado. Eu queria lembrar que hoje também, dia de São Pedro, aniversário do ex-lateral esquerdo Júnior do Flamengo do Rio, que eu entrevistei no Albertão, do Flamengo, que esteve aqui. Ele jogou ao lado de Zico, de Nunes, de Rondinelli, de muitos craques do mais querido do Brasil. Júnior completa hoje 72 anos de idade e é comentarista de uma rede de televisão.
0: Olha, já teremos as informações da seleção brasileira. Estamos aí a poucos minutos, né? A menos de 15 minutos para a bola rolar na Copa do Mundo. É o Brasil rumo ao Hexa. Eu vou agora trazer informações do Maranhão. Vamos movimentar a Central de Jornalismo com o nosso querido Milton Vieira. Ele está a posto ali na Central de Jornalismo do município de Coelho Neto. Coelho Neto, Maranhão. Alô, Milton Vieira. A informação é contigo. Boa tarde.
12: Boa tarde, Fábio Brito. Boa tarde, Galego. Boa tarde, ouvintes. Olha, aqui no Maranhão, moradores da comunidade Vila Cearense, localizada às margens da BR-135, no município de Bacabeira, realizaram um protesto na manhã de sábado e bloquearam um trecho da rodovia federal. De acordo com informações, a manifestação teve início por volta das 6 horas da manhã. Segundo os participantes, o ato foi motivado pelas condições da pista, que apresenta problemas estruturais e tem gerado preocupação entre motoristas e moradores da região. A Polícia Rodoviária Federal informou que equipes foram deslocadas ao local para acompanhar a ocorrência e monitorar a situação. Em nota, o Departamento Nacional de Infraestrutura de Transportes, o DENIT, informou que está adotando as medidas administrativas necessárias para contratar uma empresa responsável pela recuperação do pavimento no trecho entre Bacabeira e Santa Rita. O órgão estima que os serviços definitivos de recuperação possam ser iniciados em até 60 dias. E o cantor Rei Vaqueiro deverá ser uma das atrações da abertura dos festejos de Santana 2026 em Coelho Neto. A informação foi divulgada por organizadores do evento, embora a programação ainda não tenha sido oficialmente anunciada pela prefeitura. Conhecido no cenário do piseiro e da vaquejada, o artista cearense de 26 anos está cotado para se apresentar no dia 22 de julho, primeira noite da programação festiva da padroeira do município. Rei Vaqueiro ganhou destaque nacional com músicas que acumulam milhões de visualizações nas plataformas digitais e foi uma das atrações de maior repercussão durante os festejos juninos do Nordeste. O tradicional festejo de Santana está previsto para acontecer entre os dias 22 e 25 de julho e é considerado um dos principais eventos culturais e religiosos do calendário de Coelho Neto, atraindo aí público de diversas cidades da região. 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
0: Ok, Milton Vieira, muito obrigado, viu, pela participação, as informações aí do Maranhão. Olha, cantor acusa prefeito de manter equipe em cárcere privado após show cancelado. Olha, isso aqui tá dando muita repercussão. Em todo o país, o cantor Gustavo Lima acusou o prefeito de Surubim, Kleber Chaparral, de manter integrantes de sua equipe em cárcere privado após o cancelamento do show que faria na cidade no último final de semana. O sertanejo alegou que precisou cancelar a apresentação por causa de problemas alimentares, né? Ele passou mal. Olha, Gustavo disse que o cachê de 1,3 milhão referente ao show já foi devolvido ao município e diz que a equipe permaneceu no local até o domingo, dia 28, ontem. A declaração foi feita após o prefeito publicar um vídeo na rede social em que chama o cantor de ladrão do dinheiro do povo. No registro gravado no palco do evento, Chaparral afirma que os ônibus da equipe só deixariam o local quando Gustavo Lima fizesse um pedido público de desculpas pelo cancelamento do show. Isso está dando o que falar. O cantor Gustavo Lima disse que vai entrar na justiça contra esse prefeito. E aí tá aí a repercussão em todo o país, galego.
1: É porque ele foi de uma infelicidade muito grande chamar um cara de ladrão de dinheiro público. Por quê? O rapaz passou mal, como é que ele ia se apresentar? E ele agiu de boa fé em devolver o dinheiro à prefeitura. Então faltou um pouco de equilíbrio esse político que chamou o rapaz de ladrão do dinheiro público. Faltou equilíbrio, viu, do prefeito, que devia medir as palavras para não ofender as pessoas.
0: Vamos voltar aqui com participação popular. 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Olha, aqui tem mais ouvinte opinando aqui o placar do jogo do Brasil. Deixa me ver aqui mais um ouvinte. Vamos lá. Olha o motorista Kennedy, aqui do município de Campo Maior. Fábio, hoje vai ser 2-0 Brasil. 2-0. Kennedy tá ouvindo a gente agora no seu carro, na van, e já tá opinando aqui pro jogo de logo mais, galego. Tá chegando a hora.
1: É, um abraço para ele, tá aí, um torcedor conscientizado da seleção brasileira, do futebol apresentado pelo Brasil, e acreditando piamente que o Brasil vai sair de campo com o placar de 2-0 favorável.
0: Olha, o placar do jogo de hoje é 3-0 Brasil. Aqui é Deuclécio Dom Expedito Lopes. Olha, falando em seleção brasileira, vamos agora trazer as informações do esporte. Ele tá chegando e já já tem o início do jogo do Brasil e Japão pela Copa. Rodada do final de semana, tem Mundial, tem também rodada dos campeonatos nacionais, Série D principalmente. Vamos com ele, Emanuel. Emanuel, eu quero o seu palpite no finalzinho do jogo de hoje, viu? As notícias com ele. Vai, Emanuel!
13: Boa tarde, Fábio Brito. Boa tarde, Galego. Amigos ouvintes do Jornal Verdes Campos, segunda edição. 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Falando aí do final de semana da Copa do Mundo, né? Porque tivemos tanto o encerramento da terceira rodada da competição, quanto o início do mata-mata, né? No sábado a gente teve aí 8 partidas, né? Com o Egito empatando com o Irã em 1-1, a Bélgica goleando a Nova Zelândia por 5-1, a Croácia vencendo a seleção de Gana pelo placar de 2-1, a Inglaterra batendo o Panamá por 2-0, Colômbia e Portugal ficando no empate em 0-0, a República Democrática do Congo fazendo história e se encaminhando para o mata-mata ao vencer o Uzbequistão de virada pelo placar de 3-1, a Argélia e a Áustria fizeram um dos melhores jogos aí da competição, o jogo terminou empatado em 3-3, e a Argentina fechou aí os 100% na fase de grupos ao bater a Jordânia com direito a um gol do Messi pelo placar de 3-1. E ontem, né, no domingo, nós já tivemos aí o primeiro jogo da fase mata-mata, né, jogo único. A África do Sul enfrentou em Los Angeles a equipe do Canadá, e o Canadá com gol agônico, né, de Eustáquio no último lance, faltando 2 minutos para acabar, o Canadá se encaminhou para as oitavas de final de forma inédita, né, os Bafana estão fora aí da Copa do Mundo. Hoje, né, hoje é segunda-feira, né, na verdade, muita gente na expectativa, porque daqui a pouco tem Brasil e Japão, né? A partir das 14h, jogo em Houston, o Brasil aí jogando a sua vida na Copa, as duas seleções, né? Na verdade, mas mais pro Brasil, o Brasil dá sequência aí no sonho do Hexa, o Brasil que vai provavelmente com a mesma escalação que enfrentou a seleção da Escócia, né? Então aí, o técnico Carlo Ancelotti não preferiu fazer mistério, vai manter esse mesmo time que ganhou da Escócia pelo placar de 3-0, e os japoneses estão confiantes, né? De que podem fazer um bom jogo hoje e eliminar a seleção brasileira, que seria algo histórico para o futebol japonês, já que eles estão aí numa crescente, né? Desde 2018 com o mesmo treinador, um projeto já de longo período, né? Mas o projeto japonês é que até 2050 o clube já tenha conquistado, a seleção, né, na verdade, já tenha conquistado aí um título de Copa do Mundo, né? Então aí, processo longo aí do futebol japonês. Então hoje nós vamos ter, além desse jogo do Brasil, né? Nós vamos ter aí o duelo entre Alemanha e Paraguai, e fechando o dia, Holanda e Marrocos, né? Então já teríamos aí um dos confrontos das quartas de final já definidos, né? Porque o Canadá está esperando ao duelo entre Holanda e Marrocos. Falando aí dos jogos do Brasileirão, da Série D do Brasileirão, porque tivemos aí como destaque o futebol piauiense caindo fora da competição. 4 representantes, né, passaram para a segunda fase, mas todos os 4 caíram, né? Tivemos aí o empate entre ABC e Altos, lá na Arena das Dunas. O jogo foi 1-1, a vitória do ABC, né, na capital piauiense por 1-0, credenciou o ABC para a próxima fase. O América de Natal ganhou do Fluminense pelo placar de 1-0, gol que saiu aos 2 minutos do primeiro tempo, né? O time do Fluminense tinha perdido o primeiro jogo por 3-0 e caiu fora também. O Parnaíba, né, que conseguiu aí a vitória em casa no Pedro Alelaf, no litoral piauiense, tinha vencido o primeiro jogo, o Águia de Marabá, pelo placar de 2-1, perdeu o jogo da volta por 2-0 e também caiu fora. E também tivemos o Piauí Esporte Clube enfrentando aqui do Maguari de Pernambuco e também sendo eliminado após vencer no tempo normal pelo placar de 1-0, mas como havia perdido o primeiro jogo de 2, o Maguari se garantiu aí na próxima fase da competição. O futebol maranhense, né, vai seguir aí adiante com o Imperatriz que avançou aí para a próxima fase do Brasileirão da Série D, após ter vencido aí nos pênaltis aqui do Maracanã do Ceará pelo placar de 7-6, depois de 2 empates aí no tempo regulamentar, né, no jogo de ida e no jogo de volta. E o Sampaio Corrêa, o outro maranhense da competição, perdeu o seu, na verdade, venceu o seu jogo fora de casa contra o Trem do Amapá, mas como havia perdido o primeiro jogo por 2-0, o Trem do Amapá está classificado para a próxima fase da competição. E falando aí dos jogos do Brasileirão da Série B, tivemos aí no sábado o Operário ganhando do América Mineiro pelo placar de 1-0 e o Criciúma batendo São Bernardo pelo mesmo placar. No domingo, a gente teve o Atlético de São João del Rei ganhando o Avaí por 1-0, o Atlético Goianiense ganhando a Ponte Preta por 2-0, mesmo resultado para a vitória do Juventude sobre o Ceará. O Fortaleza, no duelo de Leões, ganhou do Sport por 2-1 e o Goiás, que venceu o Náutico fora de casa pelo placar de 1-0. Pela terceira divisão, a gente teve 4 jogos no sábado. A Inter de Limeira ficou no empate com o Maringá em 2-2, o Floresta bateu Barra de Santa Catarina por 2-1, o Paysandu perdeu em casa para o Santa Cruz por 3-1 e o Itabaiana bateu a Ferroviária de Araraquara pelo placar de 1-0. No domingo, a gente teve o Figueirense empatando com o Guarani em 1-1, o Ituano empatando com o Maranhão em 0-0 e o Ipiranga de Erechim empatando com Confiança em 1-1. Hoje, segunda-feira, além aí dos jogos da Copa do Mundo, nós vamos ter aí o complemento da segunda fase, né, da Série D, o jogo de volta entre Democrata de Governador Valadares e Ivinhema, jogo que acontece às 19h com um placar agregado de 3-1, favorável à equipe do Ivinhema. Portanto, Fábio Brito e Galega, essas são as informações do final de semana esportivo. Eu volto, só adiantando, meu palpite pro jogo de hoje, 3-0 Brasil, hein? Quero saber o palpite de vocês aí nos estúdios da Mais Popular do Brasil. Forte abraço e até amanhã.
0: Ok, Manuel Lucas, um abraço para você também. Muito obrigado pela notícia do esporte. Vamos lá, rapidinho aqui o placar. O Manuel Lucas já deu o placar dele. Foi 3-0, foi isso? 3-0. Vamos lá, Galego, qual é o seu placar para hoje, Brasil e Japão?
14: 2-0 Brasil.
0: Meu placar hoje é 3-1. Vamos aqui para produção. Jairo, qual é o placar, Jairo?
15: 2-1 Brasil,
0: 2 gols de Vini. Marcelo. 3-2 Brasil. Vamos lá, o Paulo. Paulo Galego.
16: Quanto?
0: 1-0 Brasil? É. Tá certo. Muito bem. Gente, por aqui finalizamos o seu Jornal Verdes Campos, segunda edição de hoje, desejando boa sorte para a seleção brasileira, Galego.
17: Isso aí, a frase do dia hoje, a Copa do Mundo nos ensina que é possível uma união em massa.
0: Vamos lá, pode começar de novo,
17: a
0: galera.
17: A Copa do Mundo
0: é a frase do dia.
17: A Copa do Mundo nos ensina que é possível uma união em massa em prol de um único objetivo. Um abraço e boa vitória do Brasil.
0: Vamos nessa. 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Paz e bem para todos. Boa sorte para o Brasil. E é pra frente que as malas batem.
18: Olá, amigos. Quem fala aqui é Franli. Quero dizer o seguinte: para você ter êxito na fé, você precisa ter fé. Se você não tiver fé, você não vai ter êxito. Saiba de uma coisa, que um dos melhores remédios, melhor antibiótico, é a fé. Você quer que dê certo sua fé? Se concentre, levante as mãos para cima, se encoste em qualquer, numa parede, em qualquer coisa. E peça a Deus aquilo que lhe interessa. E tenha fé. Se você fizer isso, vai dar certo. Quem está falando aqui é Franli. Essa oração foi feita aqui na sede da Rede Rádio Verdes Campos. Todos os funcionários daqui da rádio. Todos nós fizemos com fé, pedindo para que você tenha saúde, nossos ouvintes, nossos queridos amigos. Então, só quero lhe dizer para você, tenha fé. E reze conosco esse Pai Nosso.
19: Pai Nosso que estás nos céus,
16: santificado seja o vosso nome. Venha a nós o vosso reino. Seja feita a vossa vontade, assim na terra como no céu. O pão nosso de cada dia nos dai hoje. Perdoai as nossas ofensas, assim como nós perdoamos a quem nos tem ofendido. E não nos deixeis cair em tentação, mas livrai-nos do mal. Amém. Ave Maria, cheia de graça, o Senhor é convosco. Bendita sois vós entre as mulheres. Bendito é o fruto do vosso ventre, Jesus. Santa Maria, Mãe de Deus, rogai por nós, pecadores, agora e na hora de nossa morte. Amém.
19: Esse Pai Nosso e Ave Maria é um oferecimento da família da Rede de Rádio Verdes Campos Sat e suas afiliadas. Para todas as pessoas que estão nesse momento passando por situação difícil nos hospitais, com a Covid ou com outras doenças. E também para todas as famílias que estão sofrendo porque perderam seus entes queridos. Rogamos a Deus que Ele console cada coração sofredor nesse momento tão difícil nas nossas vidas. A família da Rede de Rádio Verdes Campos Sat e suas afiliadas têm a certeza que juntos vamos passar por tudo isso e sair do outro lado mais forte.
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30: Agora 2:05, 5 minutos, hora de Brasília. Vamos nessa então. Olha, vamos começar agora o sucesso total.
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30: Olha, vamos lá então, vamos começando agora o sucesso total, pessoal. Aquele abraço, alô você, muito boa tarde. Chegamos e vamos juntos então a partir de agora nesse dia 29 de junho. Hoje é dia de São Pedro, né? Dia de São Pedro e a gente vai começando mais uma super edição, segunda-feira. Muito obrigado você que vai chegando aqui com a gente na Rede Verdes Campos SAT. Eu sou Marcelo Macedo e a partir de agora pedindo licença para entrar na sua casa com muito carinho. Bença, vovó. Bênção, vovô, e que essa bênção me traga a felicidade e que traga também para você, porque com a fé, com a água e os produtos GF8 salvam vidas e poderá salvar a minha e a sua também. Olha, chego com alegria, com muita paz de espírito e energia boa para animar aqui a sua tarde. Falamos direto da Rede de Rádios Verdes Campos SAT para todo o Brasil e para o mundo via internet. Está no ar o sucesso total na rádio da vovó, do vovô, do amigo caminhoneiro e dos nossos irmãos camponeses, os trabalhadores rurais, os nossos amigos do campo, começando mais uma tarde para você. Hoje é dia de Brasil, Brasil em campo, e vai saindo gol por lá, a gente vai informando tudo para vocês aqui na programação, tá? Segundou, desejando para você uma ótima semana, uma semana iluminada, uma semana bem bacana, e vamos seguindo então com o nosso programa. 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Vamos para cima, mais uma tarde começando aqui para você. Olha, você pode mandar tua mensagem, diga pra gente onde você está. 86994475082. E vamos lá, começando a

Aí o sucesso, então você conferiu aqui na Verdes, Campo Sante, Moraes Moreira, música Sintonia, na melhor tarde do Brasil. Vamos chegando, pessoal, mais uma tarde começando aqui pra todos vocês. Prazer imenso aqui compartilhar essa tarde, então, tarde de Copa do Mundo, Brasil em Campo, hein? Brasil em Campo, se sair gol lá, a gente vai informando tudo pra vocês aqui na mais ouvida do Brasil. Vamos chegando, hoje é segunda-feira, meu amigão, segunda-feira, e vamos juntinhos então nesse dia de São Pedro, né? Hoje é o dia de São Pedro, um abraço aqui para todos os devotos de São Pedro Apóstolo. Tá certo, boa tarde para você. Olha, vamos chegando, manda tua mensagem de áudio, mensagem de texto e vamos participar aqui com a gente do programa Sucesso Total. Olha, você em qualquer cantinho do Brasil, né? É, tem gente que não gosta assim de futebol, prefere acompanhar aqui as músicas e o programa Sucesso Total, né, Tirminha? Obrigado aí pela consideração, pelo carinho. Ó, se sair gol lá, a gente explica para vocês aqui, a gente fala aqui no ar, tá bom? Muito obrigado a você que vai sintonizando com a gente. 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

0: 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Olha, boa tarde, chegamos! Hoje, segunda-feira, boa semana para todo mundo já sintonizando aqui na Rede Verdes Campos Sat. Vamos trazer um ouvinte aqui, vamos nessa. Deixa eu dar um abraço aqui ao nosso queridão, tá acompanhando lá na cidade de Penedo, na Paraíba. Seu Cícero, obrigado, seu Cícero. Boa tarde, Marcelo. Colocou a música para mim do Amado Batista, Marcelo, para me ouvir. Olha, quem indicou aqui, deixa eu me ver, foi a Eunice. Tudo bom, Eunice? Um abraço, querida Eunice. Obrigado pela participação. Alô, você, boa tarde.
1: Boa tarde, Marcelo Macedo. Marcelo, você manda pra mim o Carlos Alberto.
0: Uhum.
1: Ou do Zé Alberto.
0: Do Zé Roberto.
1: Amor, noite, eu sei, eu só vou curtir.
0: Certo, amor, amor, amor. Tá certo então, querida Joana, Campo Maior no Piauí. Olha, hoje estamos também ao vivo para a região de Campo Maior. Um abraço para vocês em Campo Maior, acompanhando aqui a Verdes Campos Sat. Alô, boa tarde.
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0: Muito bem, então. Obrigado, querido Braga, na cidade de Agricolândia, no Piauí. Tá ligado na Verdes Campos Sat. Um abraço pra você, tudo de bom. Vamos nessa, boa tarde. Vamos lá, mais uma participação chegando aqui. Oi, Marcelo, aqui quem fala é Amparo Marcelo de Altos. Mandei um abraço pra Altos. Marcelo, eu tô assistindo o jogo, mas também que tô com o radinho ligado em você. Olha que coisa boa. Um abraço, querido Amparo. Obrigado aí pela sua sintonia com a gente na Verdes Campos Sat. 2:20. We'll be right back.

0: Hora certa para você aqui na Verdes Campos Sat, agora 2:29, hora de Brasília. Olha, pela Copa do Mundo, Japão acabou de fazer 1-0, tá, gente? Exatamente isso que você ouviu. Brasil e Japão, o Japão faz 1-0 na seleção brasileira de futebol. Eita, rapaz, que eu vou te contar. Olha, vamos fazer um intervalo, a gente volta daqui a pouquinho.
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9: Olha, Campos, vamos lá então, pessoal. Estamos de volta na rede Verdes Campos Sat, programa sucesso.
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9: Vamos lá, a gente vai seguindo aqui na nossa tarde. Eita, dia 29 de São Pedro. Um abraço mais uma vez aqui para todos os devotos de São Pedro. Obrigado pelo carinho, pela audiência e pela preferência também. Segundou e a semana. Olha, a semana vai seguindo do jeitinho que você gosta. Só para reforçar aqui, gente, atenção. Olha, o Brasil tá perdendo pro Japão, 1-0, meu amigão. Copa do Mundo tá acontecendo aí e o Brasil, então, até o momento já estamos aí em 34 minutos do primeiro tempo, 34 minutos do primeiro tempo e a seleção brasileira segue perdendo aí para o Japão no placar de 1-0. Ei, Brasil, bora reagir, Brasil! Bora reagir, Brasil! O negócio tá brabo lá, produção! Olha, vamos lá então, a gente vai seguindo, Jairo!

0: vivo, tá aí o sucesso, então, na Bola Mastruz com Leite. Você então ouviu a música Espaço Sideral, aqui na mais popular do Brasil. Antes teve Newton César, Receba as Flores, que lidou Zezé de Camargo e Luciano, Foi a Primeira Vez. Linda canção aí do Zezé de Camargo e Luciano. Olha, pela Copa do Mundo continua 1-0 para o Japão, hein? E Brasil, bora reagir, Brasil, bora, cuida. Mas o time não tá jogando bem não, viu, gente? A seleção brasileira não tá jogando absolutamente nada. Mexe no time, Ancelotti, com urgência. Agora 2:47, hora de Brasília. Alô você, boa tarde, bem-vindos. Mais uma tarde começando. 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Olha, vamos lá então, vamos colocar aqui os ouvintes agora para conversar um pouquinho com a gente na mais popular do Brasil. É, pessoal, mais uma tarde chegando aí. Alô, você, boa tarde.
1: Marcelo, mas você colocou uma música aí de Brasil aí, bem agitada.
0: Do Brasil?
1: Se pronto. Vai chamar energia positiva, por favor. Aqui sou eu, Marido Nazaré, aqui do Carvalho, do Parteiro, Campo Maior. Eu não sei o nome não, tá bem agitado, né?
0: Pronto, vou mandar uma boa aqui pra gente curtir no ritmo da seleção.
1: Pra mim, pra todo mundo, pra o mundo inteiro. Pra ver se, os jogadores acordam.
0: Ele tem que acordar mesmo, hein? Tá certo então, Maria. Maria de Jesus, de Nazaré, isso. Maria de Nazaré. Um abraço, Maria querida. Pois é, acabou o primeiro tempo. Vamos reforçar que acabou o primeiro tempo nesse minutinho. E o Brasil, então, começou mal, gente. Perdendo de 1-0. Então, o placar está aí. 1 para o Japão, 0 para o Brasil, fim do primeiro tempo, e agora a gente vai aguardar como é que vai ser a segunda etapa. Vamos nessa, muita mensagem chegando de todo o Brasil. Alô, você, boa tarde.
2: Boa tarde, meu amigo. Opa, Marcelo Martins.
0: E aí, seu Cícero?
2: Boa tarde.
0: Boa tarde, meu amigão.
2: Estou aqui na escuta, não é do Penedo, não é na Paraíba não, meu filho, é Penedo, Alagoas.
0: Ah, Alagoas, pronto, Penedo, Alagoas. Alagoas, tá feita a correção, amigão.
2: Uma boa
0: amigão.
2: Tarde pra você, viu? Eu tô aqui escutando o seu programa.
0: Bem-vindo.
2: Muito gostoso de assistir o seu programa, viu? É a minha companhia, viu? É a minha companhia esse programa seu. Eu gosto demais, fico doente quando um dia que eu não assisto ele. Essa semana passada passei 4 dias, fui 5 sem assistir. Tô Estou aqui na escuta, meu
0: amigo. Pronto, seu Cícero. Boa tarde pra você. Boa tarde, então, seu Cícero. Muito obrigado, seu Cícero. Passou 2, 3 dias sem ouvir o programa, mas agora ele voltou e tá ligado com a gente. Grande abraço aí. Um abraço pra Penedo, que fica no estado de Alagoas, na região do Nordeste. Um abraço, seu Cícero. Vamos nessa, mais uma participação.
1: Boa tarde. Eu sou Socorro de Campo Maior.
0: Oi, Socorro.
1: Eu gostaria de ouvir Amor dos Outros, Henrique e Juliano. Oferecer para dona Marlene, Estrela de Mar no Campo Alegre, e pro meu esposo Zezão, para você e para todo mundo que assiste a rádio.
0: Tá certo, então um abraço, Socorro de Campo Maior, no Piauí. Socorro, obrigado pela audiência aí, Socorro. Olha, Marcelo, meu placar aqui vai ser 2-1 de virada para o Brasil, é a Terezinha de Barras. Grande abraço no bairro Floresta, em Barras. Tá certo, um abraço, querida. Olha, boa tarde, aqui quem fala é o Antônio Francisco de Monsenhor Gil. É, um abraço pra você, viu? Ele tá dizendo aqui, falta d'água, produção. Quero fazer aqui uma reclamação sobre a questão de falta d'água no bairro Gruta da Areia. Olha, eu vou encaminhar sua mensagem pro nosso departamento aqui, tá? Do Portal Verdes Campos, tá bom, meu amigo Bruce? Oi, viu, seu Francisco? Conhecido como Bruce, né? Antônio Francisco lá de Monsenhor Gil. Eu vou encaminhar aqui a sua demanda pro nosso departamento aqui, então, é de jornalismo da Verdes Campos SAT, tá bom, amigo? Vamos nessa. Alô, você, boa tarde, mais uma participação.
3: Boa tarde, Marcos Tonho. Bota não que o Brasil tá perdendo, Marcos Tonho. Que esse menino tá perdendo.
0: Pois é, Brasil tá perdendo mesmo, tá bom, querido? Um abraço, Toninha. Mas vamos torcer, né, Toninha? Vamos ver como é que o Brasil vai se comportar no segundo tempo. Mas as coisas lá não tão boas não, viu? Brasil tá jogando péssimo, meu amigão. Ê, Brasil, bora acordar, gente. Copa do Mundo, produção, tem que jogar com garra, com vontade, com amor, mas do jeito que tá ali, não sei não, viu? Aí se sair o segundo gol do Japão, aí não tem mais o que fazer não, meu filho, arrumar mala.
4: Mas que
0: tem que arrumar mala e ir embora. Fazer o quê? Tá certo, vamos lá então, a gente vai seguindo com vocês aqui na Verdes Campos Sat. Agora tem Skank, vamos dar essa forcinha pro Brasil, né? Bola na rede, Brasil, é isso que...

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11: Ok, vamos nessa. A gente vai seguindo com vocês aqui nessa super tarde.
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11: É verdade. Vamos lá então, dando continuidade aqui à nossa tarde. Programa Sucesso Total. 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A gente vai seguindo com vocês, tá bom, pessoal? Grande abraço. Continua participando. Envia tua mensagem aqui, né? Olha, tem gente que tá com a TV ligada e o radinho também acompanhando aqui o nosso programa. Valeu demais aí pela audiência, pela companhia e pela preferência também, tá? 86 994 47 50 82. Agora tem Flávio José, o filho do dono, e a gente vai seguindo na melhor tarde do Brasil.

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Olha, tá aí um sucesso, então você conferiu na Verdes Campos Sat, Leonardo Sullivan, foi pensando em você. Olha, nesse momento o Brasil tá empatando o jogo em 1-1, tá? Parabéns aí à seleção brasileira, já reagindo muito bem. Aos 10 minutos do segundo tempo, Brasil acabou de empatar a partida, um gol aí de Casemiro, né? Estão revisando lá pra saber se foi, no caso, se foi impedimento, mas eu acho que não, tava na mesma linha, mas estão fazendo a checagem no gol, mas até o momento continua 1 para o Brasil, 1 para o Japão. O Brasil acabou de empatar então a partida, meu amigão. É bola na rede, Brasil! 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
7: Muito bem, vamos lá então, estamos de volta aqui na nossa programação, agora 3 da tarde, 34 minutos, hora de Brasília. Programa Sucesso Total vai seguindo na sua tarde maravilhosa. É segunda-feira, boa semana, gente, uma semana iluminada, uma semana cheinha de coisas boas, muita saúde pra você.
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7: A gente vai seguindo, agora tem sucesso, agora tem Eduardo Costa, a música Imagina Eu. Vamos nessa, boa tarde. Olha, o jogo continua 1-1, tá? Brasil e Japão continua 1-1. Se sair gol lá, a gente avisa vocês aqui.

0: Sucesso então do Chapeludo, Nando Moreno, Rio Negro e Solimões. Essa música já pegou, hein? O Brasil inteiro tá cantando aí o Chapeludo. Ela gosta demais do Chapeludo. Agora 3:41, hora em Brasília. Grande abraço. Olha, o jogo continua 1-1, viu, gente? Continua 1-1, jogão aí Brasil e Japão. Bora na rede, Brasil. Bora, Brasil. Acorda, Brasil. Olha, a gente vai seguindo na melhor tarde. Grande abraço pra você. 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Agora 3:45, hora de Brasília. Feliz tarde pra todo mundo, boa semana. E a gente vai seguindo com vocês aqui. Vamos lá, vou estar ouvinte agora. Boa tarde pra você ligado na Verdes Campos SAT. Vamos trazer aqui sua participação.
1: Alô, Marcelo Marfeito, boa tarde. Tudo bom com você, meu amigo? Aqui é
0: tudo
1: lá,
0: bom,
1: é,
0: amigão?
1: Paraíba, pode ficar Pina Grande. Marcelo, eu tô assistindo o jogo aqui e tá 1-0, né? Japão.
0: Não, já empatou, agora quiser, tá 1-1.
1: Vai fazer 2. Aí meu placar é 2-1. Viu? Deus quiser. Apoio, Marcelo, um bom São Pedro pra você, um bom jogo. E a música que eu queria escutar é Elba Ramalho, Bate, Bate, Coração.
0: Bate, Bate, Coração. Tá bom então, meu amigão Laércio, um abraço pra você. O jogo continua agora 1-1, tá bom, seu Laércio? Na hora que ele mandou o áudio aí, ainda tava 1-0 pro Japão, mas o Brasil já empatou. Já estamos aí aos 40 minutos já do segundo tempo. É, gente, se continuar empate, vai pra prorrogação. E se não sair gol na prorrogação, é pênaltis. Vamos aguardar esse finalzinho de jogo. Vamos lá, pessoal, boa tarde. Vem chegando pra cá, mais uma participação.
2: Boa tarde, meu amigo Marcelo. Tudo bem com você?
0: Tudo bom, minha querida? Tudo certinho?
2: Para toda a minha família que mora aí na região do Piauí, no Miguel Ávila, Tintino, Tia Graça, Tia Raimundinho, Tan Luiz, Degmar, Socorra, Tia Zé Pindoba, Tia Joana, para todos que estiver na escuta do
0: pronto,
2: programa.
0: Pronto, familiares da cidade de Miguel Alves, né?
2: KLB. Uhum. Tá difícil te esquecer.
0: Tá difícil te esquecer. Tirar você de mim. Essa música é boa demais. Um abraço, querida. Um abraço bem apertadão, dona Antônia. Ligadinha na Verdes Campos Sat. Manda um abraço pra todo mundo aí, né, dona Antônia? Felicidades. Vamos lá, boa tarde pra você.
1: Boa tarde, Marcelo Marcelo. Bota uma música aí, amigo Batista. Não se afaste de mim. Que eu estou muito apaixonado.
0: Apaixonado?
1: Pra me oferecer uma dorinha em alto.
0: Certo. Pra quem mais, amigão? Pra
1: a esposa Adriana.
0: Certo, Adriana.
1: E pra todos meus amigos que ouvem essa rádio.
0: Pronto, tá bom demais então. O Paulo tá apaixonado lá, né, pai? Amanheceu aí apaixonado. Vamos amanhecer segunda-feira apaixonado. O José, valeu, Zé. Um abraço pra você, Zé. Obrigado pela companhia aqui com a gente na Rede Verdes Campos Sat. Tudo de bom, meu amigo. Muito obrigado aí pela audiência. Tá ligado, tá curtindo, tá ouvindo. Então a nossa tarde tá excelente. Alô, boa tarde.
3: Boa tarde, Marcelo. Você tá metendo o gol aí, tá? Errar, ganhar.
0: Vai ganhar 1-0, aliás, 1-1 agora então, o jogo do Brasil. Tá bom, minha querida, um abraço, dona Toinha, lá em Granja, no Ceará. Hoje também a gente tá em rede lá pra região de Granja, estamos em rede também pra região de Campo Maior. Grande abraço pra vocês aí, muito obrigado pela audiência e pela preferência também. Vamos nessa, agora tem Banda Líbano.

0: Tá aí o sucesso, então, da cantora Diana, música da minha vida. Bom pessoal, e nesse instante o Brasil faz 2-1 com o gol de Martinelli. O Brasil, então, passa à frente de virada. 2 para o Brasil, 1 para o Japão. E o jogo acabou. Não, não acabou ainda não, né? Ou acabou? Olha a restante final, então. Gente, foi no finalzinho, né? Foi no finalzinho. É, muito suor, muito empenho aí da seleção. Mas tá aí, gente, ó. Tá acabando o jogo. O árbitro deu aí 6 minutos de acréscimo e aí o Brasil então faz nesse momento 2-1 em cima do Japão de virada. Agora é só administrar, é só segurar o 2-1 e estaremos classificados para as oitavas de finais da Copa do Mundo. É, Brasil, jogaço, jogão. Foi um sufoco aí, mas o Brasil realmente tá se saindo muito bem e tá vencendo no placar de 2-1 até este momento. O jogo já no finalzinho, né? Olha, o árbitro deu 6 minutos, mas já passamos aí de 7 minutos. É, o acréscimo já tá além do tempo regulamentar, já passou, foi tudo, já pode encerrar se quiser. E aí o tempo, né, já se esgotou, mas eu acho que ele vai só esperar bater aí o centro e aí a gente vai definir, portanto, aí a classificação da seleção brasileira de futebol. Bola na rede, Brasil! É, tem que encerrar um jogo, hein? Agora 3:59, hora de Brasília. Olha, você continua participando. Olha, gente, aqui no estúdio tá uma festa, o Jairo Alves mais o Vanilson aqui, tá? E a gente tá aqui também já na expectativa para encerrar o jogo. É, os, inclusive os jogadores aí estão pedindo o fim da partida, os reservas já estão pedindo o fim da partida e realmente o Brasil já está em um passo das oitavas de finais da Copa do Mundo da FIFA, é nos Estados Unidos, e aí também a Copa está sendo realizada no México, né, e também no Canadá, e esse jogo está acontecendo lá nos Estados Unidos. Olha, você continua participando com a gente, 86 994 47 50 82. Manda aí a tua mensagem pra cá, participa com a gente e é um prazer te mandar um abraço através aqui da Rede Verdes Campos Sat. Vai acabar o jogo, vai acabar o jogo, Brasil!
1: Brasil!
0: 2-1 então, em cima do Japão. Olha aí, jogada final, é, a seleção continua lá no ataque. Zagueirão cortou pra ali, cortou pra colar, e aí a expectativa muito grande aí pra o final dessa partida. Olha, obrigado a você que vai chegando com a gente, você em todo o Brasil, acompanhando também pela Parabólica Digital no canal 365. Obrigado demais aí pela sua companhia aqui com a gente. Rede Verdes Campos Sat, a rádio de mais de 80 milhões de ouvintes em todo o Brasil. Obrigado, gente, vai mandando mensagens, vai participando. 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E agora sim, gente, acabou o jogo. Definida então a partida.
1: Brasil!
0: Brasil então classificado para as oitavas de finais aí da Copa do Mundo. Parabéns aí a nossa seleção. O primeiro gol da seleção foi de Casemiro e o segundo gol aí do Martinelli, selando então a classificação da nossa seleção. Parabéns aí, o Brasil foi apertado, mas deu para vencer. 2-1 em cima do Japão.
1: Brasil! Rede de Rádios Verdes Campos Sati informa a hora certa.
0: Agora 4:02, hora de Brasília.
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muito bom, tá aí o sucesso do Grupo Revelação, a música tá escrito e você vai com a gente, né? Depois da vitória da nossa seleção, no placar de 2-1, 2 para o Brasil, 1 para o Japão. Brasil. Agora é aguardar.

0: 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Vamos seguindo então na melhor tarde. Deixa eu mandar uns abraços aqui agora. Programa das Multidões, sucesso total. Hoje, segunda-feira, boa semana. Vem pra cá, vamos lá então. Olha, Marcelo Macedo foi no sufoco, mas o Brasil ganhou, graças a Deus. Rodrigues, um abraço. Rodrigues, querido, um abração pra você. Ô, Marcelo, estamos aí. Classificado, o Brasil melhorou, Marcelo. É, meu amigo. E aí a torcida continua eufórica, né? Manda pra mim a música Verde Amarela do Roberto Carlos. É a nossa amiga Josela Raquel da Fazenda Pau D'Arco, Campo Maior. Obrigado, querida. Tudo de bom. Mais uma participação.
1: Boa tarde, meu Marcelinho. Boa tarde, meu filho.
0: Boa.
1: Se eu tivesse jogado no bolão, a Ceiça hoje era... Tava bem...
0: Tava endierada, né, Ceiça?
1: Ô, Ceiça. Que pena que eu não joguei, mas palpitei. Botei 2-1 pro Brasil. Brasil 2, Japão 1. E se fosse pra mim ter jogado na...
0: A mulher, sorte tava batendo na porta.
1: Eu tinha ganhado. Mas não tem nada não. Melhor que o Brasil ganhou. Venceu.
0: Tá certo, dona Conceição. Muito obrigado pela sua participação. Da próxima vez, vai na sua intuição, viu? E vai dar certo, dona Conceição. Obrigado, boa tarde. Obrigado pela sua audiência. Vamos nessa, boa tarde.
2: Eu não falei que ia ser 2-1?
0: Acertou.
2: Então,
0: tá. Acertou.
2: Pronto, agora não vai pra frente.
0: Rapaz,
2: mais não.
0: A dona Terezinha acertou mesmo. Ela mandou aqui o placar dela, 2-1, lá no bairro Floresta, em Barras, no Piauí. Tá certo, mulher. Parabéns. Ela acertou também a dona Terezinha de Barras. Obrigado, dona Terezinha. Grande abraço para vocês aí no município de Barras do Piauí. Ligadinha com a nossa programação. Vamos lá, vamos seguindo na melhor tarde. Olha, você continua participando. Qualquer cidade do Brasil. 86 994 47 50 82. Você vai interagindo até o finalzinho da tarde. Seu amigo Marcelo Macedo com vocês hoje pra todo o Brasil. Vamos lá então, agora tem peninha. A música Amo Você. Agora 4 da tarde, 19 minutos, hora de Brasília.

0: Tá aí o sucesso da cantora Amber Ramalho aqui na Rede Verdes Campos Sati. O sucesso então, bate coração, né? Pra você que indicou e pediu, a gente já mandou aí pra você. Obrigado demais pela audiência, pela companhia. Até o final da tarde, o seu amigo Marcelo Macedo vai atendendo você com muito carinho, com imenso prazer nessa tarde então de segunda-feira. Boa semana, gente! Uma semana abençoada, uma semana maravilhosa pra todos nós, né? Olha, tudo aquilo que não deu certo na semana passada vai dar certo aqui pra essa semana, sabe por quê? Porque Deus é grande, Deus é bom demais. Agora a gente vai fazer um breve intervalo, daqui a pouquinho eu mando mais abraço pra todo mundo, muita música boa na segunda-feira, é finalzinho do mês, 29 de junho, hoje é dia de São Pedro, é dia de São Paulo também, valeu pela sua audiência, a gente volta instantes.
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0: Então, vamos lá, estamos de volta aqui na programação, dia 29 de junho, e você ligado, né? Deixa eu mandar um abraço aqui pra Francisca. Marcelo, manda um abraço aqui pra cidade de Camusi, no Ceará. Alô, Camusi, alô, Granja, todo mundo ligado aí na Verdes Campos Sat, alô, cidade também de Uruoca, todo mundo hoje na sintonia. Muito boa tarde pra vocês aí, acompanhando, né? Pela Verdes Campos Sat de Granja, na frequência 106,3, a nossa frequência de Granja, para toda essa região especial do Ceará. Boa tarde para você também em Sobral. Alô, cidade de Sobral, a Verdes Campos Sat chegou aí, né? Olha, um abraço também o pessoal que tá lá com a gente na Serra da Ibiapava, produção. Um abraço aqui para as cidades. Olha, Ubajara já tá ligada. É, o pessoal de Ubajara não perde. Alô, São Benedito, um abraço, São Benedito. Vou tentar mandar uma boa tarde também para Hidrolândia, né? Alô, meu povo de Hidrolândia no Ceará. Estamos aí com vocês também aí para mais uma tarde. Todo mundo na cidade de Hidrolândia curtindo a Verdes Campos Sat, a cidade também do Tianguá. Alô, Tianguá, grande abraço. Todo mundo aqui curtindo a nossa tarde. Obrigado demais pela companhia. Olha, boa tarde para Campo Maior. 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Olha, vamos nessa, a gente vai seguindo com vocês aqui. Deixa eu mandar mais abraços aqui pra audiência, né? Todo mundo ligado, todo mundo chegando aí depois do jogo do Brasil, tá todo mundo feliz da vida. Brasil aí todo enfeitado de verde e amarelo, e a torcida tá fervorosa aí nessa super tarde. Alô, boa tarde.
11: Boa tarde, Marcelo Macedo. Tô aqui, Chico, aqui de São Pedro, no Piauí.
0: São Pedro do Piauí, boa tarde.
11: O jogo era 2-1. Se eu tivesse botado um bolão, tinha ganhado.
0: Pois é, rapaz, intuição,
11: aí,
0: né?
11: Eu tava
0: intuição.
11: Com frente à professora Aparecida, em cima do rádio, da televisão. Eu fui, botei o papelzinho 2-1 no bracinho dela, aí acendi a vela. Aí tem o outro gol, fez 2-1. Viu?
0: Aí, tá vendo, gente?
11: Oh, Deus é bom?
0: Isso aí se chama fé. Isso, temos que ter fé, né? Isso, querido, um abraço então a dona Pixica, lá de São Pedro do Piauí. Um abraço, dona Pixica, acertou valendo, dona Pixica. Tudo de bom, tá legal? Vamos lá, mais uma participação chegando.
12: Passei o tempo todinho batendo, sabe em quê? Batendo panela.
0: Ah, aí batendo
12: eu
0: vim panela?
12: Pra cá na sala, ficava de cócora, ficava de joelho. Aí eu bati.
0: Ah, uma gente, taça vale de tudo, nós, né?
12: e com um chaveiro, com quatro chaves, e aí no chaveiro tinha São Francisco. E eu nem dava conta, depois foi que eu vim ver. Bati, bati.
0: E o Brasil ganhou. Tá certo, gente. Um abraço, Dona Maria de Nazaré. Ligadinha na Verdes Campos Sat, tudo de bom. Todo mundo aí fazendo as suas preces, né? É, meu amigão, tem gente que é assim, produção, fica aí, se apega aí num determinado momento da partida, né? Tem as suas maneiras de torcer. Tá certo, um abraço pra vocês aí. Agora tem a Delírio Nascimento na pracinha da igreja. Vamos seguindo agora, 4:43, hora de Brasília.

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0: Aí é sucesso na tarde da Verdes Campos Sat, a música do cantor Reginaldo Rossi. Eu devia te odiar, mas no entanto só sei te amar. Eita, Rossi! Aí despedaçando os corações nessa tarde, então, de segunda-feira. Agora já são 4:55, hora de Brasília. Boa tarde pra você em qualquer cantinho do Brasil. Tá ligado, tá curtindo, tá ouvindo? É a rede de rádios Verdes Campos Sat. Olha, hoje estamos aí também, né? Pra região de Campo Maior, no Piauí. Alô, Campo Maior, boa tarde pra vocês em Campo Maior, toda a região, micro e macro região de Campo Maior, região também de Granja, né? É a tarde inteira, estamos aí pra região de Granja, de Camucim, de Uruoca, toda a região do Ceará. Um abraço pra Teresina, região de Timó, de Caxias, de Aldeias Altas também. Alô, Água Branca, toda a região do Médio Parnaíba também ligados aqui com a gente na melhor tarde do Brasil. Sejam bem-vindos. Prazer aqui estar do seu ladinho, né? 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
0: E a gente vai seguindo com vocês. Agora tem Raça Negra, música Ciúmes de Você. E sucesso na tarde de segunda. Boa tarde pra você ligado. 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

0: aí o sucesso então do Christian Ralph aqui na Verdes Campos Sat, a música virou, que sucesso, né? Pra matar a saudade e recordar aí a voz belíssima de Christian Ralph, é só aqui na Rede Verdes Campos Sat. Antes teve aí a fofoca do ano do Juan e do Leandro, participação de Danilo e Davi, sucessão aqui na tarde também, da mais popular do Brasil. Vou mandar mais abraços aqui, rapaz, pra nossa audiência. Alô, você, boa tarde.
1: Boa tarde, Marcelo Macedo, sou eu, Ivanilda, aqui do interior de Cabeceiras. Boa tarde aí para todos os ouvintes. Marcelo, tem dias, tem época que a gente tá assim um pouco desanimada, hoje eu assim um pouco desanimada, mas eu tô sempre pensando e torcendo assim, só no meu pensamento que o Brasil passasse dessa...
0: Pois é, do Japão,
1: essa,
0: né?
1: Fase de hoje desse jogo, né?
0: Pois
1: e graças
0: é,
1: a Deus deu certo, foi difícil, que ali uma coisa muito difícil, mas graças a Deus deu certo pra gente se alegrar um pouco.
0: Perfeitamente, querida. Valeu, Ivanida. Alegra teu coração, Ivanida. Não deixa o inimigo tomar de conta de você, não. O inimigo quer ver a gente triste, tá? Mas isso, ó, não vai acontecer. Alegre-se, anima teu coração, tá bom, Ivanida? Não importa a tempestade que você tá enfrentando. Tenha fé, acredite no nosso Senhor, que tudo vai dar certo no final, tá bom, Ivanilda? Vamos nessa então, olha, boa tarde, Marcelo Macedo, coloca pra mim a música, moro em um país tropical abençoado por Deus, Eulália de Beneditinos, tudo bom, Eulália, um abraço pra vocês em Beneditinos do Piauí, acompanhando a Verdes Campos Sat, tudo de bom, vamos pra cá, gente, vem lá, porque aqui é Verdes Campos Sat, amigão.
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0: 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Ok, gente, vamos nessa. Tarde tá demais aqui na mais popular do Brasil.
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0: Vamos matar a saudade agora de Chitãozinho e Chororó. A música, olha aí, ó. Se Deus me ouvisse. Eita, sucesso.

Aí o sucesso, então, a flor do mamulengo aqui na Verdes Campos Sat, Mastruz com Leite. Essa daí foi a nossa última de hoje. Obrigado, gente, por tamanho carinho, por toda essa audiência. Foi muito bom compartilhar essa tarde com vocês, tá legal?

0: pela companhia diária. A semana tá só começando. Olha, vocês vão ficar agora com as informações. Agora vem aí o Rádio Notícias, as principais informações do Brasil e do mundo. Você fica ligado na Verdes Campsat, que agora a informação vai chegar até vocês. Um abraço e até amanhã, terça-feira, 14h. E é como eu digo sempre, coloca Deus no coração e nada mais.
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0: Olá, boa tarde. Eu sou Fábio Brito e estamos chegando pelo sistema de comunicação Verdes Campos SAT com o seu Rádio Notícia desta segunda-feira, 29 de junho. E aqui você fica com um resumo dos principais fatos e acontecimentos que movimentam o dia pelo país. E começamos com um destaque nacional. Olha, informação de Brasília, o governo federal anunciou nesta segunda-feira modalidade de crédito dentro do programa Desenrola, voltadas a três públicos: trabalhadores informais, adimplentes, trabalhadores com carteira assinada e estudantes que mantêm os pagamentos do Fundo de Financiamento Estudantil FIES em dia. O Desenrola Adimplentes é voltado a trabalhadores informais que mantêm suas obrigações financeiras em dia. Já o FIES Empreendedor prevê nova linha de crédito para egressos adimplentes do financiamento estudantil. Enquanto isso, uma terceira modalidade oferece a possibilidade de uso do saldo do Fundo de Garantia do Tempo de Serviço FGTS como garantia em operações de crédito consignado privado para trabalhadores com carteira assinada. E o governo publicou hoje a medida provisória que libera um crédito de 550 milhões de reais para apoiar a importação de óleo diesel pela Agência Nacional do Petróleo, Gás Natural e Biocombustíveis. A medida, de caráter emergencial e temporário, foi criada para diminuir os impactos da alta dos preços do petróleo sobre a economia brasileira, causada pelo acirramento do conflito entre Irã e Estados Unidos. Com o texto, fica estabelecido que a ANP será responsável por administrar a subvenção aos importadores de óleo diesel de uso rodoviário. A condução será baseada em critérios que consideram o volume vendido e a diferença entre o preço de referência e o preço fixado. E uma última informação, o prazo para os jovens que completam 18 anos em 2026 fazer o alistamento militar termina amanhã, terça-feira, dia 30. O procedimento é obrigatório para os brasileiros do sexo masculino e voluntário para as mulheres que desejarem ingressar nas Forças Armadas. A inscrição é gratuita e pode ser feita pelo site alistamento.eb.mil.br ou presencialmente na junta de serviço militar mais próxima da sua casa. A expectativa do Ministério da Defesa é de que mais de 1 milhão de jovens em todo o país se candidatem este ano, superando 1,2 milhão de inscritos no ano passado. Quem deve se alistar? Todos os jovens do sexo masculino que completem 18 anos ao longo desse ano. Para o sexo feminino, o alistamento, como falamos, é voluntário e segue o mesmo prazo até amanhã. As jovens que desejam ingressar no serviço militar feminino também devem estar completando 18 anos em 2026. 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E segue o seu Rádio Notícia nesta tarde de segunda-feira, agora chamando as informações de Teresina no Piauí com Vanilson Brito. É com você, Vanilson.
1: Olá, Fábio Brito, obrigado pelas informações e agora você segue o seu Rádio Notícias de hoje, direto de nossa central de jornalismo, Rede Verdes Campos SAT, em Teresina, no estado do Piauí. Olha, Francisco Sansão Pereira, de 42 anos, foi encontrado morto na manhã desta segunda-feira, às margens do rio Parnaíba, em um trecho da Avenida Maranhão, na zona sul de Teresina. O homem trabalhava como lavador de carros na região. A principal suspeita é de que Francisco tenha se afogado após sofrer um ataque epilético enquanto trabalhava. O irmão da vítima foi o responsável por encontrar o corpo. Ele teria estranhado a demora de Francisco em ligar a bomba e decidiu retornar ao local onde o serviço era realizado. Ao chegar, se deparou com um homem já sem vida às margens do rio. E ainda em Teresina, um bebê do sexo masculino de apenas 5 meses morreu na manhã desta segunda-feira no bairro Portal da Alegria, também na Zona Sul. O caso é investigado como suspeita de maus tratos, após equipes de atendimento identificarem sinais no corpo da criança. Equipes do Instituto Médico Legal e do Departamento de Homicídios e Proteção à Pessoa foram acionados para investigar o caso e determinar a causa da morte. Os pais do bebê acompanharam os procedimentos periciais. A mãe precisou ser medicada após apresentar forte abalo emocional. O pai e a mãe da criança foram conduzidos à central de flagrantes para prestar esclarecimentos. E há apenas 2 dias do encerramento dos prazos para pagamento do IPTU 2026, da COSISP e da TCRD, taxas prediais, e para a adesão ao REFIS 2026, a Secretaria Municipal de Finanças alerta que as unidades de atendimento estão registrando grande procura, com capacidade de atendimento comprometidos, devido ao elevado número de contribuintes buscando serviços nos últimos dias. Os boletos do IPTU 2026 e do REFIS 2026 podem ser emitidos diretamente pelo portal de serviços da Prefeitura, evitando filas, maiores transtornos e garantindo o cumprimento do prazo. 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Agora você segue com mais informações no seu Rádio Notícias de hoje com Aline Portela, trazendo o balanço de notícias do estado do Ceará. Boa tarde, Aline.
2: Você acompanhou o Vanilson Brito com as informações direto da Central de Jornalismo de Teresina. A partir de agora, vamos conferir as notícias da Central de Jornalismo do Estado do Ceará, sempre no oferecimento dos produtos GF8. 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Vamos de informações. O governo do Ceará iniciou a entrega de 11.149 cartões do programa CNH Popular para candidatos aprovados em 31 municípios do estado. O benefício permite que os contemplados iniciem gratuitamente o processo de obtenção da primeira carteira nacional de habilitação, com cobertura dos custos de exames médicos, psicológicos e toxicológicos, além das aulas práticas nas autoescolas credenciadas. Após receber o cartão, os beneficiários devem agendar o atendimento no site do Detran Ceará para dar sequência ao processo de habilitação. Segundo o governo estadual, a distribuição faz parte de um investimento de mais de 31 milhões de reais para atender 35 mil candidatos em 2026, ampliando o acesso ao programa em todas as regiões do Ceará. Outra informação é que a tradicional festa de São Pedro dos Pescadores, realizada no bairro Mucuripe, em Fortaleza, reuniu cerca de 160 pescadores e 4 mil fiéis e visitantes nesta segunda-feira, 29 de junho, durante a procissão marítima em homenagem ao padroeiro dos pescadores. O evento encerrou 10 dias de celebrações religiosas e culturais, com missa, cortejo pelo mar e participação de dezenas de embarcações. Reconhecida como Patrimônio Histórico Cultural de Fortaleza desde 2012, a festividade preserva uma tradição iniciada na década de 1910. 1930 e valoriza a cultura das comunidades pesqueiras da capital. Neste ano, a celebração recebeu investimento público para fortalecer sua preservação e contou com programação que incluiu manifestações religiosas, apresentações culturais e ações de segurança para a navegação. E essas foram as informações direto da Central de Jornalismo do Estado do Ceará. Fique agora com Neto GF8 e as informações do Maranhão.
3: Olá, Aline Portela, muito obrigado por trazer informação da Central de Jornalismo do Ceará. Eu sou Neto GF8 e sigo com mais informação direto de Coroatá, no Maranhão. Os municípios brasileiros receberão nesta terça-feira, dia 30, 5,3 bilhões referente ao terceiro decêndio do mês de junho do Fundo de Participação dos Municípios, o FPM. O montante cerca de 2% superior ao repassado no mesmo período de 2025, quando a transferência foi de 5,1 bilhões. A evolução dos repasses mantém uma trajetória de crescimento, mas a análise dos resultados deve levar em conta os efeitos da inflação sobre o poder de compra dos recursos. É o que explica o especialista em orçamento público, César Lima. Mantém nosso FPM no indicativo de aumento, contudo, devemos também colocar nessa conta o que houve um processo inflacionário nos últimos meses, principalmente devido a conflitos internacionais, e o que ao final deste período podemos fazer um cálculo de crescimento real ou não dos recursos referente ao FPM. Destaca. O FPM é abastecido por parcela de arrecadação do Imposto de Renda e do Imposto sobre Produtos Industrializados, o EPI. A divisão dos recursos entre os municípios segue coeficiente definido pelo Tribunal de Contas da União, TCU, calculados principalmente com base na população de cada cidade, conforme dados oficiais. São Paulo concentra a maior a arrecadação e recebimento do FPM. Na sequência, aparece Minas Gerais, com cerca de 650 milhões, no estado Araxá, Conselheiro Lafaiete e Esmeralda estão entre os municípios que recebem os maiores valores de 2 milhões. O FPM, município do Maranhão, que está bloqueado até o dia 26 de junho de 2026, são 21 municípios que estavam impedidos de receber recursos do FPM. Portanto, essa foi informação direta da Central de Jornalismo da Verdes Campos, em Coroatá, no Maranhão, para o Rádio Notícia. 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Agora eu chamo a Dilson Carlos, direto da Central de Jornalismo da Verdes Campos, em Barras, no Piauí, trazendo mais informação no Rádio Notícia.
4: Ok, Neto, obrigado pelas informações, uma ótima tarde para você, boa tarde aos nossos ouvintes do Rádio Notícias em todo o Brasil, trazendo agora as informações da Central de Jornalismo da Verdes Campos SAT, aqui na cidade de Barras Norte do Piauí. A Polícia Federal deu continuidade às investigações envolvendo uma vereadora de Piripiri ao solicitar a extração completa dos dados do celular apreendido durante a operação realizada na última semana. A perícia irá analisar registros de ligações, contatos, mensagens e arquivos armazenados em aplicativos de comunicação, buscando reunir novas provas relacionadas à suspeita de lavagem de dinheiro. A investigação foi iniciada após o relatório do COAF identificarem movimentações financeiras consideradas atípicas, incluindo o saque de R$500 mil em espécie, realizado em uma agência bancária do município. Além da análise do aparelho, a PF também investiga operações financeiras de empresas ligadas a parlamentar e contratos firmados com órgãos públicos. Durante a ação foram apreendidos o dinheiro, documentos bancários e o telefone celular. A investigada permaneceu em silêncio durante o interrogatório e posteriormente obteve liberdade provisória por decisão da justiça. O inquérito segue em andamento e as novas diligências poderão ser realizadas. 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E uma mulher morreu após um grave acidente de trânsito registrado nas primeiras horas da manhã dessa segunda-feira na rua Arimateia Carvalho, no bairro Conselheiro Alberto Silva, em Parnaíba. De acordo com informações da Polícia Militar, a vítima conduziu uma motocicleta quando perdeu o controle da direção e colidiu contra um poste de energia elétrica. Equipes do Serviço de Atendimento Móvel de Urgência foram acionadas, mas ao chegarem ao local, constataram que a motociclista já estava sem vida. A Polícia Militar isolou a área e realizou a sinalização da via para garantir a segurança até a chegada da perícia criminal, do Instituto Médico Legal e da Companhia Independente de Policiamento de Trânsito, que deram início aos levantamentos técnicos. As causas do acidente ainda não foram esclarecidas e serão apuradas durante a investigação. O caso reforça a importância da atenção e dos cuidados no trânsito para prevenir acidentes com consequências fatais. Seguimos o nosso Rádio Notícias, agora direto de Granja, no norte do Ceará, com o nosso amigo Marcos Tony. Boa tarde, Marcos.
5: Ok, boa tarde para você, meu amigo Adilson. E vamos aqui com as notícias, as informações diretamente da Central de Jornalismo da Verde Campos Sate Granja, região norte, aqui no estado do Ceará. Olha, uma grave colisão entre duas motocicletas envolvendo quatro pessoas, duas em cada moto, duas pessoas morreram. Ana Vanderlane, de 26 anos, e uma criança de nome Ana Kimmerly, de apenas um aninho de vida. As outras duas pessoas foram encaminhadas ao Hospital de Santana do Acaraú, distante a 42 quilômetros de Sobral, aqui na região norte do estado do Ceará. O incrível é que o pai da jovem de 26 anos, ele morreu há exatamente um ano no mesmo local desse acidente, onde vitimou a sua filha, Ana Vanderlane. 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E atenção, moradores da cidade de Marco, a 91 quilômetros de Sobral, na região norte do estado do Ceará, comemoram a entrega de uma obra do governo do estado, facilitando ao deslocamento dos moradores e o fim das dificuldades, especialmente no período de chuva, ligando às rodovias CE 179 e a BR-402. Ao todos foram 25,70 quilômetros de pavimentação, além de uma ponte de 50 metros. 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E vamos agora até a cidade de Coelho Neto, lá no Maranhão, com ele, Milton Vieira.
6: Ok, Marcos Tony, aqui no Maranhão, o centro da cidade de Coelho Neto registrou calmaria e ruas desertas nesta segunda-feira. A mudança na rotina coincidiu com a partida entre Brasil e Japão pela Copa do Mundo e com o feriado municipal de São Pedro. O tráfego de veículos diminuiu e os estabelecimentos comerciais fecharam as portas durante o confronto. Em contrapartida, bares e pontos com aparelhos de televisão concentraram moradores que se reuniram para acompanhar a transmissão. Com o comércio tradicional fechado devido à data religiosa, a movimentação ficou restrita aos locais de exibição do jogo, alterando o fluxo habitual de pedestres e trabalhadores na região central da cidade. 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E o Parque da Cidade de Caxias, no Maranhão, deve receber capacidade máxima de público nesta segunda-feira, daqui a pouco, onde acontece o encerramento do festejo junino, que coincide com o dia de São Pedro e traz como atrações principais o cantor sertanejo Leonardo e o músico Washington Brasileiro. De acordo com o setor de serviços local, o evento elevou a ocupação hoteleira e aumentou a demanda para taxistas, motoristas de aplicativo, bares e restaurantes. Vendedores ambulantes também relatam alta nas vendas de alimentos e artesanato. Neste ano, o Ministério do Turismo custeou 80% do valor do show do cantor Leonardo. O recurso federal foi obtido por articulação da deputada federal Amanda Gentil, reduzindo o impacto da contratação sobre o orçamento do município. E agora vamos...
7: Ok, Eduardo Silva. Aqui dentro do Rádio Notícia, hoje segunda-feira, dia 29 de junho. Olha, São João dos Patos foi palco de mais uma grande celebração do esporte. Isso aconteceu neste domingo, dia 28, com a realização da quarta corrida de rua da UEMA, promovida aí pela Universidade Estadual do Maranhão, Campo São João dos Patos. O evento reuniu atletas profissionais, amadores, crianças e adolescentes em uma programação voltada à promoção da saúde, da qualidade de vida e da integração entre a comunidade patoense. 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Olha, vamos com mais informações aqui da Central de Jornalismo de São João dos Patos, nesta tarde de segunda-feira, aqui dentro do Rádio Notícia. Um grave acidente de trânsito deixou um motociclista gravemente ferido. Isso aconteceu na Avenida da Universidade, no bairro Bom Jesus, no município de Imperatriz. A ocorrência foi registrada e mobilizou equipes do Serviço de Atendimento Móvel de Urgência, o SAMU, que prestaram os primeiros socorros à vítima ainda no local. De acordo com as primeiras informações, o motociclista foi encontrado desacordado após o acidente, indicando a gravidade dos ferimentos sofridos. A equipe médica realizou o atendimento de emergência e, em seguida, encaminhou a vítima ao Hospital Municipal de Imperatriz, onde recebeu atendimento especializado. Portanto, essas são as informações de momento aqui da Central de Jornalismo de São João dos Patos. E agora vamos ao município de Esperantinópolis. Informações com você, Robert Lândio.
8: Região. E eu sigo com Rádio Notícia, direto da Central de Jornalismo de Esperantinópolis, Maranhão. Filho mata o próprio pai a golpes de faca na zona rural de Bom Lugar, Maranhão. Um homem identificado como José de Ribamar, 57 anos, conhecido como Ribão, morreu na noite da última sexta-feira após ser atingido por golpes de faca no povoado Vertente, zona rural de Bom Lugar, Maranhão. Bom Lugar que fica a cerca de 278 quilômetros da capital, São Luís. De acordo com as informações, o principal suspeito do crime é o próprio filho da vítima, identificado apenas como o nome de André. Após o ocorrido, ele fugiu e até o momento não foi localizado. Segundo relatos de familiares e moradores, José de Ribamar era natural de Bacabal, pai de 5 filhos, e costumava se envolver em conflitos familiares quando fazia uso de bebida alcoólica. No entanto, a motivação do crime ainda não foi esclarecida e será investigada pela Polícia Civil. Informações repassadas à polícia apontam que após o crime, o suspeito teria procurado um dos irmãos e informado que havia cometido uma besteira. Ao chegar à residência, o familiar encontrou o Ribamar já sem vida. Ainda conforme os levantamentos iniciais, apenas a vítima e o suspeito estavam na casa no momento do crime. Também circula a informação de que o suspeito enfrentava problemas de saúde mental. No entanto, essa informação ainda não foi confirmada. O caso permanece sob investigação da Polícia Civil do Maranhão e até o fechamento desta reportagem, André continua foragido. 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A Polícia Civil do Maranhão, Delegacia de Arame, Regional de Buriti, com apoio da Polícia Militar, deu cumprimento ao mandado de prisão preventiva em desfavor de uma mulher que abandonou uma recém-nascida com 5 dias de vida no meio da via pública na cidade de Arame, Maranhão. Arame que fica a cerca de 475 quilômetros da capital São Luís. O fato ocorrido no último final de semana causou comoção na sociedade aramense, pois foi registrado em vídeo que rapidamente circulou nas redes sociais. De imediato, a Polícia Civil instaurou inquérito policial para apurar o fato, representado ao juízo pela prisão da avó da criança. Conforme investigado, abandonou um bebê de 5 dias de vida em plena via pública, para chamar a atenção da família. Após deferido o mandado de prisão, a Polícia Civil do Maranhão, em Arame, com apoio da PM, cumpriu o mandato e a mulher encontra-se à disposição da justiça. E seguimos com Destaques do Esporte com Emanuel Lucas.
9: Muito obrigado, Robert Lândio, trazendo as informações diretas da nossa central de jornalismo aí de Esperantinópolis, no estado do Maranhão. Trazendo agora os destaques do esporte, sempre do oferecimento do óleo Santa Helena. 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Falando aí do final de semana da Copa do Mundo, né? Porque tivemos tanto o encerramento da terceira rodada da competição, quanto o início do mata-mata, né? No sábado a gente teve aí 8 partidas, né? Com o Egito empatando com o Irã em 1-1, a Bélgica goleando a Nova Zelândia por 5-1, a Croácia vencendo a seleção de Gana pelo placar de 2-1, a Inglaterra batendo o Panamá por 2-0, Colômbia e Portugal ficando no empate em 0-0, a República Democrática do Congo fazendo história e se encaminhando para o mata-mata ao vencer o Uzbequistão de virada pelo placar de 3-1, a Argélia e a Áustria fizeram um dos melhores jogos aí da competição, o jogo terminou empatado em 3-3, e a Argentina fechou aí o 100% na fase de grupos ao bater a Jordânia com direito a um gol do Messi pelo placar de 3-1. E ontem, né, no domingo, nós já tivemos aí o primeiro jogo da fase mata-mata, né, jogo único. A África do Sul enfrentou em Los Angeles a equipe do Canadá, e o Canadá com gol agônico, né, de Eustáquio no último lance, faltando 2 minutos para acabar, o Canadá se encaminhou para as oitavas de final de forma inédita, né, os Bafana estão fora aí da Copa do Mundo. Hoje, segunda-feira, né, na verdade, né, nós vamos ter aí o duelo entre Alemanha e Paraguai, e fechando o dia, Holanda e Marrocos, né? Então já teríamos aí um dos confrontos das quartas de final já definidos, né? Porque o Canadá está esperando ao duelo entre Holanda e Marrocos. Falando aí dos jogos do Brasileirão, da Série D do Brasileirão, porque tivemos aí como destaque o futebol piauiense caindo fora da competição. 4 representantes, né, passaram para a segunda fase, mas todos os 4 caíram, né? Tivemos aí o empate entre ABC e Altos, lá na Arena das Dunas. O jogo foi 1-1, a vitória do ABC, né, na capital piauiense por 1-0, credenciou o ABC para a próxima fase. O América de Natal ganhou do Fluminense pelo placar de 1-0, gol que saiu aos 2 minutos do primeiro tempo, né? O time do Fluminense tinha perdido o primeiro jogo por 3-0 e caiu fora também. O Parnaíba, né, que conseguiu aí a vitória em casa no Pedro Alelaf, no litoral piauiense, tinha vencido o primeiro jogo, o Águia de Marabá, pelo placar de 2-1, perdeu o jogo da volta por 2-0 e também caiu fora. E também tivemos o Piauí Esporte Clube enfrentando aqui do Maguari de Pernambuco e também sendo eliminado após vencer no tempo normal pelo placar de 1-0, mas como havia perdido o primeiro jogo de 2, o Maguari se garantiu aí na próxima fase da competição. O futebol maranhense, né, vai seguir aí adiante com o Imperatriz que avançou aí para a próxima fase do Brasileirão da Série D. após ter vencido aí nos pênaltis aqui do Maracanã do Ceará pelo placar de 7-6, depois de 2 empates aí no tempo regulamentar, né, no jogo de ida e no jogo de volta. E o Sampaio Corrêa, o outro maranhense da competição, perdeu o seu, na verdade, venceu o seu jogo fora de casa contra o Trem do Amapá, mas como havia perdido o primeiro jogo por 2-0, o Trem do Amapá está classificado para a próxima fase da competição. Portanto, essas foram as informações do esporte e também do seu Rádio Notícias, que promete voltar amanhã a partir das 5:30 da tarde. Você vai ficar agora com a oração do Pai Nosso, logo na sequência ou no Terreiro da Fazenda com o nosso amigo Irlande Farias. A todos uma boa noite e até amanhã.
10: Olá, amigos, quem fala aqui é Franli. Quero dizer o seguinte: para você ter êxito na fé, você precisa ter fé. Se você não tiver fé, você não vai ter êxito. Saiba de uma coisa, que um dos melhores remédios, melhor antibiótico, é a fé. Você quer que dê certo sua fé? Se concentre, levante a mão para cima, se encoste em qualquer, numa parede, em qualquer coisa, e peça a Deus aquilo que lhe interessa. E tenha fé. Se você fizer isso, vai dar certo, vai dar certo. Quem está falando aqui é Franli. Essa oração foi feita aqui na sede da Rede Rádio Verde Campos, com todos os funcionários daqui da rádio. Todos nós fizemos com fé, pedindo para que você tenha saúde, nossos ouvintes, nossos queridos amigos. Então, só quero lhe dizer para você, tenha fé e reze conosco esse Pai Nosso.
11: Pai Nosso que estais nos céus, santificado seja o vosso nome. Venha a nós o vosso reino, seja feita a vossa vontade, assim na terra como no céu. O pão nosso de cada dia nos dai hoje, perdoai as nossas ofensas, assim como nós perdoamos a quem nos tem ofendido. E não nos deixeis cair em tentação, mas livrai-nos do mal. Amém. Ave Maria, cheia de graça, o Senhor é convosco. Bendita sois vós entre as mulheres. Bendito é o fruto do vosso ventre, Jesus. Santa Maria, Mãe de Deus, rogai por nós, pecadores, agora e na hora de nossa morte. Amém.
12: Esse Pai Nosso e Ave Maria é um oferecimento da família da Rede de Rádio Verdes Campos SAT e suas afiliadas. Para todas as pessoas que estão nesse momento passando por situação difícil nos hospitais, com a Covid ou com outras doenças. E também para todas as famílias que estão sofrendo porque perderam seus entes queridos. Rogamos a Deus que Ele console cada coração sofredor nesse momento tão difícil nas nossas vidas. A família da Rede de Rádio Verdes Campos SAT e suas afiliadas têm a certeza que juntos vamos passar por tudo isso e sair do outro lado mais forte.
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14: Vamos lá, agora às 6 horas, horário de Brasília.
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comadre, alô, minha comadre, como é que vai? Tá tudo bem? Ah, então tá bom demais, não tá? Eita, que coisa boa é ter a sua companhia, que coisa boa é ter você aqui com a gente, porque já tá no ar o terreiro da fazenda.

0: Mas do Lego Tego, a gente começa mais um Terreirão da Fazenda para todo o Brasil. Como é que tá, Brasil? Opa! Depois dos 2-1, até que o coração da gente não aliviou mais. Mas tá no ar mais um Terreirão da Fazenda com o compadre Irlândio Farias. Eu tô por cá, compadre. Eu tô por cá para levar o melhor do forró. 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Vamos falar também dos nossos hotéis da Rede Cajuína. Vamos falar dos nossos espaços, tanto do Centro de Convenções Maranhense em Timon, como do Centro de Convenções Atlantic City, que fica em Teresina. Olha, você pode participar da nossa programação. Olha, vamos falar também do nosso Pesque Pague do Resort Hotel Cajuína Náutico Clube. Como é que eu faço, Irlândio? Você faz um vídeo, manda pra gente, e esse vídeo a gente vai botar onde? No nosso portal Verdes Campos, lá no blog do Irlândio Farias. A gente vai botar também na nossa TV Verdes Campos, não é? E aí, compadre, você participa, faça um vídeo bem feitinho. Só não esqueça de falar a sua localidade, onde você está falando, aonde é que você está. Aonde é que você está? Aí, compadre Irlândio, eu estou aqui no interior do Maranhão, na localidade tal, tal. Irlândio Farias, eu estou aqui na cidade. Olha aí, compadre, estou gravando esse vídeo aqui para você. Como é que tá? Tudo bem? Estou aqui pegando, né, o jantarzinho. Olha aí, já está tudo preparado, vamos jantar agora em família. Ah, compadre, eu estou fazendo aqui a comida, olha aí, ó, mostra, manda para a gente, não esqueça de falar a tua localidade ou cidade, para a gente saber onde é que você está. Aí a gente pega esse vídeo, bota na nossa TV, bota também aqui no nosso portal de notícia, bota nas redes sociais, né? É importante ter a sua companhia, tá bem? Vem para cá. Para você mandar o seu vídeo é o 86-994-47-5082. Mais devagar, Irlândio, como é que é? 86-994-47-5082. Olha aí como é fácil, não é? Então vem para cá, compadre, porque o Terreiro da Fazenda já tá no ar.
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bandeira. Solidão de um caminhoneiro no terreirão da fazenda. Olha que maravilha. Rapaz, pense no forrozinho bom esse aí, hein? Coisa maravilhosa. É você participando, mandando aquele vídeo pra gente também. Onde você estiver, manda o seu vídeo que a gente vai atender com carinho. A gente tem todo o prazer de colocar seu vídeo com a gente. Manda um vídeo aí da sua cidade, tá em casa, tá onde? Tá no trabalho, tá na roça? Mande pra gente também. Ah, você pode fazer. Ó, compadre Lani, tô aqui ligadinho no terreirão da fazenda, acompanhando você todos os dias, compadre. Mande, pode mandar, que pra gente vai ser um prazer ter você aqui, viu? É uma maravilha, é maravilhoso. Tá bem, compadre? Pode mandar. Mas não esqueça de falar no vídeo, fale sempre no vídeo quando você gravar. Olha, quero abraçar também aqui a Sueli, rapaz, tá ligado sempre com a gente. Sueli, obrigado, viu? 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

0: verdade. Eita, que coisa boa, hein? É ouvir um forrozinho desse. Olha, vamos saber. Hein? É o que, produção? Vamos lá. Vamos, produção, vamos sim. Vamos falar com nossa audiência que já está aí para falar com a gente. Já tem gente aí? Vamos lá. Bota o povo para falar aqui no nosso Terreirão da Fazenda. Esse programa do povão, aqui é assim, compadre. Oh, mas é bom, né? Hein? É maravilhoso. Olha, tá bom, pois tá certo. Vamos lá falar com o povão. Quem é que tá aí, produção, hein? Já tem ouvinte aí pra falar com a gente? Ah, então bota aí o Martins. Bota o Martinsão aí.
1: Boa noite, Jane Faria. 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Eu te peço a música do Sabiá na Bananeira. É, gente, para você, eu tiro meu chapéu, nota mil. Meu nome é Martinho Pereira dos Santos. Eu ofereço essa mensagem para o Luca, Ana Bela Vista, Kaique e a esposa de seu Luca. Muito bem, meu. Obrigado, meu Deus.
0: Valeu, compadre. Vamos bem, lá. Quem é que está aqui com a gente? Bota aí.
2: Acendendo a fogueira de São Pedro.
0: Não falou nada, não? Produção. Não falou nada, produção. Olha, a fogueira de São Pedro, Fazenda Pau d'Arco, Campo Maior, o compadre não falou quase nada. Não é? Boa noite, compadre. Um abraço. Olha, mande um alôzão pro Besson, revendedor pro GF8, lá em Campo Maior, por trás do Paraíba. Cadê ela? Bota ela aí.
3: Boa noite, Zilado de Faria. 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Boa noite para o Zé Caminguete da América Francisca do Argelês, Porto João Luiz, Santo Alves Pereira, no Gapé, no município de Piripiri. Boa noite. Boa noite para o Moraes da Lagoa do Piauí. Boa noite para o Zé Oliveira, seu Cristina aqui do Barro de Fátima, com a sua esposa Doraci. 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
0: Olha, deixa eu mandar um abraço pro Braga, pra ele gravar outro áudio, né, Braga? Pra não ficar muito repetitivo, tá bom? Grava outro áudio e manda pra gente, compadre. Sempre grava um áudio, pra não ficar o mesmo áudio de sempre, tá bom? Um abração pra ele lá em Agricolândia.
4: Compadre Zilane Faria, compadre, boa noite, compadre. Pode bote força uma pra gente aí, compadre. Pode ir, volta na certa, compadre. Não despreze o seu coroa. Compadre, quem tá falando aqui é Francisco Cândido, Riacho Verde, município de Barra, compadre. Pai, tô aqui na baladeira, compadre. Passei os dois dias sem mandar uma mensagem pra lá, mas porque eu tava aqui assistindo o jogo da seleção, compadre. Valeu, compadre. Boa noite.
0: Eita, compadre. Um abração pra você, compadre. Um abração. Ô, rapaz. Olha, quem é, compadre? Ah, tá ligado com a gente. Lá em Barras, né? Aquela região toda. Com lá um abração. Olha, cadê, compadre? Tá aí, daqui a pouco a gente toca. Vamos lá, bota mais um vídeo aí pra falar com a gente. Quem é que tá aqui, hein? Solta o áudio, produção.
5: Oi, compadre Zilane. Boa noite.
0: Boa noite.
5: Eu sou a Cianira aqui do Morro Vermelho, Alto Longar.
0: Olha aí, rapaz.
5: E hoje eu quero pedir a música A Lua. A Lua foi cheia hoje. Aí eu quero oferecer.
0: Tá linda, né, compadre?
5: Hoje o rapaz é bonito. Francisco, a Candinha, a Márcia, o Tinho, o Luiz Maria, seu Diacês, o Bruno, a Josefa Cabeça Branca do Campo Maior, e a Wagner, e para todos os meninos, o Raimundinho da Saúde, para todos eles. E uma boa noite e um abraço.
0: Olha aí que maravilha. Obrigado, comadre, pelo carinho que Vossa Missê tem pelo terreiro da fazenda todos os dias, não é? Hein? Oh, rapaz, mas é uma beleza. Obrigado, tudo de bom, comadre. Olha, daqui a pouquinho a gente toca, viu, comadre? Daqui a pouco a gente coloca ela todinha do Amazã, não é? A
6: lua?
0: Oh, rapaz, boa demais, não é, compadre? Amazã, produção. Hein? Daqui a pouco você toca aí, viu, produção? Hein? É, daqui a pouco você toca ela todinha. Olha, vamos aqui, quem é que tá aqui? Tem mais ouvinte aí? Bote aí. É vídeo, produção? Bota o vídeo aí.
7: Boa noite, meu compadre Lândio Faria. Bom dia. No momento eu estou aqui no hospital aqui com a irmã aqui. Está muito bem. Coisa de gripe assim, sabe? Aí eu pedi, estou lá no Guará, lá em casa. Estou lá no Labrelá, no Rio de Janeiro. Estou lá ligado. Eu?
0: Valeu, Luiz, um abraço.
7: E aí, compadre, depois toca aí a música de janeiro a janeiro, viu? Pra nós ouvir aí.
0: Um abraço, obrigado, viu, compadre, pelo carinho, tá bom? Um abração pra você, tudo de bom. Vamos lá, valeu, compadre. Tem aí, produção, essa música aí? Tem? Hein? Ah, tá, então procure ela aí pra daqui a pouquinho a gente tocar ela aqui no Terreirão da Fazenda, tá bom? Um abração, muito obrigado pelo carinho da audiência, a cada um de vocês. Olha, é o quê? Ai, tá ligado com a gente? É o Moisés? Moisés, um abraço pra você, Moisés. Brigadão aí pelo carinho da audiência, tá bom, compadre? Tudo de bom, rapaz. Gente boa. Olha, vamos lá, dá uma alusão aqui também pro povão que tá ligado com a gente. Bota o povo, Irlande, pra falar no Terreirão.
8: Boa noite, meu compadre Arnaldo Faria. Quem fala aqui é o Raimundo, meu compadre. Boa noite, pai Arnaldo Faria. Quem fala aqui é o Raimundo, meu compadre. Aqui em Camusê, Ceará. Pai Arnaldo, pode mandar uma música pra mim aí, pai Arnaldo Faria. Genival Lacerda, aquele Chique Chique. E quando nós ouvir aqui, compadre, essa noite de São Pedro, meu pai.
0: Eita, noite de São Pedro hoje, animado, né? Pai.
8: Tem um louco todo desenrolado, meu pai. Tô só falando aqui de ouvir, tá bom? Deus abençoe seu programa, meu pai.
0: Obrigado, compadre, um abraço. Rapaz, que maravilha esse povão, não é, compadre? Sempre ligado com a gente. Um abração. Lá em Camusim, a audiência lá é grande, não é? Lá é grande, meu amigo, velho. Quem é que tá aqui?
9: Opa, eu não faria, tá tudo torcendo, meu irmão. Já é F8 aqui, né?
0: Opa!
9: É, o contador 81-6109-7. Pode pôr o nome da terra aí do Clínio Nordestino. Oferecer para o Tânio Cosório, mas é bezerro. Também para o Netão Adora, né? E todo que tá ligadão, Zuz, Janguru, Bié, rapaz, ligadão aí. E também o nosso amigo Mané Bezerro, e a Cruzinha do Cego, né? Está ligadão aí, todo mundo tá ligadão aqui, esse partido, Salão Dourado aqui. A dona Gilda, lá do Escoador também, Natal, ligado, né? O Pedro Francisco também, ligadão aí, né?
0: Bota mais ouvinte aí!
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0: Cadê, compadre?
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0: Não, não tem, só é, vamos lá.
11: Boa noite, meu grande compadre Irlande Faria.
0: Olha aí, rapaz!
11: O Brasil ganhou, né?
0: 2-1! Ganhou
11: a barra, viu? Mas ganhou, viu? Vamos esperar aí o próximo jogo dele.
0: É domingo, 5 horas da tarde.
11: Vai ser a Noruega, né? Mas Irlande Faria, a minha mãe que sente Menezes, inclusive Dona Maria Lopes da Silva aqui no bairro Anitta Ferraz, já estamos ouvindo o programa. E pediria aí que você votasse aí uma música, qualquer uma música aí do Genival Lacerda, viu? Genival Lacerda, qualquer um fica sob seu critério, né? Desejar aí um bom início de semana, hoje é dia de São Pedro, hoje está encerrando os festejos lá do Putivelho, quero mandar até um...
0: É hoje um mesmo, é,
11: meu São grande Pedro. Amigo Zanito e a professora pedagoga Miriam, lá no Putivelho, onde você também tem uma grande audiência ali, né? Eu e Maria Lopes, repetindo mais uma vez, estamos ouvindo o seu programa. Tem uma excelente segunda-feira.
0: Valeu, compadre, um abração. Quem é que tá aí, compadre?
6: Bora, bora, compadre Irlândio. Ferreirão na fazenda, olha aí.
0: Olha o radinho ali, olha.
6: Tô na baladeira, em seguida de bater que é um presente. O Brasil ganhou e o terreirão na fazenda disparou. Bora, compadre Irlândio. Bote aí o Antônio Cearense pra nós curtir aqui na baladeira.
0: Meu compadre. Elvis Presley,
6: Sigifredo Pacheco, curtindo o terreirão da vez.
0: Elvis Presley, gente boa, não é? Hein? Tá ligadinho com a gente, rapaz. Tá acompanhando lá o nosso terreirão da fazenda. Cadê o Antônio Cearense? Tá aí, produção? Procura o Antônio Cearense aí pro Elvis. Daqui a pouquinho a gente toca todinho, não é? Hein? Antônio Cearense, grande Elvis, gente boa, rapaz. Tá sempre acompanhando o nosso terreirão da fazenda. Um abraço pra ele, hein? Antônio Cearense. É. Gente boa, rapaz. Madrugada Alegre, bota aí, professor. Daqui a pouquinho a gente toca ela, tá bom? Olha! É o que, produção? Ah, tá ligado com a gente também, tá? Pois um abraço, rapaz. É a Dona das Dores, não perde o nosso terreno da fazenda. Dona das Dores, um grande abraço para a senhora, tudo de bom e continue fazendo essa festa maravilhosa com o compadre Irlândio Farias. Olha, pode mandar vídeo pra gente, faça como Elvis Presley, né? Faça como ele, hein? Tá sempre acompanhando o nosso terreno da fazenda. Faça também como meu amigo, rapaz, gente boa, não é? O compadre Luiz Pereira também, que sempre manda vídeo para nós, e você pode mandar seu vídeo. Não esqueça de dizer qual é a localidade que você está falando, não é? Pra gente saber. Tá bom, compadre? E quando for fazer um vídeo, fale no vídeo. Tá bom, compadre Irlândio? Eu tô fazendo aqui essa fogueira de São Pedro, compadre. Olha aí para nós, estamos aqui na localidade tal. Fala sempre assim, tá bom, compadre? Pra gente é um prazer receber você aqui. Vocês todos moram aqui no meu coração. Penso no coração grande, rapaz. Cabe todo mundo, não é? A gente tem esse carinho muito grande por cada um de vocês. Muito obrigado, compadre. Continue fazendo essa festa maravilhosa aqui no Terreirão da Fazenda.

verdade. Coisa boa, não é? De janeiro a janeiro no terreirão da fazenda. Olha que maravilha, hein? É um forrozinho bom danado esse aí, não é? Hein? Cadê? Tá lá, compadre? Eu não entendi, produção. Ah, tá aí já? Então bote ele aí, vamos lá.

0: Rede de Rádios Verdes Campos Sati informa a hora certa.
1: Agora 7:02, horário de Brasília.
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0: fazer essa festa maravilhosa. 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
1: 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Olha, eu vou te falar, o Bom Respiro é maravilhoso, hein? O Bom Respiro é maravilhoso. Enquanto isso, você vai mandando o seu vídeo, mandando o seu áudio, que a gente daqui a pouquinho coloca aqui no Terreirão da Fazenda. Essa festa é nossa. Vem pra cá você também.

0: Solta o áudio.
1: Boa noite, pai. Maria, essa é a Consolação do município de Grande Ceará.
0: Opa, Consolação.
1: Saúde, é pessoa, rádio, toda hora, todo dia.
0: Obrigado. Tudo de bom, minha comadre. Um abração.
2: Eu, Anônio, Anaíl, daqui de São Mateus, viu? Desculpa aí, porque tô mandando em um outro áudio, que o MC Temático não gosta de dois áudios, três áudios.
3: Boa noite, Anônio, boa noite. Passa brucelose. Ai, amor, te amo demais.
0: Olha, porque quando manda três áudios, fica mudando, né? Bota só um áudio só, tá bom? Um abraço, Anaíl. Tudo de bom, meu compadre.
4: Boa noite, compadre. Não sabia que eu via a música. É, Franca Guerra, moro no Nordeste. Eu peço pra você, todo mundo escuta o programa, sou bem, tô sempre gigante. E eu quero ouvir Franca Guerra, moro no Nordeste.
0: Olha, essa daí do Goiô tem produção, hein? Não sei se tem ela. Hein? Não sei se tem ela aí, produção, tem? Se tiver aí, daqui a pouco a gente toca, tá bom? Olha, um abraço, comadre. Tudo de bom. Vamos lá. É o povão ligado no terreirão da fazenda e a gente atendendo com carinho. Bota mais ouvinte aí.
5: Boa noite, compadre Irlandes.
0: Boa noite, Farias. Compadre.
5: Boa noite da produção e todos os ouvintes. Sou Miguel aqui, Teresina, Piauí. Essa música aí de Beto Barbosa, Bambolê. Vocês encontram que essa música aí muito boa, Bambolê, Beto Barbosa.
0: Opa! Tem aí, produção? Hein? Bambolê, Beto Barbosa. Deixa eu ver se tem, viu, compadre? Um abraço. Tudo de bom. Se tiver, a gente toca. Bambolê, Beto Barbosa, tem aí, produção? Tem, não tem? Daqui a pouco a gente toca. Olha, é o povão ligando. Manda vídeo pra nós, povo. Manda vídeo, povão. 86994475082. É o Terreirão da Fazenda.

Chililique! É o terreirão da fazenda! Compadre, mas é uma beleza. Olha, vamos saber quem é que tá com a gente aqui no terreirão? Bota o povão aí pra falar, Irlande. Vamos lá. Opa!

0: Música linda, hein? Os corações não são iguais. Vamos ao intervalo comercial, a gente volta já já. É rapidinho, segura aí.
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no Terreirão da Fazenda, com essa festa maravilhosa. 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Deixa eu abraçar aqui também, não é? O meu compadre, a comadre Lúcia, será que tá lá? A Ana Lúcia? A Ana Lúcia é a filha dele, não é? Sabe de quem, compadre Irlande? Do Chico Lice, rapaz. O Chico Lice é um ouvinte assíduo do nosso programa Terreiro da Fazenda, não é? Ele é a comadre Lúcia e a filha dele, que é a comadre Ana Lúcia. Ela, será que ela está no interior ou ela está em Campo Maior? Mais um abração todo especial para eles. Cadê meu compadre Cícero, rapaz, que é o filho do compadre Chico Lice, o compadre Francisco, né, também, tá, o compadre Francisco. Um abraço para essa família maravilhosa. Mas, Irlândio, aonde é que eles moram? Olha, eles moram na localidade Angico Branco, município de Campo Maior. Angico Branco é município de Campo Maior, estão lá ligadinho no Terreirão da Fazenda. Chico Lice, compadre Irlândio, é o Chico Lice e a comadre Lúcia. Gente boa, esse casal maravilhoso, um abração para eles. Rapaz, que não perde, não. É, compadre, diz que estão lá ligadinho com a gente todos os dias, acompanhando o nosso Terreirão da Fazenda. Tá bom? Um abração, Chico Liz. Um abração, comadre Lúcia. Um abração, Chico, que é o Francisco, não é? E também o compadre Cícero. E a comadre Ana Lúcia, lá em Campo Maior. Olha, um abração para vocês. Continua mandando vídeo. Eu queria que o Cícero fizesse um vídeo dele lá, não é, rapaz? Ô, Cícero, faz um vídeo aí do compadre Chico Lice, rapaz, pra nós aqui, e da comadre Lúcia, não é? Aí no interior, na localidade, aí você, olha, compadre Irlândio, aqui é meu pai Chico Lice, e aqui é minha mãe comadre Lúcia, aqui no município de Campo Maior, na localidade Chico, Angico Branco. Aí faça, manda pra gente, ele pedindo uma música, mostra ele aí, não é? Meu compadre, rapaz, gente boa. Aí você pode mandar um vídeo também dos seus avós, dos seus pais, estão acompanhando o Terreirão da Fazenda. Aproveita e faz um vídeo, você fala, olha, compadre Irlande, esse aqui é meu avô, esse aqui é minha avó, esse aqui é meu pai, estão ligados com a gente, estamos aqui na localidade e tal, não é? Acompanhando o Terreirão, mostra o radinho também. Ô, rapaz, mas é bom, não é? É isso, compadre, a gente gosta muito disso aí. Então, olha, pode fazer seu vídeo, tá bem? Faça seu vídeo. Olha, vamos que vamos, compadre, porque aqui é assim. Você participa, você pede sua música, a gente toca. Cadê o Antônio Cearense, hein? O Elvis Presley, né? Gente boa. Tá lá ligadinho com a gente. Ele pediu ela, compadre. Já tá pronto aí, produção? Hein? Pra gente tocar com meu compadre lá? É, rapaz. O nome dele é Elvis Presley. Elvis Presley. Está aí já, produção? Já tá aí? A música? Bota aí, vamos lá.

0: Seu Beto Barbosa, dentro do nosso terreirão da fazenda. Rapaz, bambolê, quem não lembra desse forrozinho, hein? É antigo, mas é bom demais. Olha, obrigado pelo carinho da audiência. Quem é que tá com a gente? Solta o áudio aí.
1: Tubate. É, boa noite, meu amigo Flores. Rapaz, aqui é seu amigo policial Castro. Estou aqui mais a sua amiga Dona Socorro e também seu Sebastião. Só curtindo aí o nosso forrozão, viu? Mande ali um alô também para o nosso amigo eletricista Sarra, rapaz, também.
0: É o Sarra.
1: Rosquinha, Lohan, Perpétuo, Rosa. Um abraço, Flores.
0: Valeu, Castro. Um abraço pra você também. Tá ligadinho no nosso terreirão da fazenda. É o povão do Brasil acompanhando o nosso terreirão.

0: compadre, esse é o forró número um, não é? Com Luiz Gonzaga, o rei do Baião, dentro do nosso terreirão da fazenda. 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Daqui a pouquinho tem essa aí, os três do Nordeste. Esse é proibido cochilar, depois do intervalo.
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0: Agora são 8 horas, horário de Brasília.
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0: Estamos de volta no Terreirão da Fazenda, compadre. Fazer essa festa maravilhosa aqui com o Irlândio Farias. Olha, aqui você sabe que a gente se encontra, não é, produção, hein? Aqui é bom demais, rapaz. Porque a gente faz essa festa ficar bonita. Eita, que festa boa, não é? É o quê? Aí tá ligadinho com a gente também, não tá? Pois um abração pra ele, tudo de bom. Olha, rapaz, mas é tão maravilhoso ter a sua companhia, não é? Quero abraçar também a todos que estão participando no Terreirão da Fazenda, você que está acompanhando a gente em qualquer lugar do Brasil. Quem é que está aí, produção, hein? Deixa eu ver aqui, vamos lá.
1: Boa noite, meu amigo Faria. Aqui quem fala é o Paulo Povoado Santos Dias. Eu quero que você toque a música do Carlos Santos, Não Chore Não. Se você puder tocar essa música, você separa nós aqui. É que é o povoado Santo Exílio do Tipo Coratá, viu? É uma boa noite com Deus.
0: Ô, compadre, obrigado pelo carinho, não é, rapaz? Tá ligadinho com a gente. Um abraço todo especial pra vocês aí que estão ligadinho com a gente. Hein? Olha aí, rapaz. Um abração, obrigado, viu, compadre, pelo carinho. Continue fazendo essa festa maravilhosa com o compadre Irlândio Farias. Eita, mas é bom, não é? É uma beleza. 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

da boa perreada, hein? É o terreirão da fazenda aqui com Irlândio Farias. Olha que maravilha, hein? É tudo de bom. Então você que tá aí do outro lado já sabe, se eu estou no terreirão da fazenda, ah, compadre, eu tô de boa. Olha, vamos aqui, compadre. Vamos lá então. 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Lá no Comercial Nogueira, um abraço todo especial para eles. Tudo de bom, compadre Edvan e comadre Suiane. 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E também meu compadre João Luiz Nogueira. Tá no Piauí, rapaz, o compadre João. Um abraço para a família dele, tudo de bom. O compadre João é uma pessoa maravilhosa, hein? Um abraço, compadre João. Tudo de bom para você, compadre. Obrigadão aí pelo carinho da audiência. Gente boa. Olha, tá sempre ligado com a gente, não é? Não perde o nosso programa por nada. Um abração pra ele, obrigado aí pela sintonia, tá bom, compadre? Felicidades aí pra você, tudo de bom. 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

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Olha, tá sempre ligado com a gente, não é, produção? Ah, lá não perde, não. Lá ele tá ligadinho. Ó, o compadre Irlande de Faria, estou aqui acompanhando o Terreirão da Fazenda. Pois um abraço, viu, compadre? Tudo de bom pra você. 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Olha aí, gente boa, tá sempre acompanhando o nosso Terreirão da Fazenda, não perde por nada. Olha, quero mandar um abraço aqui também, sabe para quem? O doutor, rapaz, Luiz Augusto, gente boa, não é? Tá sempre ligado com a gente, tá? Olha, essa parceria deu certo. 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Um abração todo especial para o doutor Luiz Augusto, que está sempre ligadinho no nosso Terreirão da Fazenda. Hein? Ah, não perde não, não é? Tá acompanhando o nosso programa direto. Vamos lá, compadre, bota a forrosa pra nós aí, a rocha aí. Quem é? É o Genival Lacerda? Eita, compadre, ó a Severina, hein?

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0: de volta, Brucelose, te amo demais, no Terreirão da Fazenda. Você que tá ligado com a gente, olha, brigadão, hein, pelo carinho. Você em qualquer lugar do Brasil, ligadinho sempre com a gente. Cadê ele? Tá aqui, Irlande? Bota aí, vamos lá.
1: Compadre, só se for Antônio Cearense mesmo, compadre. Pra segurar um forró, deixa aí no sax, viu? Só se for Antônio Cearense. Pede mais por cá, meu compadre, boa noite. Hoje eu tô aqui de Teresina pra Esperantina. Mas tô aqui ouvindo aqui a 103,5. Tô aqui na proximidade aqui de Teresina. E tô aqui, meu compadre, pegada aqui, viu? Um alô a todos meus amigos caminhoneiros, doutor Almeida lá no Maranhão. A minha amiga Maria de Fátima, Antônio Martins. Minha amiga Valda, não perde um programa. Meu amigo Alex, lá no Povoado Sil, também, que é ligado direto, viu? Gostaram, meu compadre? Aquele abraço.
0: Um abraço, Edmar, caminhoneiro, compadre, ligado com a gente no Terreirão da Fazenda. Quero abraçar também o meu amigo Neto Caveiro. Eita, gente boa. Alô, Neto Cacheiro. Obrigado, meu compadre. Ele estava acompanhando o jogo hoje, não é? Ligadinho, e agora o Terreirão da Fazenda. Neto Cacheiro, um abração para ele. O compadre Lulu. Cadê o compadre, hein? Lulu Cacheiro também. Tá ligado com a gente? Em nome dele, quero abraçar o povão lá de Coivaras. Estão ligado com a gente. Ligadinho, acompanhando o nosso Terreirão da Fazenda. Compadre Neto Cacheiro, um abraço, compadre. Tudo de bom. Continue aí ouvindo o Terreirão da Fazenda, na mais popular do Brasil. Calarré aí é lutador, não é? Grande guerreiro. Não perde o nosso programa. Abraçar também quem deu culpado. A minha comadre tá lá no interior. Hein? Tá lá no interior. Acompanhando o nosso Terreirão da Fazenda, compadre Irlande Farias. Ela não perde o nosso Terreirão da Fazenda. Sabe quem é, compadre? A comadre Francisca. Tá ligado com a gente, a comadre Francisca? Essa daí não perde o nosso programa de jeito nenhum. Comadre Francisca, um abraço pra senhora. Tudo de bola na Prata, em Altos. O compadre Chaguinha também. Deve estar lá vigilância hoje, não é? Ligadinho no Terreirão da Fazenda. Aí não para não, compadre. Tá sempre ligadinho. Um abraço, compadre. Tudo de bom pra você. Gente boa, hein? Meu amigo, velho. Tá lá, ligadinho no Terreirão da Fazenda, meu compadre. Olha, tudo de bom. Vamos lá, compadre. Tem mais forrozinho pra nós aí? Hein? Tem aquele forrozinho bom? Tem. Então bote um forrozinho pra nós aí, compadre. Razões, Mastruz com Leite. Que essa é boa, hein?

0: paixão no Terreirão.
1: Ou será paixão?
0: É tudo de bom. Vem pra cá você fazer companhia com Irlândio Faria. Estamos aqui juntinhos, não é? Até as 9 horas da noite, tocando muita música bacana. Um abração pra Emília, que tá ligado com a gente também. Emília, um abraço todo especial pra você. Olha, o Neto Cacheiro tá ligado com a gente, com o Osvaldo, não é? A Lousa e o seu João Pequeno do Canto das Éguas, rapaz. Tá ligado com a gente lá. Ei, só gente boa, né, Neto? Um abração pra essa turma boa. Ô, rapaz. Tão lá, ligadinho no Terreirão da Fazenda, não é? Um abração todo especial, não é? Pro meu compadre Osvaldo, a Lousa também e seu João Pequeno, lá dos Cantos das Éguas. Ah, o rapaz João Pequeno é uma pessoa maravilhosa. Todos vocês aí, né? Ô, compadre Neto, você tá numa boa companhia aí, compadre. Só gente boa, rapaz. Um abração pra você. O Netão ali, meu amigo, o Neto Cacheiro é um cabaré trabalhador, pensa. Aí não para não, rapaz. É todo dia, não é? Tá na luta, sai cedo. Um abração pra ele. Aí é um cabaré bom, rapaz, gente boa. Puxou pro reão, né? Compadre Lulu. E sua mãe que deu um bom exemplo. Trabalhador demais. Um abração pra ele. Olha, vamos lá, compadre. E o Terreirão da Fazenda? Não acredito, não. Dá pra tocar mais uma, duas, não? Então arrocha mais aí. Aguenta, coração, velho.

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Eita, forrozinho bom! Eita, olha aí, ó. Só naquele remeleixo, não é?

0: tela! Eita, filho de forrozeiro! Os filhos do Nordeste, rapaz, pense no forrozinho bom danado esse, hein? É uma maravilha, é tudo de bom. 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Tenha fé sempre. Acredite no trabalho. Acredite no teu potencial. Só não faça uma coisa. Não use mentiras, porque as mentiras têm pernas curtas. Jamais faça isso. Se você mentir uma vez, não adianta você falar a verdade, porque as pessoas vão achar que é mentira. Então, sempre fale a verdade. Não tem um velho ditado que com a verdade pode doer, mas logo, logo passa. E a mentira não. A mentira fica travada aí dentro de você. Todo mundo te olha, para aquele cara é um mentiroso. Não faça isso, jamais minta. Fala a verdade, porque com a verdade é, ele falou a verdade. Sempre diga, meu amigo velho, uma coisa eu aprendi, que a verdade, a mentira pode ir até na frente, querendo vencer, mas a verdade vem aqui atrás. Uma hora a mentira vai ficar lá atrás e bem queimada, né? Então é por isso que eu digo sempre, com a verdade você vai longe. Fale sempre a verdade. Porque enganar as pessoas com mentira é a pior coisa que pode existir. Uma hora a conta chega. Eu só quero agradecer a cada um de vocês. Muito obrigado. Benção vovô, benção vovó, benção papai, benção mamãe. Eu só peço a Deus uma coisa: saúde para todos nós. Com saúde, a gente trabalha. Com saúde, a gente leva o pão de cada dia para nossa mesa, para nossa família. Em nome do Pai, do Filho, do Espírito Santo. Amém. Que Deus nos abençoe hoje, amanhã e sempre. Vem aí, compadre, a oração do Pai Nosso, em seguida a Voz do Brasil. Valeu, Brasil!
1: Olá, amigos. Quem fala aqui é Franli. Quero dizer o seguinte: para você ter êxito na fé, você precisa ter fé. Se você não tiver fé, você não vai ter êxito. Saiba de uma coisa, que um dos melhores remédios, melhor antibiótico, é a fé. Você quer que dê certo sua fé? Se concentre, levante a mão para cima, se encoste em qualquer, numa parede, em qualquer coisa, e peça a Deus aquilo que lhe interessa. E tenha fé. Se você fizer isso, vai dar certo, vai dar certo. Quem está falando aqui é Franli. Essa oração foi feita aqui na sede da Rede Rádio Verde Campos, com todos os funcionários daqui da rádio. Todos nós fizemos com fé, pedindo para que você tenha saúde, nossos ouvintes, nossos queridos amigos. Então, só quero lhe dizer para você: tenha fé e reze conosco esse Pai Nosso.
2: Pai Nosso que estais nos céus, santificado seja o vosso nome. Venha a nós o vosso reino. Seja feita a vossa vontade, assim na terra como no céu.